0: Vamos ouvir os detalhes agora na reportagem de Gabriela Noronha.
1: A lei sancionada nesta quarta-feira cria uma política nacional voltada a minerais considerados estratégicos para o país, além de estabelecer incentivos fiscais e instrumentos de financiamento para o setor. Márcio Elias Rosa, ministro do Desenvolvimento, Indústria, Comércio e Serviços, detalhou como a norma pode ser utilizada para fomentar a atividade industrial do país.
2: São 51 artigos, 9 instrumentos legais, todos eles associados àquilo que é essencial. E é essencial desde a lavra, pesquisa, o beneficiamento, a transformação, a mineração urbana. Ou seja, nós estamos falando de uma atividade integrada e de uma política que quer transformar o que nós já temos em abundância em inovação e assim ampliar a nossa competitividade industrial.
1: Minerais críticos são aqueles necessários a setores importantes da economia e cujo abastecimento possa estar sujeito a riscos, seja pela dependência externa ou outras questões geopolíticas. Um exemplo é o potássio, utilizado na produção de fertilizantes e essencial para a agricultura. Já os minerais estratégicos são essenciais para o desenvolvimento tecnológico, com redução de emissões de gases do efeito estufa. As terras raras, por exemplo, fazem parte desse grupo e são utilizadas na produção de diferentes tecnologias, como na fabricação de celulares, carros elétricos e turbinas eólicas. O ministro de Minas e Energia, Alexandre Silveira, disse que será possível avançar no processamento desses recursos naturais.
3: A norma contribui também para a neoindustrialização, oportunidade que não está somente na extração. Reside especialmente na capacidade de instalar no Brasil as etapas de beneficiamento, de separação, de refino, de transformação e de elaboração de materiais avançados de componentes e produtos industriais.
1: Para coordenar as ações, foi criado o Conselho Nacional para a Industrialização de Minerais Críticos. O colegiado terá entre suas atribuições a definição de prioridades e o acompanhamento de projetos considerados estratégicos, como explica a ministra Miriam Belchior, da Casa Civil.
4: Que ele possa definir regras claras e a agilidade necessária nas suas decisões para que os investimentos possam ocorrer da maneira mais rápida possível. E é por essa razão que o Conselho vai contar, além de todos os ministérios envolvidos, que serão 13, também representação dos governos estaduais, municipais, do setor industrial, do setor de mineração e da academia.
1: A lei também cria um fundo garantidor, visando reduzir riscos e ampliar a capacidade de investimento no setor. E o Programa Federal de Beneficiamento e Transformação de Minerais Críticos Estratégicos. Com ele, as empresas poderão transformar em crédito fiscal até 20% de seus gastos com beneficiamento, transformação e mineração urbana. Reportagem Gabriela Noronha.
5: O Ministério dos Transportes apresentou um novo modelo de chamamento público para a exploração de trechos ferroviários ociosos, desativados ou em processo de devolução.
0: Ele permite que empresas privadas explorem a malha ferroviária pública por meio de contratos de autorização.
6: Cerca de 10 mil quilômetros de ferrovias ociosas, desativadas ou subutilizadas poderão voltar a operar no país. O Ministério dos Transportes apresentou na B3, em São Paulo, um modelo para atrair empresas interessadas em explorar esses trechos. A proposta prevê chamamentos públicos para apresentação de projetos de requalificação da malha ferroviária. Nos trechos selecionados, o interessado terá 2 anos para desenvolver o projeto e poderá propor soluções para transporte de cargas ou passageiros. Os contratos poderão ter prazo de até 99 anos. Segundo o ministro de Portos e Aeroportos, Tomé Barros, a proposta contempla o aperfeiçoamento logístico dos trechos.
7: No estudo que a gente contratou, aponta um volume de carga muito grande, que hoje está por caminhão. Então a meta nossa é diminuir o custo logístico, aumentar a participação do modal ferroviário, abrindo possibilidades. Então assim, a gente acha que vai ter muita gente interessada e vai ter, pelo menos eu vou trazer um olhar do mercado para os trechos existentes hoje. Estou dando um destino e buscando um caminho para essa quantidade de quilômetros que eu tenho em desuso no país.
6: A carteira inicial reúne 7 ferrovias de linha curta, conhecidas como short lines, além de trechos de menor extensão conectados à malha ferroviária nacional. Entre os trechos estão as ligações entre Brasília e Lusiânia e entre Campina Grande e Cabedelo, além de linhas nos estados do Rio Grande do Sul, Minas Gerais, Goiás e São Paulo. A recuperação dos trechos poderá envolver investimentos privados e recursos públicos, quando houver interesse e viabilidade. A proposta prevê ampliar a utilização da malha ferroviária e integrar diferentes regiões do país. Reportagem Pablo Mundim.
5: País de norte a sul, enfrentando o sol, a chuva e a distância da família para garantir que o Brasil não pare.
0: Seja levando o alimento que chega à nossa mesa, o combustível que move nossas cidades ou remédios que salvam vidas.
5: No Dia Nacional do Caminhoneiro, a Voz do Brasil presta uma homenagem aos mais de 4 milhões de motoristas que fazem das rodovias o seu sustento e a engrenagem que ajuda a mover o país.
0: Para celebrar a data, a Polícia Rodoviária Federal realiza ações educativas de saúde e faz um alerta. Neste ano, aumentaram as estatísticas de sinistros de trânsito envolvendo caminhões, mortes e feridos nas rodovias federais.

0: O caminhoneiro Senito Pereira nasceu no interior do Paraná, mas há 26 anos sua casa é todo o Brasil.
1: O ofício é quase uma tradição de família. 5 irmãos, um filho e uma sobrinha ganham a vida transportando carga nas estradas do Brasil.
0: E hoje nós preparamos uma reportagem dando dicas para viagens seguras.
1: Só para se ter uma ideia, de janeiro a julho, 1.681 pessoas morreram nos sinistros de trânsito em que caminhões estavam envolvidos. Número 4,54% maior que o registrado no mesmo período do ano passado.
2: Eu conheço cada palmo desse chão. É só me mostrar qual é a direção.
3: O sol clareia às primeiras horas da manhã, quando Senito Pereira desperta para mais um dia de trabalho. Ele deixa a boleia, acende o fogareiro e faz um café. Para ele, que passa os dias na estrada, o caminhão é um pouco de tudo. Meio de transporte, fonte de renda e casa. Antes de dar partida, o caminhoneiro, nascido em Curiúva, no interior do Paraná, sempre confere se está tudo em seu lugar.
4: Primeiro eu dou uma olhada, né? Como é que tá óleo, água, essas coisas, que é o dever da gente, né? Quando ele tem um probleminha, a gente já cuida de levar na oficina, né? Tudo tem que estar em cima, manutenção do caminhão em primeiro lugar.
3: Além dos cuidados com a manutenção do veículo, a Polícia Rodoviária Federal faz outras recomendações aos caminhoneiros para que trafeguem com segurança. A atenção deve ser redobrada com os veículos menores, por conta da grande quantidade de pontos cegos. Consumo de álcool ou drogas antes de dirigir, carga muito pesada e amarração incorreta da carga são causas de acidentes graves na estrada, segundo Estênio Pires, coordenador-geral de segurança viária da PRF. Ele também alerta para o perigo do excesso de velocidade.
5: É um veículo desse que transporta dezenas de toneladas, tem um comportamento muito diferente de um veículo de passeio, um veículo pequeno. Para se fazer a frenagem total, leva um espaço muito grande. Se estiver em excesso de velocidade, muito mais, podendo provocar grandes tragédias.
3: A Lei dos Caminhoneiros, que regulamenta a profissão no país, estabelece regras para a jornada de trabalho e para proporcionar descanso seguro a esses profissionais a pontos de parada localizados ao longo das rodovias. Nos contratos de concessão, eles devem aparecer pelo menos a cada 400 quilômetros. Postos de gasolina e outros estabelecimentos privados também são habilitados a oferecerem um serviço, mas nesse caso podem fazer uma cobrança pela utilização da área. De acordo com Viviane S., secretária nacional de transporte rodoviário do Ministério dos Transportes, essas paradas também ajudam a prevenir acidentes.
6: A gente consegue colocar áreas adequadas e seguras para que os caminhoneiros e caminhoneiras possam descansar, cumprir a legislação que impõe aí horas de descanso e, com isso, seguir uma viagem mais tranquila. E efetivamente, isso tem um impacto, então, na redução no

0: O caminhoneiro Senito Pereira, no início desta reportagem, conta que apesar de a vida na estrada ser marcada por vários desafios, também é uma alegria desbravar melhor o Brasil.
1: A gente conhece tudo, né? A gente ouve falar numa cidade lá, opa, mas essa eu conheço, já passei, né? E conhece todo o desenvolvimento do Brasil, né? Hoje a gente tem uma potência muito grande.
0: A lei dos caminhoneiros também determina que é direito desses trabalhadores ter acesso gratuito a programas de formação e aperfeiçoamento, contar com o Sistema Único de Saúde para atendimento e receber proteção do Estado contra ações criminosas.
2: Eu conheço as minhas liberdades, pois a vida não me cobra o frete.
0: Reportagem Márcia Fernandes.
3: Bancos e instituições de pagamento terão que adotar medidas para identificar e interromper operações ligadas a casas de apostas não autorizadas.
4: A determinação está em uma portaria publicada esta semana, que também prevê o bloqueio ou encerramento de contas usadas por operadores irregulares.
5: Uma portaria do Ministério da Fazenda estabelece novos procedimentos para suspender transações financeiras relacionadas à exploração irregular de apostas de cota fixa. Entre as ações previstas estão a identificação dos meios utilizados por operadores irregulares para receber valores e a interrupção do fluxo financeiro destinado a essas atividades. A norma também permite o bloqueio de contas e o impedimento de novas transações relacionadas à exploração irregular de apostas. A medida fortalece a cooperação entre regulação, fiscalização e sistema financeiro no enfrentamento do mercado ilegal. No Brasil, somente empresas autorizadas pela Secretaria de Prêmios e Apostas do Ministério da Fazenda podem operar nacionalmente. Desde janeiro de 2025, os sites autorizados utilizam o domínio .bet.br. Todos os detalhes da portaria estão disponíveis no portal gov.br/fazenda. Thaís de Araújo, para a Voz do Brasil.
3: As plataformas digitais com mais de 1 milhão de usuários menores de 18 anos deverão publicar relatórios com informações sobre as medidas adotadas para a segurança, a privacidade e a proteção desse público.
4: As empresas têm até esta quinta-feira, dia 17 de setembro, para divulgarem essas informações.
6: Os relatórios das empresas devem mostrar uma prestação de contas à sociedade e ao poder público das medidas adotadas para a proteção de menores de 18 anos no ambiente digital. O relatório deve apresentar informações sobre denúncias e os encaminhamentos dados, moderação de conteúdos e contas, medidas de proteção de crianças e adolescentes, proteção de dados e privacidade, além dos mecanismos de consentimento parental e da avaliação e gestão de riscos à segurança e à saúde desse público. A data limite para publicar o documento é 17 de setembro. A obrigatoriedade vale para as plataformas com mais de 1 milhão de usuários cadastrados menores de 18 anos. E esse primeiro relatório deve abranger o período de 1º de janeiro a 30 de junho de 2026. Lorena Gilberte Coutinho, diretora da Agência Nacional de Proteção de Dados, a ANPD, destaca que o relatório é importante para famílias, pesquisadores e toda a sociedade, além dos órgãos de proteção.
7: Esse tipo de instrumento, ele vai possibilitar que pesquisadores, até que pais e famílias possam ter, né, um maior esclarecimento sobre, né, se essas plataformas estão recebendo muitas denúncias. É também um instrumento importante para que os próprios pais e responsáveis possam fazer escolhas, controlar mais quais aplicativos os seus filhos utilizam, né, e como fazer esse tipo de controle.
6: A plataforma Discord teve a funcionalidade de transmissão ao vivo suspensa no Brasil até que a empresa comprove a adoção de medidas para proteger crianças e adolescentes. A medida faz parte do processo de fiscalização instaurado pela ANPD para apurar possíveis falhas na proteção desse público no ambiente digital. E além do Discord, a agência segue com a fiscalização e o monitoramento, inclusive de lojas de aplicativos. É o que explica Lorena Gilberti Coutinho.
7: Para verificar a adoção de sinais de idade, né, os mecanismos de verificação de idade por parte de lojas de aplicativo e sistemas operacionais em relação às empresas Apple, Google e Microsoft.
6: A ANPD recebe denúncias de violação pela página na internet gov.br/ANPD. Reportagem Luciana Colares de Holanda.
3: As Forças Integradas de Combate ao Crime Organizado deflagraram hoje operação em 19 estados.
4: O objetivo é o enfrentamento ao tráfico de drogas e de armas, à lavagem de dinheiro e a organizações criminosas violentas.
3: As decisões judiciais determinaram bloqueios superiores a R$508 milhões, incluindo imóveis, veículos, ativos financeiros e outros bens vinculados a organizações criminosas investigadas.
8: As Forças Integradas de Combate ao Crime Organizado, as FICOs, deflagraram nesta quarta-feira a Operação Força Integrada 4, com ações simultâneas em 19 estados. Ao todo, foram expedidos 173 mandados de busca e apreensão, além de 44 prisões em flagrante durante as diligências. A operação investiga crimes como tráfico de drogas e armas, lavagem de dinheiro, homicídios, extorsão e atuação de organizações criminosas violentas. As decisões judiciais também determinaram o bloqueio de mais de R$508 milhões em bens e ativos financeiros. Até agora, 29 imóveis e 18 veículos foram apreendidos, além de armas, munições e drogas. Claudimário Carvalho, para a Voz do Brasil.
4: Problemas com a marcação de procedimentos, reajustes e outras dificuldades com planos de saúde estão entre as reclamações dos consumidores.
3: Para orientar quem enfrenta esse tipo de situação, a Agência Nacional de Saúde Suplementar, a ANS, oferece canais gratuitos de atendimento. Confira na reportagem.
9: A gestora Karen Nascimento tem plano de saúde há muito tempo, mas sempre tem problemas com ele, principalmente com a marcação de procedimentos.
10: Sempre atraso de agendamentos, procedimentos que não são autorizados no tempo hábil.
9: Já o funcionário público Manuel Freire reclama dos aumentos do plano de saúde, que considera abusivos.
11: Todo ano aumenta e a oferta, você não sabe se a rede aumentou, se a rede diminuiu.
9: Para solucionar problemas e reclamações como estas, a Agência Nacional de Saúde Suplementar, a ANS, disponibiliza um serviço gratuito para orientar os consumidores sobre seus direitos e as regras dos planos privados de saúde no Brasil. A diretora de fiscalização da agência, Eliane Medeiros, explica qual o primeiro passo.
12: Quando o consumidor tiver um problema com o plano de saúde, a primeira orientação é procurar a própria operadora e guardar o número do protocolo desse atendimento. Agora, se o problema não for solucionado, aí ele pode procurar a ANS e registrar uma reclamação. A reclamação é encaminhada à operadora, que tem até 5 dias úteis para solucionar problemas de atendimento de saúde, como negativa de cirurgia, exame ou consulta.
9: Eliane Medeiros alerta ainda que, ao contratar um plano de saúde, o consumidor deve ficar atento às regras pré-estabelecidas.
12: É importante que o consumidor conheça bem as características do plano que contratou. Também é importante guardar o contrato e qualquer outro documento relacionado ao plano. Conhecer previamente as regras do plano também é uma forma de exercer seus direitos.
9: Em caso de qualquer problema com o plano de saúde, o cidadão dispõe de 3 canais principais para fazer uma reclamação. Pela internet, no site da ANS, no endereço gov.br/ANS, ou por telefone, gratuitamente, no número 0800-701-9656, de segunda a sexta-feira, das 9 às 17 horas. Para pessoas com deficiência auditiva, o número é 0800-021-2105. Mas se a pessoa preferir preferir fazer a reclamação presencial, é preciso agendar o atendimento nos núcleos de fiscalização da ANS. Reportagem Cleide Lopes.
4: O pagamento da parcela de setembro do Bolsa Família tem início nesta quinta-feira.
3: O Ministério do Desenvolvimento Social, Família e Combate à Fome informa que a greve dos bancários não vai interferir no repasse.
4: Nesta quinta-feira, dia 17, tem início os repasses do Bolsa Família de setembro. As transferências ocorrem até o dia 30 deste mês. O pagamento é feito de acordo com o último dígito do número de identificação social, o NIS, que cada beneficiário tem no cartão do Bolsa Família. Recebem primeiro famílias com o NIS terminado em 1 e assim sucessivamente até o NIS final 0. Este mês, o valor médio do benefício é de R$ 678,18. Para verificar a situação do benefício, extratos e valores, o beneficiário pode consultar os aplicativos do Bolsa Família e Caixa Tem. O Disque Social, pelo número 121, também está disponível para atendimento ao público. A ligação é gratuita de todo o Brasil. O Ministério do Desenvolvimento e Assistência Social, Família e Combate à Fome informa que a greve dos bancários, que envolve a Caixa Econômica Federal, não afeta os pagamentos do Bolsa Família, que vão ocorrer normalmente. Reportagem Érica Brás.
13: Essas foram as notícias do governo federal.
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3: Fique agora com o Minuto do TCU e em seguida as notícias do Poder Judiciário e do Congresso Nacional. Uma boa noite.
13: Boa noite, até amanhã.
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15: 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Você vai ouvir agora notícias do Poder Judiciário.
17: Supremo decide que venda interestadual de combustíveis não exige cancelamento de créditos de ICMS.
18: STJ fixa tese sobre uso de provas do inquérito e validade do testemunho indireto na pronúncia.
17: Mais de 99% dos pedidos de candidatura já foram julgados pela Justiça Eleitoral.
18: Boa noite, eu sou Arthur Filho.
17: E eu sou Walter Lima.
18: Os ministros do Supremo Tribunal Federal decidiram que a venda de combustível derivado de petróleo para outro estado não exige o cancelamento dos créditos de Imposto sobre Circulação de Mercadorias e Serviços, ou ICMS, gerados nas operações anteriores realizadas dentro do estado de origem.
17: A decisão foi tomada em sessão virtual no julgamento de um recurso extraordinário. Por se tratar de matéria com repercussão geral reconhecida, a tese fixada deverá ser aplicada pelos demais tribunais do país.
18: A situação analisada no julgamento diz respeito a empresas que compram produtos de outra empresa do mesmo estado, operação em que há cobrança de ICMS e geração de crédito para a distribuidora.
17: Quando parte dos produtos é posteriormente vendida por outro estado, não há incidência de ICMS. Assim, a discussão consistia em saber se o estado de origem pode manter o imposto cobrado nas operações internas anteriores e se a distribuidora deve estornar o crédito na operação interestadual.
18: STJ fixa tese sobre o uso de provas do inquérito e validade do testemunho indireto na pronúncia.
17: Como o julgamento foi pelo rito dos repetitivos, o entendimento valerá para casos com o mesmo tema em todo o judiciário. Fátima Uchoa.
19: A pronúncia é a decisão judicial que avalia se o acusado de crime doloso contra a vida, como matar alguém, será julgado pelo tribunal do júri. O magistrado verifica se o suposto crime ocorreu e se há indícios de que o acusado participou dele. Para o STJ, a pronúncia não pode se basear exclusivamente em provas colhidas durante o inquérito policial. Nem esse pronunciamento judicial pode ser feito só com apoio de testemunho indireto, ou seja, de quem apenas ouviu dizer que o fato ocorreu. Mas o tribunal reconheceu que o testemunho indireto pode ser mais relevante como prova em contextos como criminalidade organizada e tentativa de silenciamento da vítima ou de testemunha. O relator foi o ministro Reinaldo Soares da Fonseca.
18: Acordo de 193 milhões de reais beneficia quase 800 trabalhadores.
17: A ação faz parte da Semana Nacional da Execução Trabalhista, mutirão promovido pela Justiça do Trabalho para acelerar o pagamento de dívidas judiciais trabalhistas. Rafael Silva.
20: 761 trabalhadores fecharam por meio do Sindicato dos Petroleiros um acordo de 193 milhões de reais com a Petrobras. E eles são apenas alguns dos milhares de trabalhadores beneficiados pelo mutirão da Justiça do Trabalho. Já foram feitas quase 32 mil audiências e arrecadados 2 bilhões de reais. Entre os tribunais regionais de pequeno porte, o TRT-19, em Alagoas, é ouro no ranking de acordos. E você que ganhou uma causa, mas ainda não recebeu, pode procurar a vara do trabalho onde tramita o processo.
18: Há 18 dias para o primeiro turno das eleições gerais, mais de 99% dos pedidos de candidatura já foram julgados pela Justiça Eleitoral.
17: O dado foi divulgado pelo presidente do Tribunal Superior Eleitoral, ministro Cássio Nunes Marques. Vitor Struck tem mais informações.
21: A Justiça Eleitoral já analisou e julgou 20.982 pedidos de candidatura em todo o país. O número corresponde a mais de 99% do total. O dado foi divulgado pelo presidente do Tribunal Superior Eleitoral, o ministro Cássio Nunes Marques, em sessão plenária do Tribunal. De acordo com o ministro, restam 205 processos pendentes de julgamento. Entre os casos já decididos, 980 ainda estão dentro do prazo para recurso. No caso das candidaturas à presidência e vice-presidência, todos os 13 pedidos foram julgados até o dia 11 de setembro.
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18: A você, uma boa noite.
17: E até amanhã.
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23: Eu sou Humberto Pinheiro e estes são os destaques de hoje do Jornal do Senado, que começa agora. Senado pode criar grupo de trabalho para discutir reforma do judiciário. Lei cria política nacional de conscientização sobre doença rara que afeta os pulmões. Sancionada lei que amplia financiamento para renovação de frota de motoristas de aplicativo e entregadores. Boa noite. A Comissão de Constituição e Justiça pode criar um grupo de trabalho para discutir a reforma do Judiciário. O texto estabelece um prazo de 60 dias para que o grupo apresente uma proposta sobre a reforma. A criação do grupo ainda depende de decisão da Comissão de Constituição e Justiça. O trabalho deverá subsidiar as discussões sobre o tema no Senado. Repórter Pedro Pincer.
24: A Comissão de Direitos Humanos aprovou uma indicação para que a Comissão de
0: Constituição e Justiça crie um grupo de trabalho para apresentar uma proposta de reforma do Judiciário no prazo de 60 dias. A indicação é um tipo de proposição legislativa pela qual se sugere a adoção de providência, a realização de um ato administrativo ou se recomenda que determinado assunto seja tratado por outra comissão. Por exemplo, a proposta de indicação feita à CCJ foi apresentada pela presidente da Comissão de Direitos Humanos, senadora Damaris Alves, do Republicanos do Distrito Federal.
1: Que a Comissão de Direitos Humanos faça uma indicação urgente à Comissão de Constituição e Justiça do Senado, para que a Comissão de Constituição e Justiça do Senado crie imediatamente um grupo de trabalho onde busque todas as propostas, PECs e projetos de lei que estão tramitando de reforma do Poder Judiciário.
0: A decisão ocorreu durante reunião da CDH em que foram discutidos os desdobramentos institucionais da sessão plenária do Supremo Tribunal Federal que aconteceu nesta terça-feira. A sessão do STF tinha a finalidade de decidir se haveria ou não investigação sobre o ministro Alexandre de Moraes por supostas relações com o banqueiro Daniel Vorcaro, dono do extinto Banco Master, liquidado pelo Banco Central após a constatação de fraudes.
23: O Palácio do Congresso Nacional recebe nesta semana uma iluminação verde em alusão ao Dia Nacional de Conscientização sobre as Distrofias Musculares, celebrado em 17 de setembro. A data foi instituída em 2024, após a aprovação de um projeto pelo Senado para ampliar o conhecimento sobre o grupo de mais de 30 doenças hereditárias que podem causar enfraquecimento e perda progressiva da massa muscular. Reportagem Yasmin Rodrigues.
2: As distrofias musculares formam um grupo de mais de 30 doenças hereditárias que podem causar enfraquecimento e perda progressiva da massa muscular. A data nacional celebrada em 17 de setembro foi criada por lei em 2024. A senadora Leila Barros, do PDT do Distrito Federal, relatora do projeto na Comissão de Assuntos Sociais, destacou que a falta de informação ainda é um obstáculo para pacientes e profissionais de saúde.
5: O conhecimento de distrofias musculares ainda é limitado entre a população geral e muitas vezes até mesmo entre os profissionais da saúde. Por meio da conscientização, busca-se ampliar o conhecimento sobre os sintomas, os métodos de diagnóstico e as possíveis terapias, promovendo uma detecção mais precoce e melhor qualidade de vida para os pacientes. Outro impacto importante da instituição deste dia é o fortalecimento das políticas de inclusão para as pessoas com deficiência.
2: A legislação que criou a data também prevê campanhas de esclarecimento, eventos e materiais educativos para ampliar o acesso à informação sobre as distrofias musculares.
23: Foi sancionada a lei que cria a Política Nacional de Conscientização e Orientação sobre Lifangioleiomiomatose no âmbito do Sistema Único de Saúde. A doença, conhecida como LAM, é rara, afeta principalmente os pulmões e não tem cura. A lei prevê que o SUS ofereça às pessoas com LAM o acesso a todos os meios disponíveis para o tratamento e o controle da doença. A reportagem é de Márcio Maturana.
24: Mulheres entre a puberdade e a menopausa são as mais atingidas pela lifangioleiomiomatose, uma doença rara e progressiva, também conhecida como LAM, que causa cistos nos pulmões, nos rins e no sistema linfático, podendo levar à insuficiência respiratória. A LAM é frequentemente confundida com asma ou bronquite. Por isso, a nova Política Nacional de Conscientização e Orientação, publicada nesta terça-feira no Diário Oficial da União, prevê capacitação de profissionais de saúde para facilitar o diagnóstico precoce. A senadora Damaris Alves, do Republicanos do Distrito Federal, foi a relatora do projeto que deu origem à lei.
1: A única coisa que os pacientes da LAM querem é respirar. Estamos falando de uma doença que eles querem tão somente respirar. Ter uma política pública para acompanhar esses pacientes é mais que necessária. Ampliar a conscientização sobre a LAM, favorecer o diagnóstico oportuno, organizar o encaminhamento assistencial e aprimorar a produção de informações epidemiológicas e clínicas sobre a doença.
24: Outras ações previstas pela nova lei são a criação de centros de referência especializados e implantação de um sistema nacional de coleta de dados. A LAM não tem cura, mas pode ser controlada com medicamentos já disponíveis gratuitamente paciente no Sistema Único de Saúde.
23: Também foi sancionada pelo presidente da República a lei que garante a continuidade do programa de renovação de frota com condições especiais de financiamento para a compra de veículos novos. A medida beneficia motoristas de aplicativo, taxistas e entregadores de aplicativos. O programa permite o financiamento de carros, motos e bicicletas elétricas zero quilômetro. O Congresso Nacional também ampliou as possibilidades de uso dos recursos, incluindo veículos leves para transporte escolar e transporte de cargas. A lei resulta da unificação de duas medidas provisórias aprovadas pelo Congresso. Mais informações com a repórter Patrícia Oliveira.
6: A nova lei garante até 30 bilhões de reais para financiar veículos novos para motoristas de aplicativo com no mínimo 6 meses de atividade, além de taxistas e cooperativas de taxistas. Cada motorista poderá financiar um veículo. A lei também possibilita o uso de recursos para renovação de frotas e infraestrutura do transporte escolar e do transporte urbano de passageiros ou de cargas. Aprovada no Senado, a lei unificou duas medidas provisórias. O senador Camilo Santana, do PT do Ceará, destacou que a iniciativa pode beneficiar cerca de 1.400.000 trabalhadores.
7: Agora terão condições mais dignas para conquistar seu próprio veículo, gerar renda com mais autonomia e melhorar sua qualidade de vida.
6: A lei também permite que motoristas com habilitação na categoria B conduzam veículos elétricos ou híbridos de até 4.250 quilos de peso bruto total.
8: Eleições 2026.
23: Eleitores que não votarem nas próximas eleições marcadas para 4 de outubro precisam justificar a ausência. A justificativa pode ser feita por duas formas: pessoalmente, em uma sessão eleitoral ou pelo aplicativo do Tribunal Superior Eleitoral. Se o eleitor estiver fora do município que vota, é possível baixar o aplicativo e-título no celular e justificar a ausência por lá no dia e horário em que ocorre a votação. Em caso de ausência, é preciso apresentar uma justificativa para cada turno da eleição. Os eleitores que não votarem nem justificarem ficam sujeitos às penalidades, como impedimento de emitir documentos e de participar de concursos públicos, além do pagamento de multa. Um projeto quer incentivar navios-tanque e embarcações de apoio marítimo que utilizem biodiesel, etanol ou a mistura desses combustíveis. A proposta em análise na Comissão de Infraestrutura prevê cotas adicionais de depreciação acelerada. Isso significa que as empresas poderão contabilizar mais rapidamente a perda de valor de um bem e reduzir custos fiscais. O benefício terá duração de 5 anos. O senador Fernando Dueire, do PSD de Pernambuco, relatou a medida na Comissão de Assuntos Econômicos. Para ele, a proposta poderá estimular a renovação da frota e a sustentabilidade.
10: Porque nós queremos fazer com que o combustível sustentável seja incorporado à frota de navegação com mais agilidade.
23: Com trabalhos técnicos de Eliseu Caires, o Jornal do Senado fica por aqui. Acompanhe agora as notícias da Câmara dos Deputados. Boa noite e até amanhã.
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11: Câmara dá mais transparência à verba destinada a mulheres no orçamento.
25: Plenário pode alterar regras de herança em casos de assassinato na família.
26: Pais de pessoas com deficiência poderão usar meia entrada em eventos.
27: Comissão aprova a proposta que incentiva a exportação da moda brasileira.
28: Boa noite. Avança na Câmara projeto que cria um programa de incentivo à exportação da moda brasileira sustentável. A repórter Maria Neves tem mais detalhes da proposta.
29: A Comissão de Meio Ambiente da Câmara dos Deputados aprovou o projeto que institui o programa Moda Brasileira no Mundo. A proposta prevê ações governamentais integradas para adaptar a indústria da moda às novas exigências sociais e ambientais dos principais mais importadores de produtos brasileiros. O texto também prevê medidas para promover as marcas nacionais no mercado externo. Dentre as ações propostas estão, por exemplo, a realização de campanhas internacionais de promoção da moda nacional, participação em feiras e eventos, assim como a criação de selos e ações coordenadas de comunicação internacional. A proposta sugere ainda parcerias com plataformas internacionais de moda sustentável e de moda indígena. A inclusão da moda produzida por indígenas e povos tradicionais, assim como da utilização de conhecimentos e técnicas dessas populações no texto, foi proposta pela relatora, deputada Célia Chacriabá, do PSOL Mineiro. A parlamentar argumenta que o sucesso de inúmeros estilistas indígenas atesta a habilidade dos povos tradicionais para a moda contemporânea. Apesar disso, sustenta que, ao que parece, a indústria ignora os saberes ancestrais em aspectos como técnicas têxteis, fibras naturais e tingimentos. De acordo com Célia Chacriabá, apenas 2% dos 1,5 milhão de indígenas que vivem no país atuam na indústria criativa.
3: Estilistas como Veena Ticuna, Patrícia Camaiurá, Dai Molina, que demonstra que moda indígena já ocupa espaço em destaque no Brasil e no exterior. Assim também como Cildo Rick, veste grandes artistas como Anitta, assim como Marina Sena, mulheres Awanawá, mulheres Axaninca, mulheres Machacali, Chacriabá, Ludmila Pataxó, Daru e, sobretudo, a experiência que tive a oportunidade de conhecer, que são mulheres quilombola, porque sabemos que a única ferramenta que mais impulsiona para que as mulheres saiam da situação da zona de violência se chama autonomia financeira.
29: Célia Chacriabá explica que o projeto nasceu da necessidade de que a indústria da moda brasileira se adapte às exigências de importadores, principalmente da União Europeia, que, de acordo com ela, é o maior comprador de produtos nacionais de maior valor. Célia Chacriabá explica que o projeto nasceu da necessidade de que a indústria de moda brasileira se adapte às exigências de importadores, principalmente da União Europeia, que, de acordo com ela, é a maior compradora de produtos nacionais de maior valor. A deputada explica que o Bloco Europeu editou uma norma em 2024 que passa a exigir o passaporte digital de produto para têxteis. Para receber o documento, o exportador tem de garantir a rastreabilidade completa da cadeia produtiva, desde a matéria-prima até o consumidor final. Célia Chacriabá relata ainda que a União Europeia vai exigir que as empresas monitorem impactos em direitos humanos e meio ambiente em toda a cadeia de fornecedores. Além disso, o bloco vai passar a pedir comprovação das medidas adotadas para destinação de resíduos têxteis. Ainda, segundo a deputada, todas as demandas entram em vigor em abril de 2028. O projeto, que visa criar incentivos para a exportação de moda brasileira sustentável, ainda será analisado por 4 comissões da Câmara. Da Rádio Câmara de Brasília, Maria Neves.
4: Desenvolvimento Regional.
9: Pastor Diniz, do União, propõe que parte da economia obtida com a integração de Roraima ao Sistema Interligado Nacional seja usada para reduzir a conta de luz dos consumidores do Estado até 2030.
12: Pela proposta, uma parcela da redução dos gastos da conta de consumo de combustíveis seria destinada à modicidade tarifária em Roraima. Pastor Diniz afirma que a medida evita aumentos nas tarifas e corrige uma desigualdade histórica enfrentada pelo Estado.
4: Economia.
9: A Câmara aprovou a criação do Orçamento Mulher. O projeto pretende dar mais transparência aos recursos destinados a políticas públicas para as mulheres no Orçamento Federal. A repórter Silvia Munhato explica.
13: A Comissão de Constituição e Justiça da Câmara dos Deputados aprovou a criação do Orçamento Mulher. A proposta, que deve ser enviada agora ao Senado, obriga o poder público a dar transparência aos programas e ações voltados ao atendimento das mulheres, por meio de quadros anexos nas propostas e nos relatórios de execução orçamentária. O projeto é de autoria dos deputados Laura Carneiro, do PSD do Rio de Janeiro, e Ricardo Aires, do Republicanos de Tocantins. A deputada Laura Carneiro explicou o sentido do texto.
14: Não adiantam as políticas públicas se nós não tivermos o dinheiro para arcar com essas políticas. O Orçamento Mulher vai, a partir do plano plurianual, a partir da Lei de Diretrizes Orçamentárias, organizar todos os recursos a serem gastos com as mulheres.

0: do orçamento mulher vão ter prioridade, orçamento bem definido e claro para investimento nessas políticas.
1: De acordo com o texto aprovado, os orçamentos da União, dos estados e dos municípios deverão trazer dois quadros detalhados. O primeiro, chamado de Orçamento Mulher Proposta, deve ser entregue junto com o planejamento anual das ações orçamentárias. O segundo, Orçamento Mulher Execução, será publicado regularmente para que qualquer cidadão possa conferir quanto desse dinheiro foi efetivamente usado. Deverão constar desses documentos as despesas com educação, saúde, assistência social e outras ações em que as mulheres sejam as beneficiárias diretas. O projeto também prevê que o governo federal reúna os dados de todo o país anualmente para avaliar se os esforços dos estados e municípios estão sendo efetivos. Da Rádio Câmara de Brasília, Silvia Minhato.
2: Saúde.
3: Domingos Neto, do PSD do Ceará, é autor de projeto que cria a assistência de transição de cuidados no SUS. O objetivo é garantir que pacientes que receberam alta hospitalar continuem recebendo acompanhamento especializado antes de voltarem definitivamente para a rotina em casa.
4: A proposta de Domingos Neto prevê atendimento em unidades de transição ou por assistência domiciliar monitorada, com foco na reabilitação, cuidados paliativos e treinamento de cuidadores. Na visão dele, a medida evita reinternações desnecessárias, além de liberar leitos nos hospitais.
2: Ciência e tecnologia.
3: Bandeira de Melo, do PV do Rio de Janeiro, apoia a criação da Frente Parlamentar Mista em defesa do Programa Espacial Brasileiro. O colegiado terá como missão acompanhar e propor iniciativas voltadas ao fortalecimento do setor espacial no país.
4: Bandeira de Melo ressalta que o programa espacial envolve soberania nacional, inovação tecnológica e desenvolvimento econômico. A frente também pretende estimular políticas públicas ligadas à defesa, comunicações, previsão climática, monitoramento territorial e aplicações ambientais.
2: Cultura.
3: A Comissão de Cultura aprovou a meia entrada para os pais e responsáveis legais por pessoas com deficiência em eventos culturais e esportivos, mesmo sem a condição de acompanhante. A reportagem é de Luiz Cláudio Canuto.
5: A Comissão de Cultura aprovou o projeto que assegura a meia entrada a mães, pais e responsáveis legais por pessoas com deficiência em eventos culturais e esportivos. Pela proposta, cuidadores de baixa renda inscritos no CadÚnico com renda familiar de até 2 salários mínimos também teriam esse direito. O texto final foi elaborado pela relatora e deputada Érica Cocai, do PT do Distrito Federal, com base em um projeto da deputada doutora Alessandra Haber, do MDB do Pará. A proposta altera a lei que regula o benefício da meia entrada no Brasil. A exemplo da autora da proposta, a relatora afirma que essas pessoas necessitam de apoio do Estado para usufruir de seu direito à cultura, o que este projeto de lei pretende garantir com o direito ao benefício da meia entrada.
6: É fundamental que nós possamos assegurar a mais plena acessibilidade. É fundamental que nós possamos ter parcerias com a iniciativa privada, com a sociedade civil. Sem inclusão, a gente não tem direito pleno à cidade. Sem inclusão, a gente não tem direito a mergulharmos e vivenciarmos a nossa humanidade na sua plenitude.
5: A Comissão de Cultura acrescentou um único parágrafo à lei para assegurar o direito. O benefício vale para o acesso a salas de cinema, cineclubes, teatros, espetáculos musicais e circenses e eventos educativos, esportivos, de lazer e de entretenimento. A legislação vigente já garante meia entrada às pessoas com deficiência e, quando necessário, a seus acompanhantes. No entanto, pais, mães e responsáveis legais que não estejam na condição de acompanhante no momento do evento não têm direito ao benefício. A autora da proposta, doutora Alessandra Haber, afirma que estudos apontam casos elevados de estresse, ansiedade e depressão entre cuidadores, sobretudo entre mães de baixa renda, que compõem a maioria desse grupo. E barreiras financeiras restringem o acesso dos cuidadores a essas oportunidades, comprometendo um recurso terapêutico de comprovada relevância. A proposta ainda vai ser analisada pela Comissão de Constituição e Justiça. Da Rádio Câmara de Brasília, Luiz Cláudio Canuto.
2: Justiça.
4: Sônia Guajajara, do pessoal de São Paulo, defende a realização de um debate com representantes

0: do governo, do sistema de justiça, de organizações indígenas e de especialistas sobre a criação da Comissão Nacional Indígena da Verdade.
1: Para a Sônia Guajajara, a iniciativa pode fortalecer políticas de memória, verdade, reparação e justiça voltadas aos povos indígenas. A deputada afirma que a proposta busca aprofundar a investigação de violações de direitos humanos e ampliar as garantias de não repetição.
0: Rodrigo Valadares, do PL de Sergipe, apoia projeto que define o antissemitismo na legislação brasileira para orientar políticas públicas de prevenção à discriminação. A proposta adota como referência a definição da Aliança Internacional para a Memória do Holocausto.
1: De acordo com Rodrigo Valadares, a proposta estabelece que o antissemitismo é uma forma de racismo, mas não impede críticas ao Estado de Israel. O congressista também garante que o projeto não cria mais tipos penais.
0: Projeto de Rodrigo Gambale, do Podemos de São Paulo, estabelece medidas para garantir o pagamento de pensão alimentícia. A matéria prevê retenção de valores em contas bancárias, restituição do imposto de renda e prêmios de apostas para quitar débitos.
1: De acordo com Rodrigo Gambale, a proposta cria um cadastro nacional de devedores e prevê, de forma subsidiária, a apreensão de passaporte e da carteira de habilitação. Para ele, as medidas dão mais eficácia para garantir o sustento dos filhos.
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3: Segurança Pública.
0: A proposta que impede um condenado por homicídio de receber herança de parentes da mesma família está pronta para análise do plenário. A repórter Paula Bittar acompanhou a votação da chamada Lei Suzane von Richthofen na Comissão de Constituição e Justiça.
4: A Comissão de Constituição e Justiça da Câmara aprovou uma proposta que impede herdeiros condenados por homicídio de receber, por vias indiretas, o patrimônio de outros parentes da mesma família. A proposta estende o chamado Instituto da Indignidade aos parentes colaterais até o quarto grau. Pela regra atual, a perda do direito à herança por crime doloso só vale quando o crime é cometido contra o dono dos bens, seu cônjuge, companheiro, pais ou filhos. O projeto foi apresentado com o objetivo de criar a Lei Suzane von Richthofen. Richthofen foi condenada a 39 anos de prisão por planejar o assassinato dos próprios pais em 2002 e hoje cumpre a pena em regime aberto. O caso voltou a repercutir pela possibilidade legal de ela herdar parte do patrimônio de um tio falecido. O texto aprovado estabelece que seguro de vida também não poderá ser pago nesses casos. Segundo a relatora da proposta na comissão, deputada Laura Carneiro, do PSD do Rio de Janeiro, essas modificações, além de trazerem mais segurança jurídica ao evitarem longas discussões judiciais em inventários, garantem que o patrimônio familiar permaneça com aqueles que respeitam a solidariedade inerente aos vínculos de sangue e afeto, compatibilizando a norma aos valores que informam o direito civil contemporâneo. A proposta que impede herdeiros condenados por homicídio de receber por vias indiretas o patrimônio de outros parentes da mesma família ainda precisa passar pelo plenário da Câmara antes de seguir ao Senado. Da Rádio Câmara de Brasília, Paula Bittar.
1: Projeto de Gilvanda Federal do PL do Espírito Santo propõe reforçar o Fundo Nacional de Segurança Pública com recursos das loterias federais. Pelo texto, 10% da arrecadação bruta das loterias, que hoje ficam com a União, passariam a ser destinados à segurança pública.
0: Gilvanda Federal também incluiu no projeto uma nova regra para eventos culturais de médio e grande porte que recebam dinheiro público. Segundo o deputado, pelo menos 25% desses recursos teriam que ser usados obrigatoriamente para pagar a segurança do próprio evento.
1: Kim Kataguiri, do Missão de São Paulo, é favorável ao projeto que proíbe condenados por pedofilia de se aproximarem de escolas, creches, parques e de manterem contato com menores de idade pelas redes sociais. Ele explica que a iniciativa visa ampliar a proteção a crianças e adolescentes.
0: O texto prevê que a justiça estabeleça um perímetro mínimo de distância entre condenados por pedofilia e locais frequentados por crianças, além das próprias vítimas. Kim Kataguiri afirma que a proposta também impede que essas pessoas exerçam atividades com contato direto com crianças.
3: Hoje, infelizmente, uma pessoa condenada por pedofilia pode se aproximar de uma escola, pode se aproximar de uma creche, pode se aproximar de um parquinho, né, e pode mandar mensagens para menores de idade, né? O que, na minha avaliação, é um absurdo, né? Isso jamais deveria acontecer. Hoje, inclusive, um pedófilo pode ter uma creche. Ele pode ser sócio, ele pode ser administrador de uma creche, e esse projeto que eu sou relator visa proibir, né? Se o pedófilo se aproximar de uma creche, mesmo que ele não tenha tido contato com uma criança, vai preso.
1: Felipe Beccari, do Podemos de São Paulo, é autor de projeto que proíbe a distribuição de animais como prêmios em rifas, sorteios e outras ações promocionais. Segundo o parlamentar, a medida busca evitar abandonos e maus tratos decorrentes de adoções sem planejamento.
5: A rifa pode ser legítima para ajudar uma pessoa, alguma questão de saúde, mas os animais não podem ser rifados, porque aquela família que ganha geralmente comprou os números da cartela para ajudar a rifa, o propósito da rifa, e não estava preparada para receber aquele animal no seu seio familiar, com uma estrutura, com tempo, com financeiro. Então, animais, esperamos que no Brasil, em breve, não possam ser mais distribuídos como brindes de festas ou qualquer tipo de rifa ou sorteio.
0: Felipe Beccari informa que a proposta surgiu a partir de denúncias envolvendo animais abandonados ou mortos após serem entregues como brindes. O projeto já teve a urgência aprovada e está pronto para votação no plenário da Câmara.
1: Termina agora o jornal Câmara dos Deputados, produzido pela Rádio Câmara, com trabalhos técnicos de Wellington Teles e a apresentação de Luciana Vieira e Val Monteiro. Boa noite.
0: A Voz do Brasil volta amanhã. Uma boa noite para você.
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0: 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Eu tenho uma palavra pra você.
1: Deus tá vendo a tua luta, o teu choro ele escuta. Então não perca a tua fé.

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2: 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Esse é o trio Parada.

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0: salva de palmas para Ana Castela.
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0: gente boa da estrada, por aqui sou eu, o Fernando Riquetti, dando aquele pontapé inicial do Brasil Caminhoneiro. E hoje, dia 17 de setembro, é uma data especial para quem faz a economia brasileira seguir viagem. Sabe por quê? Porque hoje é o Dia Nacional do Transportador Rodoviário de Cargas. Então, vai aí a nossa homenagem aos profissionais, para as empresas que enfrentam os desafios das estradas, tudo para garantir que produtos cheguem aos quatro cantos do país. Paulinho, agora é contigo, meu irmão. Pra Correio, simbora nós começar mais um Brasil Caminhoneiro. A vacinação é uma das maiores conquistas da saúde pública no Brasil. Doenças que antes causavam milhares de mortes, sequelas e internações passaram a ser controladas ou até eliminadas do país. E graças à vacinação, doenças que antes lotavam hospitais, hoje podem ser evitadas. Ouçam a infectologista doutora Maria Eduarda. Ela fala da importância das vacinas.
1: A vacinação em massa da população é considerada como um dos melhores investimentos em saúde pública e, certamente, este foi um dos motivos que levou à campanha mundial de vacinação em massa contra o coronavírus nos anos de 2021 e 2022. Infelizmente, o controle de doenças pelas vacinas desencadeou um novo movimento anti-vacina. Isso pode acabar trazendo de volta doenças como a polio, que não existe mais no Brasil, mas ainda é encontrada em outros países. E foi exatamente isso que aconteceu com o sarampo. Em 2016, o Brasil tinha recebido a certificação da eliminação do vírus do sarampo, mas ela foi revogada em 2019, após o país ter confirmado 10.346 casos da doença em 2018. Desde então, o Brasil vem registrando dezenas de milhares de casos a cada ano. Infelizmente, porque o sarampo é uma doença aguda e extremamente grave. Por isso, não deixe de se proteger e de proteger aqueles que você ama.
0: Vacina, gente, é segura, é gratuita e pode evitar problemas. Houve uma mobilização importante contra o sarampo nesse ano, especialmente no estado de São Paulo, por conta do registro de novos casos da doença. Sarampo, gente, é uma doença que passa de uma pessoa para outra com uma facilidade enorme. E mesmo após o fim da campanha, a vacina continua disponível gratuitamente nas unidades de saúde para quem precisa atualizar a carteira de vacinação. Gente, vacina contra o sarampo é gratuita, está disponível em todas as unidades básicas de saúde do SUS Brasil afora.
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0: E quem já tá chamando é o Francisco Garonce, nosso repórter especial. Então, vamos liberar a canhota para ele. Ô Garonce, por onde você tá, meu amigo?
5: Hoje nós estamos num lugar que todo mundo conhece muito bem, a porta da escola. É aqui que todos os dias crianças chegam com mochila nas costas, livro nas mãos, sonhos na cabeça e um futuro inteiro pela frente. Mas tem uma coisa que a gente precisa prestar muita atenção, porque o caminho para chegar até a escola, muitas das vezes, é cheio de perigos. Perigos esses que devem ser a atenção de todos nós. Pode ser uma travessia não sinalizada, um carro passando com a velocidade muito alta, a falta de uma faixa de travessias e até mesmo uma rodovia que atravessa a comunidade. A criança não é um adulto em miniatura. Na realidade, ela tem características próprias. Uma maior dificuldade em, por exemplo, medir a velocidade com que um veículo está se aproximando. As distâncias são de difícil cálculo para uma criança, além de que a estatura é menor, o que dificulta até mesmo para que os veículos, os condutores, possam enxergar as crianças. É por isso que a área do entorno da escola deve ser considerada uma área de atenção e principalmente de proteção às crianças que circulam por aqui. A área ao redor da escola, ela precisa ter menor velocidade, ela precisa ter calçadas mais largas, precisa ter sinalização, mas principalmente respeito. São crianças e pais dividindo o espaço com o trânsito, atravessando a rua, dividindo esse mesmo ambiente urbano com ônibus, bicicletas, e tudo isso acaba se tornando um grande desafio, porque na realidade muitas das escolas estão posicionadas exatamente onde há, na frente, uma via de grande fluxo. E isso acaba gerando um ambiente ao redor da escola que, se não for cuidado, se não for tratado, se não for bem avaliado, acaba se tornando, na realidade, um risco para os pequenos e é motivo de preocupação para os pais e para toda a sociedade.
0: E sobre esse assunto, quem falou com o Garonce foi a Érica. A Érica é mãe de um aluno da escola.
6: Eu passo alguns dias, né, vendo, acompanhando a falta de estrutura e de controle do trânsito, porque eu acho que para mim isso é importante por dois motivos. Primeiro, para a fluidez de quem não está, né, levando as crianças da escola. Segundo, pela proteção das crianças no que tange a ir e vir, né, para não ter acidentes e para a gente ter uma vida melhor.
5: É isso aí, turma. A segurança para todas essas crianças e para o entorno da escola depende dos professores, das crianças aprenderem, mas também de um entorno seguro. E essa nossa conversa não termina aqui, a gente continua junto nas redes sociais.
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4: Turma, eu estive no encontro de caminhoneiros no pátio do antigo Poço Sakamoto, na Via Dutra, em Guarulhos, ali na região metropolitana de São Paulo. E não era um encontro qualquer não, viu gente? Era de caminhões customizados, um mais bonito do que o outro. E ali a gente encontrou, ó, caminhões diferenciados. E um dos caminhões que me chamou muito a atenção, por conta de uma mudança feita, é para poder dar mais lucratividade na operação. Quer saber mais a respeito desse caminhão? Ouve o papo aí que eu tive com o piloto da máquina, o Giovanni Frazão.
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5: Você tá no 30280, esse aqui já veio com o quarto eixo já de fábrica ou não?
6: Veio de fábrica, já veio de fábrica.
5: Isso ajuda demais, né, no transporte da areia, né, moço?
6: Ajuda, você ganha um pouquinho a mais, né? Dá pra levar um pouquinho mais de carga também, compensa, né? Melhora um pouco a estabilidade também, né? Você ganha um pouquinho de freio a mais ali, com ele no chão, né?
5: Opa. Você tá quanto tempo aí no trecho?
6: Cara, com 21 anos eu já tinha tirado minha habilitação já, mas desde pequenininho já na rodagem com meu pai aí.
5: Olha só, velho.
6: Desde um mês de vida já tem foto minha aí por aí espalhada em reportagem.
5: Quem que é aquela jovem senhora que tá ali olhando pra você?
6: É minha mãe.
5: É a dona Edna?
6: Isso mesmo, a dona Edna.
5: Edna, vem cá, dá uma volta aqui, o povo tá tudo acumulado. Isso, vem cá, vem cá, vem cá. Eita, nós. Tudo bem, Edna?
7: Tudo bem, você?
5: Menina, tava falando com ele, o camarada conhece demais de característica de caminhão.
7: Amor da minha vida, amor da minha vida. Pequenininho, com 1 mês e 15 dias, já tava na estrada junto com o pai dele.
5: E aí, você?
7: Tava junto. E cresceu assim e agora tá aí, né? Virou a profissão dele, né?
4: Ó, quem também tava por lá era o caminhoneiro João Gilger. Paulinho, roda o papo aí.
5: Ah, gente, é bonito por demais. Esse F13000 aqui é 1981 e ainda tá na tocada aí, ó. Fazendo algumas entregas especiais. Quem é o dono desse cargueiro? Meu parceiro João. Como é que você tá, João? Tudo bem, meu irmão?
8: Tudo bom.
5: Desde quando tá na tua mão?
8: Desde 2000. Comprei pra trabalhar, mas depois, agora só pra passeio.
5: Eita, nós.
8: Aposentei ele.
5: O que que esse caminhão tem de original ali do documento?
8: Só a gabine.
5: Fora isso?
8: Tudo adaptação. O motor é um 366-1620, uma caixa Eaton 5 marchas, diferencial Rockwell, direção mesmo hidráulica, mesmo colocada, que ele sai com o queixo duro, né? E roda sem câmera, né? Um pneu 275.
5: Carroceria de madeira você trocou também? Eu vi que tá uma novinha lá, nunca carregou nada lá, rapaz?
8: Nunca nem abri a tampa.
5: É mesmo?
8: É, 3 anos já essa carroceria, nunca nem abri a tampa, só pra passeio mesmo.
4: Botar preço nessas máquinas não é tarefa fácil. Tudo é levado em conta. Desde o saldo da conta até o gosto e a vontade de ter um caminhão, digamos, diferente.
8: Todo ano a gente vem, já estamos no 3º ano aqui já.
5: Agora, chega a gente aí com o talãozinho de cheque, dá o Pix aí que eu já levo o caminhão embora.
8: Ah, não leva não, hein?
5: É.
8: Não leva não, porque isso aí deu trabalho pra montar.
4: Outro que falou comigo foi o estradeiro Celso Oliveira. Vamos ouvir.
5: Fez uma verdadeira mansão sobre roda, né, Celso? Tudo bem, meu irmão?
9: Tudo bom, cara? Prazer estar conversando com vocês aqui.
5: Opa!
9: É maravilha em mostrar o trabalho, meu patrão levou a sério mesmo. E mostrar que um caminhão é não só uma ferramenta de trabalho, mas pra ele pode ser um lazer também. Era o NL12. Isso é um 98. É série ouro.
5: O que que deu na cabeça do homem de querer fazer um trem desse aqui?
9: Então, cara, um começo foi até engraçado. Ele comprou, veio bonitinho. Veio um toco e tal. Aí ele levou pra alongar, que precisava, a empresa precisava bastante caminhão truque, né? Pra peso e tal. Só que nessa que ele levou pra alongar, ficou o trecho muito longo. Aí ele decidiu fazer o quê? Fazer uma casa estendida. Aí depois começou o projeto. Aí não parou mais. Dentro desse caminhão tem geladeira, micro-ondas, aí isso aí, por enquanto, é o que ele colocou agora, tá? Por enquanto.
5: E aqui do lado de fora tem até uma churrasqueira aqui pro pessoal fazer aquele galeto qualificado, que ninguém é de ferro também, né?
9: Ah, não, isso aí, já estamos curtindo, né? Então aquele churrasquinho tem que ser de lei, né?
10: Boa.
9: Tem que ter.
5: De mecânica dele continua tudo original?
9: Mecânica dele é tudo original ainda. Duas caixas, oito simples e oito reduzida.
4: Ó, nessa prática de customizar o caminhão, o que realmente importa é sair do normal, do lugar comum. Seja de uma forma mais discreta ou totalmente extravagante. A intenção é essa mesmo, chamar atenção.
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4: E agora, tem música pra turma curtir na boleia.

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4: Existe um pneu adequado para cada aplicação e um composto de borracha também. Quem explica para a gente é Joaldo Farias dos Santos, gerente de Truck Center em Ribeirão Preto, São Paulo.
5: Hoje nós temos o pneu que é produzido para ser aplicado 100% no trabalho rodoviário e longas distâncias. Temos o produto para ser aplicado em serviço urbano ou regional. Temos também um outro produto que ele é exclusivo para ser trabalhado em serviço misto, que nós chamamos de terra e asfalto. É um composto especial que ele resiste a picotamentos e também pode rodar no asfalto. E por último, nós temos a aplicação do pneu que ele é construído para rodar 100% fora de estrada. Então é importantíssimo que o cliente, no momento da aquisição, deixe ciente, oriente o vendedor qual que é o tipo de serviço, onde que ele trabalha, onde que ele roda com o caminhão, para que a indicação seja correta e ele tenha o melhor desempenho com os produtos no melhor momento da compra do pneu e da utilização.
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4: Aumenta o som, que agora tem música.

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5: Bom dia, Fernando Riquetti, apresentador do Brasil Caminhoneiro. Bom dia, tá bom, Riquetti? Deus abençoe nosso dia grandemente aí. E daqui a pouco vaziozinho também, tá bom, Riquetti? Descarregamento do farelo, cidade de Paranaguá, em cima do tombador. Um abraço, Fernando Riquetti, um abraço a todos os seus ouvintes aí, do Berrante por aqui.
6: Valeu, do Berrante, um abraço pra você, meu irmão, obrigado. Mandou a foto aqui da Scania 440 dele aí, ó, no Bitrem, lá no tombador. Rapaz, vai dar um medo, você vê o caminhão grudado naquele tombador lá, forma quase um ângulo de 90 graus, dá impressão que o bicho vai cair. É, tá doido. Acho que é muito importante, viu, gente, quando você vai entrar no tombador, deixa as coisas dentro do caminhão sempre tudo bem amarradinho no lugar, pra não correr o risco de ficar lá subindo e descendo, numa dessa aí acaba escorregando, né, pro meio do pedal, acaba causando um acidente. Então vamos ficar sempre cuidando, sempre atento à questão da segurança também. Certo, professor? Tem mais recado? É? Então vamos ouvir. Ó, vamos lá.
7: Bom dia, tropa. 020. O pau que aqui era sonhava, né? E vamos aí pro lado do Guapiara. Bom dia a todos, que Deus abençoe.
6: Amém, meu irmão, amém. Ânimo aí, rapaz, tira essa zica de sono aí, rapaz, você tá doido? Ó, bateu o sono, já sabe, hein, meu velho. Encosta o cargueiro aí, toma um cafezinho cavalo aí pra dar uma despertada, joga uma água no rosto, faz um exercício, ou dá uma cochilada aí também, de uma meia hora aí, já ajuda por demais. Não vamos marcar bobeira não, viu, gente, que sono é traiçoeiro por demais. Valeu, meu querido, boa tocada, obrigado pela companhia, tamo junto. E você? Não anotou ainda o WhatsApp do Brasil Caminhoneiro para mandar o recado pra gente? Ó, mais uma chance, hein? Anota aí o número. DDD 11 São Paulo 96082-5819. DDD 11 96082-5819.
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6: Ah, que pena. Tá chegando a hora de descer da boleia. Mas amanhã estaremos de volta para mais músicas e informações só para você. O Brasil Caminhoneiro é uma realização da Cobran, Companhia Brasileira de Marketing. Muito obrigado pelo carinho e até amanhã, se Deus quiser.

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0: Vamos lá, gente. 4 horas 30 minutos. É quinta-feira, hoje é 17 de setembro de 2026. Tempo bom, 9 graus a temperatura. E vamos acordando pra vida. Vamos que vamos, dele, querido. Pelejando por mais um dia. Por mais um ideal, né? Que Deus está nos dando, né? Obrigado, Deus. Obrigado, nossa mãe, Nossa Senhora de Aparecida. E mais uma vez, a serviço desse povo mais querido do rádio. Eu tô chegando, compadre, tô agradecendo, claro. É gratidão, né? Maria passa na frente dos problemas, dor, das dificuldades, das tristezas, das angústias. E você que já acorda com a gente cedinho, você que já tá esperando a rádio chegar no ar, compadre velho. Quer dizer, no ar já tá, né? Chegar o programa. Bom dia, trabalhador, né? Com direção de rádio de Luiz Pedro. E eu, Márcio Pedro, mais uma vez, tô aqui, né? Humildemente pedindo e agradecendo a meu Deus, a meu Pai. Pai nosso que estás no céu, santificado seja o vosso nome, venha a nós o vosso reino, seja feita a vossa vontade, assim na terra como no céu. O pão nosso cada dia nos dai hoje, perdoai as nossas ofensas, assim como nós perdoamos a quem tem ofendido. E não deixeis cair em tentação, mas livrai-me de todo esse mal, porque eu creio em Deus Pai Todo-Poderoso, que é único, Criador desse imenso, imenso universo de meu Deus. Vamos lá, gente, que está aquele tempo bom em toda a região. 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Alô, tio Chico, velho, como é que estamos? Povo de toda a região, tio Osvaldo, Jacuradino 12. Alô, meu compadre, seu velho. Curizada, vem com a gente no 98815-6435. Mas qual é a tua noite de ontem? Teu dia? É, teu amanhecer, como é que tá sendo? Ah, mas eu tô em casa ainda, deitado, não importa, né? Se eu tô encuracado, deve estar debaixo das cobertas, recuperando uma cirurgia. Mas não me importa onde que você esteja, tá bom, gente? Trabalhando, descansando, meus amigos vigilantes aqui do quadro e de todos os outros setores. Pessoal da MBRF, da CRAT, da PAS, eita gurizada que vai na noite peleando pela vida. Das granjas, né? Compadre Zé já tá ouvindo, né, meu compadre velho? Obrigado, meu compadre. Um abraço, um dia bom.
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0: Essa aqui é bonita, é César, é Paulinha, é Santa Maria do meu Brasil, velho. Olha a hora, 4h32, 9 graus, Capinzal FM. Essa é todinha feita pra você. Vem com a gente, preparou o chimarrão já? Vamos tomar um mate junto, vocês lá e eu de cá, né?

Olá, né? O Brasil que te adora, o Santo Amaral, compadre. Eu disse que desde as 3 da manhã na lida aí nos aviários. Ô, meu compadre, velho, cada um com a sua beleza, né? Quero mandar um abraço ao grande amigo aí, que falei agora do vigilante aqui do coro, né? O José Nunes, como é que temos, gurizada, velho? Um abraço. Obrigado pela companhia também, mas a tal da velha da marca maior também, sempre acompanhando a gente. Obrigado, gurizada. Um dia bom, uma madrugada excelente para todos nós, né? Tio Oswaldo Sabino Peste já ligou agora, mandando um abraço pros amigos, principalmente uma música pro Tonho Curacano, né? A Mão de Ferro, essa eu vou mandar pro tio Ito também, lá no Alto da Serdópolis. E assim nós vamos indo, mas vamos fazendo o programa junto de lá e eu de cá, né? Que tal, o que vocês acham? Nós fazer o programa junto, pedindo pela vida, Léo Canhoto e Robertinho. Olha a Mão de Ferro, 4h36, bom dia, 4h36, 9 graus, é Capinzói que me feita pra você.

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3: Mas com certeza, né? É o teu, meu, nosso bom dia da alegria, né? Estamos acordando, não acordando, não adianta acordar mal-humorado, que não vai resolver nada, viu? Vai só piorar o nosso dia. Então, olha, diga assim, né? Eita, mundo, até o teu supermédico lá é pra Deus, né? E o resto você com a tua parte, né? Eita, mundão, velho, vamos cantando, dançando e pulando. Deixa eu mandar o seu João aqui, né? Como é que o senhor tá, seu João? O senhor tá bem? Tudo bem?
4: Bom dia,
3: bom dia, Pedro. Seu João.
4: Aqui é o João Batista Gomes.
3: Tudo Bahia, certo com o amigo?
4: Ranchão, a tá música cadastrado. Hoje é com o saudoso Teixeirinha.
3: Aham.
4: Oferecer pro Maurício, pra Deise, pro Jerônimo e pro Zico e a Marlene do Havaí.
3: Beleza, tchau. Já vou atender o tio Oswaldo também. Aí, Teixeirinha, seu mano lá, tô, o tio Quinho retorno. Alô, tio Quinho. Alô, Ney da Salada, como é que tá, homem do céu? Cadê a Salada, né?

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1: Viu como é lindo o rancho do Capivari, velho, Capivari, né? Ele mandou uma versão Laudi Porte de Luiz Antônio Mier, Radino 12. Eita, tio Laudi, velho. Acompanha nós, né? Que Deus nosso Senhor vai ser de abençoe. Seu Laudi, mano, capizão, negócio, tá pensando se a gente tiver pra doação aí um vaso sanitário, né? Isso, aquele pra gente fazer aquilo, né? Um vaso sanitário, se a gente tiver aí com a caixa que ela acoplada, ou mesmo que seja aquela caixinha que vai na parede ainda, né? Que esteja em uso, que dê pra usar, né? Que não esteja tudo quebrado, arrebentado, tudo encardido, né? Se a gente tiver pra doar, dá uma, manda uma mensagem pra mim aqui, que eu já passo o seu Laudi Porta. Mas, ah, tio Laudi, é às vezes que a gente tem, trocou lá, botou um mais chique, né? Tá lá no canto do garpão incomodando, né? Mas no canto do garpão, né? Aí, bom, dá uma vez, seu Oswaldo, é, Aparecido do Sherman, como é que o senhor está na querida Vila União?
2: Bom dia, Márcio.
1: Bom dia, seu Oswaldo. Tudo bem, seu Oswaldo?
2: Bota nós aí na oração.
1: Mas já tá aí.
2: Paixão.
1: Macor.
2: E a música hoje aí, Márcio Pedro, pode ser com o Toninho Tinoco, Aparecida do Norte.
1: Boa pedida, boa pedida.
2: O alemão de Paulo Lopes.
1: O irmão tá vivo. Acho que tá vivo.
2: O velho lá de Lacerda.
1: O Ito, não sei se não foi.
2: Deu sinal de Vito.
1: Diz que sábado vai vir aqui na rádio.
2: Um abraço, meu. Quero ver que não custa nada, amigo.
1: A mesma coisa. O Ito disse que sábado vai vir aqui na rádio cedinho. Quero ver, né? Quero ver essas promessas do Ito.

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4: Mas é claro que é o teu, meu, nosso Bom Dia 9 graus. Bom dia. Você tá correndo agora, né? Tá um pouquinho mais quente que ontem. Ontem de manhã, meu Deus. Ontem mais tava de cuspir gelo pra tudo que é lá, né? Hoje já esquentou um pouquinho, né? A bola são 4 horas, 48, 12, versinho. 5, olha a hora certa, o teu pelo nosso, compadre, vem. Alô, tio Muriçoca, alô, povo do meu Zurita, como é que tá, tio Muriçoca, velho? Isso aqui vai pro nosso amigo Patrão Elias de Moraes e pro tio Gotó, velho. Segura, agonizada, que é bonita. Alô, tio Serginho Hélio, bom dia.

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1: Olha, 4h51, 9 pra 5. Eita, mona velha. Vamos lá, né? Vamos acordando, minha gente. Não dá pra se pegar por baixo, né, meu amigo Dítio? Alô, meu amigo Walter, Ervaldo Oeste, Ervaldo Rei, aquela região. Bom dia, gurizada. Alô, da Laís, uma pessoa da boa, da Boa Esperança, Peritiba, né, acompanha nós, né? Eita, mundão velho. Um abraço, pessoal ali da, do Arroio do Meio, Peritiba. Eita, mundão, que coisa boa, né? Saber que vocês aí de toda a região sempre estão com a gente. Pessoal do outro lado, do Sangão do Lajeado, velho, lá do Rio Grande Amado, Machadinho, Maximiliano de Almeida. Bom dia, Marcelino Ramos e o Erechim lá, meu compadre Neide, a comadre Neide, velho. Devem estar saltando e preparando mais um dia por mais um chimarrão, né?
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1: Ah, o maior desejo, ó, véi, Maitita. Irmã Zozó, mas olha um caixãozinho de prata. Isso vai louco, de bom de especial, né? Bom dia, vamos acordando pra vida. Faltando 8 para 5.
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1: O que que tem?

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1: Mas que dá, né, gurizada? O povo se puxando cedo, meu amigo alemão lá no Paulo Lopes. Saudade, amigo, né? Como é que tá o senhor, a dona Alessandra? Tudo certinho, né, irmão? Se preparando pra de repente vir agora em outubro aí na Baiuca do Ito, velho, pra nós boquear aquele churrasco de Matheus. É isso aí, né? Tu não vai poder conhecer o bonitão, não vai poder ir lá o bonitão, né? Vai fazer outras lidas agora, né? Mas ah, bonitão, velho, né? Eita, mundão, velho, vamos. Olha, irmão, como é que o senhor tá? O senhor tá bem aí, tudo certo? Tempo tá bom aí, tá? Bom dia, meu amigo.
2: Tudo certo contigo?
1: Mas sempre bem.
2: Consegues botar uma música na programação aí pra nós? Pode ser o velho casarão.
1: Uhum.
2: Beleza, meu amigo?
1: Uma
2: rádio. Vou oferecer pra ti da rádio aí, pro nosso amigo Ito, nosso amigo Tio Li, nosso amigo Barro Preto aí também, nosso amigo bonitão aí, o senhor Oswaldo aí, beleza? Boa quinta aí pra nós aí.
1: Pra todos nós, né? Seja abençoado, Oswaldo. Já mandou uma foto aqui, não sei o que ele tá fazendo aqui. Picou um leito de cor dentro de uma panela. Isso aqui é banho que tu vai fazer com essas horas, Oswaldo. Alô, Tilo! Como é que tá, Luzerna?
3: Bom dia,
1: Tilo!
3: Já estamos mateando aqui.
1: Mas, ó, Tilo,
3: beleza? Hoje um esquentão igual esse fronteira, né? Quinta-feira, com saúde e paz e
1: amor, pra tu nós, se tu disse, tá dizendo, né?

É, compadre Zeu, quem tem mulher bonita, briga, mas não larga. Ô, compadre Zeu, vem, quer mandar um abraço especial e tem o tio Jussi da Luz, ó, tio Jussi. E o Didio lá no Vidal Ramos prometeu já quase 100 anos, mais ou menos, que ia fazer uma boia pra nós, mas para, Didio, para, Didio. Aí o gauchão da fronteira, 5 horas, 2 minutos, 5 e 2. Vamos acordando, gente. Vamos acordando pra vida do tio Zidioto, do tio Jair Zanoni, gurizada da vila. Aí da nova Capinzal do Tieto Lã, em Bagual de Festa, sábado, é sábado, é sábado, piazão da veia. Casamento que eu fui da moça.

serra com aquela de monha linda lá de fora. Ganhei os carinhos dela, disse adeus, Marina, que eu me pinche embora. Aí, mundão, velho. Ô, Marina, velho, se eu soubesse que ela era brava, assim, não tinha nem chegado perto. É, meu amigo Osmar Lopes Duarte, como é que tá, tio Osmar? Como é que tá, Sabino? E a neta da Mariana, Sabino, velho? Nós vamos rodear a neta da viúva aí, né? Complicado de se adentrar. Oi, meu amigo Deno, como é que tá? Linha Maratá, nós se preparando. Deno, velho, que domingo nós temos uma bagualha de festa. Vai dar bastante chuva no sábado, mas acho que domingo não, né, Deno? Não enche o nosso riozinho do Maratá, velho, lá, né? O pessoal tá preparado, tem local lá, tá muita gente, mas triste de gente. Rodada de Linha Maratá, Piratuba, bagual de festa, domingo com buffet, né? E também sábado, né, tio Jair Zanoni, como é que você tá, homem do céu? Estão se puxando, se preparando, já estão vendendo pistas antecipadas de gado a 130, de suína a 50, porque vai ter grande festa. Primeira festa em honra Nossa Senhora da Saleta, paróquia São Paulo Apóstolo, viu? Vai ser a missa, né, a celebração, lógico, vai ser na nova capela, ficando lindo, por demais, aí no Lotiento Lain, né, Lotiento Lain, Nova Capinzal, e, né, claro, a festa, né, já que o pessoal não tem o pavilhão ideal, né, a festa, então, vai ser ali na Vila 7 de Julho, vai ter o baguar do almoço, vai ter dança, vai ter muita animação, muita gente querida, sempre fazendo aquele barulhão de arrepiar. Alô, comunidade da Nova Capinzal, tá indo Lotiento Lain, tio Zilhoto, puxa, tio Zilhoto, marcando o Lampião, como é que tamo? Vamos lá, né, gurizada, aí, vamos se puxar, né? Eita, mundão, velho. Alô, tio Celso Surge, vamos acordando, Celso. Pessoal da rodagem, ô, mundão, velho. Aquelas coxas que eu quero mandar, então, pros amigos aí do vigilante aqui do coro, José Nunes, é pertinho, ó.

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1: Vai que tal a barragem do Itá, véio. Esse é o Adriano Mendes, eu quero mandar um abraço pro Gilho também, a dona Claudete da Silva. Bom dia, Marcos, pela abençoada quinta-feira para todos nós. Manda a música do Xirô Missioneiro, Nossa Senhora Aparecida. Manda o sino, a Claudete é muito linda essa música, tá bom, gente? Vamos lá, um abraço pra dona Sirlene também acompanhando nosso cedo. Vamos lá, gente, vamos acordando. 5 horas 14, no 5 e 14, Capinzal FM, essa é feita todinha, mas todinha pra vocês, gente. Já nós vamos rodar essa da Nossa Senhora, parecida pra vocês, né? Isso, são 5 horas com mais 15 minutos, com mais 5 e 15. Um bom dia pra você que tá acordando agora, tá saindo pro trabalho, tá chegando em casa, tá pedindo igual nós pela vida.
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1: Vamos lá, né? O amanhecer dessa quinta-feira de tempo bom, temperatura 9 graus, né? Lembrando que dentro do Jornal 102 tem a previsão com o Coutinho falando sobre mudança aí pro final de semana no tempo e na temperatura. 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
1: Vamos lá, né? Claro que é o teu, meu, nosso bom dia da alegria. Eita, mundão velho. Então já nós vamos rodear o Xirô Missioneiro, Nossa Senhora Aparecida. Aba não, mundão, né? Com Brasil. E, compadre, vida, nós nos enganamos
16: com nossos sentimentos.
1: Meu Deus do céu, nem eu nem você conseguiu cumprir o juramento. Oh, mundão, velho, vamos sartando, meu povo, que tá na hora. Fala assim, né, Xirô Missioneiro, Nossa Senhora Aparecida. 5 e 17, 9 graus, é quinta-feira, dia 17 de setembro. Essa é a Capinzal FM, gente. Eita, pra você.
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1: Obrigado, Nossa Senhora Aparecida, pela saúde, pela luz e pela paz, e por me guiar pelos caminhos da vida, por este mundão de meu Deus, de alma, de coração, muito obrigado.
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1: Vamos acordando, Bavi, meu amigo Daniel, lá de Piratuba, né? E aí, Daniel, velho, domingo é grande festa aí na linha Maratá, né? Onde, Daniel, né? Seguinte, ó, estamos na escuta, logo vamos cortar cana, fazer cachaça com o Vitor, né? O pai e toda a turma da equipe, é isso, Daniel, mas que tal, não, Zé? Uma cachaçinha vai bem, né? Vamos, não, velho. E daí, amor, pode largar, quer largar de mim.
2: Eu não estou nem...
1: E o tio Lida Cordeiro tá aí com a gente, mas a tio Lida Cordeiro, deixa eu ver mais gente que tá com nós aqui também. Deixa eu ver quem que tá participando. Bom dia, tudo certo?
3: Bom dia, Pedro Márcio. Eu queria escutar aqui do Nova Capinzal uma música aí, cara. Mande aí, ofereça pro seu João aí, pro seu senhor Maurício e pra sua dona Geisa. Ed Brito e seu Samuel Chifrudo. Roda pra nós, homem.
1: Eu não sei se eu tenho essa do Gico e do Udo aí, mas se não, nós mandamos o Ed Brito e Samuel. Acho que as guampas aqui sumiu daqui. Barbaridade. Meu amigo tio Lida Cordiona, boa noite,
4: bom
1: tio
4: dia,
1: Lida.
4: Bom dia, Márcio Pira.
1: Bom dia.
4: Como é que o senhor tá?
1: Tô bonito, bonito com
4: tá
1: você.
4: Tá bem, Márcio Bento.
1: Aham,
4: calcula. Senhor Márcio Pira. Márcio Pira, queria que o senhor rodasse aí, sou desse jeito no mundo, oferecer ele pro Patrimônio de Moraes, pro João da Lenha, pro Guto do Mato, meu afiado, pro Arnumiro da Rosa, lá pro Ito lá em Lacerdope e lá pro Alemão lá em Paulo Lopes lá que não tem mandado mais moda pra nós aí, tá bom?
1: Mandou a bolinha pouco, tio Lipe. O senhor que tá se pegando meio por baixo aí, seu Deus. O senhor que tá se pegando meio por baixo agora, o Alemão mandou assim: ô tio Lima, largue mão, homem. O Ernesto Sganzamo, a música é bem chonada, mas é Ernesto. Quando eu vou dizer o Ed Beat Samuel, aquela do truco, lá, barbaridade, que ela é boa, tá? Ou são ponto G, né? Isso, ponto G que é boa também, tá bom, meu amigo? Curizado aí da Nova Capinzal, né?
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1: Aí que tal, que sim, que não, né? 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Isso, e a última dedicação, né? Tio Chico, vem, vai bagualar de boi, né? Às vezes tem aquela árvore, tem que fazer uma poda, ou cortar, enfim, gente, ó, chama quem entende, quem tem os equipamentos certos para evitar transtorno, tá bom? Também contudo com placas urbanas, e se você precisar o certificado exigido pela Vigilância Sanitária, nós fornecemos também, né? Urma dedetização, né? Meganás do Ranchão, chama o Jerônimo Luiz, ô, seu Jerônimo, pagou a música do Christian e Ralf, né? Então vamos rodar o Christian e Ralf para vocês, tá bom? Manda um alô aí pro tio Lee da Raita, manda uma música pra ele gaúcha, né? O Daniel lá do Maratá. Né? Ô, Daniel, convidou o tio Lee pra ir lá no Maratá na festa, não, né? Tem que levar o tio Lee lá também, ó. Mas bobeou a gente pimba. Bobeou a gente pimba. Vamos achar o Christian Ralf aí pra nós trazer uma bem bonita deles aí. Isso. Christian Ralf tem as camisas manchadas, duas camisas. Às vezes nós achamos aqui o Christian Ralf, nós mandamos lá para esse povo querido. Aqui, ó, da camisa manchada, Christian e Ralf. Seu amigo Tomás, meu amigo Barbosa, pessoal da querida Vida Ramos, como é que vocês estão aí, pesada? Tava acordando pra vida, olha, olha, 5:28, 5:28, tem o meu, nosso bom dia. Trabalhador, 9 graus, né?

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1: Os familiares comunicam pesar do falecimento de Samuel Henrique dos Reis, ocorrido ontem. O corpo está sendo velado na capela funerária Gassi. Celebração despedida hoje às 9 horas no próprio local, né? E logo após o sepultamento no cemitério municipal Cidade Alta. Comunicamos o falecimento de Samuel Henrique dos Reis, ontem ocorrido, serviço a cargo das funerárias Navegantes de Gassi. Aos familiares e amigos, as condolências da Capinzal FM 531.
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1: 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Um abraço para o Cléo, para o Dona Ivonete, para a Fábio e toda a equipe.
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1: Que o Vanderlei Arnucci também apartou pra nós arrodear pra ele, meu cachorro amigo. Essa vamos dar pro Buiu também, tá ouvindo? É, Buiu, meu amigo Joãozinho, povo do São Luís, né? Mas que tá agonizada, velho, pessoal lá da linha Pinheiro e Pira, como é que estamos? Deixa eu ver quem mais aqui, ó. Bom dia, Mário, espero ver o Mário Chefe daqui da linha Pinheiro e Pira, eu queria a música Doutor Dinho Negro, mas homem do céu é pra já, meu galo velho aí da linha Pinheiro. Pessoal lá da Serralheira do Raimundo também. É pra arrebentar a tampa da panela, mas deixa que arrebente, né? Eita, mão da velho. Vai, pega, amigo de cachorro.

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1: Olá, né? Olha, olha, 5h41, 19, 6, 9 graus, bom dia, tempo bom, é quinta-feira, hoje é 17 de setembro, mas então tem início de dia, tá bom, tudo certinho, tranquilo, levando nós de carona, tamo não, vem. E droga de vida, estou revoltado. E a Anacleto, lá na padaria, Vitor, te cuida, Anacleto, velho. E tamo lá um tordilho negro, é só louco, de mundo especial, né? Olá, 5 horas 42, 18, 6. Bom dia, tamo junto, pegando encolherado um até do outro, igual teta de porca, mais ou menos desse tipo.

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16: Um abraço, meu amigo Fábio Baldassi. Obrigado, Fábio. Um abraço pra você. Meu amigo João também, tá com o rádio no 12. Pronto, mais um dia, mais uma lida, né? Fazer o que é assim mesmo, né? Nasceu, tem gente que nasceu bonito e rico. Eu já nasci pobre e feio, né? 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
16: Aí que tal, que sim, que não, né? Eu acho que é aqui mesmo, né? Vamos que vamos, pedindo pela vida, pelo ideal, né? Meu amigo Canarinho lá no estado de Pomerode, como é que o senhor está? Bom dia, Canarinho, tudo bem?
20: Bom dia, tudo bem?
16: Certo, tudo bem, graças a Deus. Tudo bem.
20: Eu peço a música do Albeire Silva e o Baitaca Domador Ventena. E ofereço a todos os amigos de Capinzal e Ouro, pro meu tio Roberto Pereira dos Santos e família, o meu primo Osmar Macena e família lá de Ipira, pro meu amigo Nelson Wolf aqui de Pomerode, e pra minha esposa Lúcia, que tá escutando o programa, e pra toda a família Melo que tá na sintonia.
16: Beleza, meu amigo. Nosso colega Barro Preto é dona Celonica. Mas tá, Barro Preto, tá frio aí ou não, Barro Preto? Tá frio aí ou não tá? Bom dia.
21: Bom dia, Marcelo.
16: Tá frio aí ou não tá? Tá frio?
21: Tá frio.
8: Um abraço pra ti, Marcelo Pedro, todos os ouvintes da Capinzala FM. Manda uma boa pra nós, Castelo Nico. Estão mateando aquele dó do fogo aqui, ó.
16: Marcado, coisa.
8: Passa fogo, pessoal, que daí não tem frio.
16: Ah, não, com vamos certeza. Que vamos. Vamos que vamos. Vamos que vamos dele que dele, mas que tal, né? É assim mesmo, né? Vamos que vamos dele que dele, né? Então, abraço pra Dona Celoni e todos os amigos de toda a região, né? Isso. Vamos rodar essa aqui, ó. Essa aqui é boa, né? Mas que tal 5h51? Aqui vai aí pro João, vai pro Escapinho, vai lá pro Crico, pro Fabinho. Deixa eu ver, Vardinho não vem. Tô sacudizando, vamos espalhando a chinela e vamos dançando, que essa é boa. Que dá pra dançar um shot meio chacoalhado, né? O problema é perder a bombacha no meio da sala, aí sim.

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1: Vamos dar um abraço à equipe da Copa Nossa, né? Gurizada vem aqui. Então aí, já tomando um cafezão no restaurante Sabrina e no outro, mas que tal, gurizada? Um abraço ao meu amigo Colombo e toda a turma aí do restaurante, tá? Sempre acompanhando nós, né? Pessoal da Copa Nossa, sempre com o radinho no doce também, levando nós de cada um pra todo sul do mundo, né? Mas que tal, gurizada vem. Um abraço a toda a turma aí. Obrigado pelo carinho da audiência de vocês também, tá certo? Então, isso, meu amigo Ito, lá em Lacerda, beleza? Boa noite, Ito.
2: Bom dia, ah, não, é bom dia. Eu tava cortando cana. Eu tava conversando com o Amélio Lazzarini, ele sim, nosso assador de carne, da hora da marca maior. É pra mandar o quatro cantos da casa pra
1: quatro cantos do garfão.
2: Manda aí pra nós aí, quatro cantos da casa, que, nós, não, que abençoe Nossa Senhora Aparecida, toda essa colunada aí.
1: Beleza, um abraço.
2: E pra nossa galera do chimarrão.
1: Ah, com certeza. Meu amigo João Melancia, como é que tá?
3: Bom dia.
1: Bom dia, João Melancia.
3: Passou um frio por aí?
1: Uma chuva?
3: Vamos rodar pra nós, triste romance, hein?
1: Na vida eu passei.
3: Saudade da madrugada, mas
1: que tal?
3: Na vida, amiga, na canto. O chão da velho. E demais o 20 do 102.3, minha esposa.
1: Beleza.
3: Coloca na oração da rádio que tu vai no Padre Manzati.
1: Beleza, já vai ter oração.
3: João Maria do Bigorão.
1: Meu amigo Patrick da Rosoleta, um abraço pro seu Amélio Lazzarini, mas boa quinta pra todos nós, hein? Com certeza, sem dúvida nenhuma. Já vai ter a hora do Ângelo por aqui, né? Aliás, a oração da manhã, né? Oração da manhã com o padre Reginaldo Manzotti, né? Aquele momento você agradecer e pedir proteção ao longo de mais um dia. Senta.

0: Santo bom Jesus de Nazaré, mas bom Jesus de Nazaré, vem, né? Alô, Jair Zanoni, Rurizada, estão tomando um chimarrão, como nós, Patrick da Arsoleta, pessoal então da Cooper Nostra que estão por aí, no Ouro aí, no Sabrina, estão aí tomando...
1: Já estamos escutando aí, Márcio Pedro, ó, você já tem até uma cachaça,
0: mas, daquela bem, lá, cachaça é ruim, né?
1: E também um cafezinho aí, ó.
0: Opa, melhor aí, né?
1: Patrocinar.
0: Um café é bom.
1: Já estamos escutando aí, o Rito Velho, você pendurou no rádio aqui já.
0: Mas, calcula, um abraço pra vocês aí, tá bom, gente? Obrigado pela companhia. Deixa eu mandar um alô aqui rapidinho, meu amigo João da Silva.
2: Bom dia,
0: João. Como é que você tá, homem?
2: Na Santa Paz.
0: Tudo bem, graças a Deus.
2: Mas homem do céu.
0: Tamo bem.
2: Já tô aqui curadinho no 12, homem, escutando
0: o programa. Mas que coisa boa, então.
2: E me roda a música, o Rei dos Delegados.
0: Aham, bom, roda.
2: Oferece pra quem estiver ouvindo.
0: Uhum.
2: O nosso amigo Ramiato, deve estar escutando teu programa aí. Tá na boleia do caminhão dele. E pro nosso amigo Paraná, que dá Leonardo Spadinho.
0: Teu vizinho, né?
2: Quase vizinho meu, homem.
0: Pois é, homem, tá bem de
2: valeu,
0: vizinho.
2: Valeu, campeão, um abraço, tamo junto.
0: Tamo junto, meu amigo Waldir, lá de Luzerna.
3: Muito frio.
0: Tá frio, hein, Luzerna,
3: Waldir? Viu, mais você tem que parotar aí o menino e o cachorro.
0: Aí que dá.
3: Escutando o programa do amigo aí.
0: Deixa pra nós, meu irmão, velho, deixa pra nós. Vamos lá, são 6:01, 6:01.
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0: As irmãs Sul e Catarina vêm por meio desta agradecer às pessoas que estiveram envolvidas no falecimento do irmão Roque Rodrigues da Rosa, familiares, amigos, vizinhos, médicos, enfermeiros, motoristas, agentes do posto de saúde, aos anjos da vida, que muito se empenharam nessa hora tão difícil. Agradeço por cada mensagem, abraço e palavra de conforto recebida. Expresso profundo agradecimento ao Corpo de Bombeiro, a toda a equipe da Funerária Cássia pelo amparo e dedicação nesse momento dedicado. E o profissionalismo e o respeito e o carinho que cuidaram de tudo que nos trouxeram muito conforto. Que Deus abençoe a todos pelo apoio incensurável. Convido para a missa de sétimo dia, que acontecerá hoje, dia 17, às 19h, na Igreja Matriz, São Paulo, Apóstolos 6 e 2.
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18: Bom dia, povo de Deus amado. É quinta-feira, o olhar é eucarístico. E nesta quinta, vamos pedir, Jesus, dai-nos força, esperança, dai-nos fé, Senhor. Amado povo de Deus, é pedindo exatamente esta firmeza que vem do Senhor que vamos nos colocar em oração, acolhendo todos os pedidos nestas primeiras horas da quinta-feira. Rezemos juntos, em nome do Pai, do Filho e do Espírito Santo. Amém. Senhor Jesus, por tuas chagas fomos curados. Por tua cruz fomos libertados. Jesus, no início deste dia, eu venho pedir a vós, Senhor, que em vosso próprio corpo levou nossos pecados ao madeiro, a fim de que morrêssemos para os pecados e vivêssemos para a justiça. Por tuas chagas fomos curados. Jesus, pela cruz bendita, nós vos pedimos, dai-nos a graça de viver os frutos da tua redenção. Jesus, dai-nos a graça de viver hoje os frutos da tua redenção. Salve, ó cruz, doce esperança, concede aos réus remissão. Dai-nos o fruto da graça que floresceu na paixão. Louvor a vós, ó Trindade, fonte de todo perdão. Aos que na cruz foram salvos, dai a celeste mansão. Ó Santa Cruz bendita, no início deste dia, ajudai-me a levar firme a minha cruz. Ó Santa Cruz, instrumento de morte e de castigo, mas que pelo sangue redentor se tornou sinal de nossa salvação. Jesus, contigo quero viver, contigo quero morrer, para contigo ressuscitar. Jesus, dai-nos a graça de viver hoje os frutos da tua redenção. Pai nosso, que estais no céu, santificado seja o vosso nome. Venha a nós o vosso reino, seja feita a vossa vontade, assim na terra como no céu. O pão nosso de cada dia nos dai hoje. Perdoai-nos as nossas ofensas, assim como nós perdoamos a quem nos tem ofendido. E não nos deixeis cair em tentação, mas livrai-nos do mal. Amém. Nossa Senhora das Dores, ajude-me a viver. Dai-me forças para saber sofrer. Nossa Senhora das Dores, ajudai-me nas tribulações, que eu possa carregar a minha cruz, como Cristo, o teu Filho amado, fez. Amém. Bom dia a todos.
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0: Mas e que tal, que sim, que não, é com eu mesmo, veio com eu mesmo, né? Deixa eu mandar um abraço aqui, pessoal. Então, mais uma vez, o Daniel, né? A Dolinha Maratá, aqui o Blascan Schmidt, né? Alguma música do Barrito, Menina da Canoa, não sei se vai dar tempo, porque eu tenho que rodar o Triste Romance, porque tem a música do João aí, e sabe que agora com essas propaganda eleitoral, e acaba apertando bastante o programa, mas nós vamos fazendo do jeito que dá, né? Meu amigo Marcão do Lampião. Bom dia, Marcão do Lampião. Como é que tá, Marcão do Lampião?
5: É uma ótima pessoa. Marcão, hoje atrasou o ônibus por aqui. Pois é. Carona com qualquer uma
0: coisa que a gente
5: fez pra toda a companheira da amiga do chimarrão da manhã e da tarde.
0: E também. Vamos que vamos dele aqui.
5: Valeu, tudo bom?
0: Ei, o Marquinho tá aí com a Smart junto com o pessoal da Nova Capinzal, Lotinha do Lain, da grande festa que vai acontecer sabadão. Este romance na vida, fazer alô, Fábio Baldasso, uma vez. Alô, Edson Toscan, obrigado pela companhia, meu guri velho.

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9: Os familiares comunicam pesar com o falecimento de Samuel Henrique dos Reis, ocorrido ontem. O corpo está sendo velado na capela da comunidade Cássia. Celebração despedida hoje às 9 horas e logo após o sepultamento do cemitério municipal Cidade Alta. Comunicamos o falecimento de Samuel Henrique dos Reis ontem ocorrido. Serviço a cargo das funerárias Navegantes de Cássia. Aos familiares e amigos, as condolências da Capinzal FM 620.
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9: amigo mesmo, gente. 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Alô, meu amigo João. Tá aí 626, né? Não vai dar tempo de rodar as outras modas que o pessoal pediu, né? Mas vai, um abraço todo mundo. Lorena Cremo, Marcão, Brascan Schmidt. Mas que tal, tá, Piazada Veia?

0: né? O rei dos delegados. 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
1: 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Finalzinho aqui já de mais um Bom Dia Trabalhador, né? Obrigado aí pela companhia, né? Isso, obrigado a você que está acompanhando nós aqui, ó. Obrigadão mesmo pela sintonia. E lembre, Deus é por nós quem encontra nós. E eu volto já já no Capinzal e Negócio.
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1: Olá, né? Lembrando que o nosso WhatsApp é 988156435, né? Capinzal Negócio nessa manhã de quinta, querida. Hoje é dia 17. Um abraço para você que tá aí acompanhando nós em casa, no trabalho, onde quer que esteja, né? Dona de casa, empregada doméstica, você levando nós de carona. Obrigado, então, aí pela tua sintonia de sempre. Tá bom, gente? Mas que tal o Lizada vem se puxando cedo aí, né? Eita, muda nós e cada coisa aqui, né? Um abraço pra vocês e obrigado. Tá bom? São 6:35, Capinzal Negócio, sempre num crescimento dos mercados, Savarismo e dois, gente, hoje tá com a mega, o cartão promoção, inclusive linha de carne suína também. 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Nós temos aqui, precisa-se de um vaso sanitário de banheiro, se a gente tiver o vaso ali com a caixa, aquela acoplada, ou mesmo aquela caixinha de descarga das antigas lá, se a gente tiver para doar, estamos precisando 998-24-1044, 998-24-1044. Aluga-se apartamento com 2 quartos, próximo a Copérdia, 47 é o código, o telefone é 996-29-2115. 47 996 29 21 15 é o telefone, o pessoal tá alugando também, ó. Doce 5 gatos 999 47 6809. Vende-se 2 terneiras de aproximadamente 220 quilos, uma Jersey, outra Jersey com holandês. Preço a combinar 99 43 16 80 e 200. Um trator Yamar 4x4, implementos aceita gado no negócio. 999-81-5478. Vende-se queijo colonial por encomenda, açúcar amarelo, também ovos caipira. É no Tudo à Vista. 99804-8376 é o telefone. Vamos lá, 6:37, né? Também aqui vende-se uma bicicleta no 998-22-8298, lote de 13x30 no bairro Celso e Zorteia, preço a combinar, totalmente regularizado, 999-22-4451, caixa de som de carro, corneta, módulo 750 pila, 999-44-5215, uma Sky completa com tênis, fio 250 pila, 999-76-8848. Deixa eu ver quem mais que o pessoal tem. É, bom dia, venda Sky completa, essa que eu já anunciei agora. Deixa eu ver quem mais aqui. Aluga-se uma sala comercial situada na rua Carmelo Zócoli, em frente aqui à rádio, ó. Interessado falar com o Luiz no 98861-5967 ou 3550-1804. Preço bem em conta. Isso, para nós eu colocar no site também, tá bom, seu Luiz? Um abraço aí, então o pessoal tá vendendo, é, aliás, alugando, é, vai ficar vizinho nosso aqui, ó, bem frente a Rádio Capinzal, tá bom, gente? Isso é muito bom, você que tá precisando de uma oportunidade aí para alugar, temos aí para vocês. 6:38.
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0: Ó, vou lá, né? Olha, olha. 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
0: Olha aí o nosso amigo e colega de rádio, Paulo Corquezato, tá com os ônibus dele lá na 153 e diz que tá ouvindo a rádio pegando louco de bueno. Dá um bom dia aí, Paulinho, como é que você tá, homem?
2: Olá, Bárcio Pedro, certo, bom dia, Paulinho. Bom dia a você, bom dia, amigos da Capinzal FM. Já, Paulinho. Estamos aqui na estrada, ônibus da BR-153,
0: mas, ó,
2: ouvindo a Capinzal FM da 102.3.
0: Mas que tá...
2: Obrigado, Márcio. Bom dia para você, para todos os ouvintes. Uma boa quinta-feira para vocês. Bom trabalho. Deus abençoe. Forte
0: amém.
2: Abraço.
0: 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E apagou aqui a luz e eu já fiquei sem o meu computador para poder enxergar alguma coisa. Voltou de novo, né? Aqui é tudo no risco. A rádio voltou, acredito que sim, mas apagou a luz aqui, fiquei no escuro. Me deu um demão de grande de susto, né? 988-35-1748. Aqui é tudo ao vivo, viu? 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

0: 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Bom dia, Márcio Pedro. Tem uma mesa de 6 cadeiras com tampa giratória, cadeiras todas de madeira estampada, seminova para vender. Mas seminova mesmo, viu? 988-69-2876. 988-69-2876, tá bom, gente? Mas que tá numa mesa giratória, ela botar boia em cima e sair girando daí, né? Olha, é preciso de cachorro pinte para doação no 98502-3789. Esse lote é um terreninho, 2.600 metros na comunidade da Vila União. Aceita carro no negócio e o restante em dinheiro. 999-600-0039. Esse cachaça é alambique, beba com moderação, 25 mililitros. É um 99991-2642. Esses apartamentos aqui na Vila 7 foi alugado, tá bom, gente? 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Precisa de imóveis em geral, roupas e calçado para doação, 92-993-78-92-36 é o telefone. 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

0: Lá, né, gente? Eita, que o negócio é assim, é corrido mesmo, né? 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Açúcar amarelo, 15 conto quilo, 998-065584. Machucadeira seminova, 999-1240-92. Como se engenho de cana, se a gente tiver para vender, 998-065584. É, precisa de cadeiras para doação no 991-74-6593. Precisa de colchão e mesa para doação no 998-40-55-34, também é o telefone. Nós temos, precisa aqui também, aliás, não, aluga esse porão com garagem para uma pessoa ou um casal, não aceita criança e nem pet, 999-77-9845, como se novilha tá de uns 180 quilos, 999-65-5064. Vende esse sofá de 2 e 3 lugares em bom estado de conservação, 400 conto. E uma cadeirinha de criança para carro, para 12 quilos em bom estado, 300 pila, 98889-6207. Televisor, preço bom à vista, 999-65-5064. Escola para vender 10 pila, posta no local, 98845-5633. Quatro pneus meio usuário, 14,250 pila, 998-28-44-61, BIS 125-2013, 999-58-22-83. Vende-se dois armários de cristal de aço, quatro gavetas cada um, 350 pila cada, 3,355-515-54 é o telefone. 6:51, 6:51, né? Um abraço aí para você que está acompanhando a gente. Também nós temos a vender que vende-se cana de açúcar no 999-425962. Carretinha de reboque seminova com documento em dia. Especial para hoje vender, né? É, e um capacete de criança, 999-76-7393 é o telefone, tá bom? Os negócios, se você não conseguir pegar o novo telefone agora, depois aí das 8, é só entrar em contato aí com a Fernanda, que ela passa para você, tá bom? Bom dia, Márcio Pedeu. Tenho vaso de banheiro, somente o vaso, viu? Isso, então já vamos passar pro homem velho lá. Só tem o vaso, mas aí qualquer pincha, uns bardes d'água dentro, não dá nada também. Tudo nós resolve. Deixa eu ver aqui, ó. É, bom dia. É, vende-se cana para fazer açúcar, cachaça, tal gado, também muito mais, né? 999-425962. 999-425962. Finalzinho aqui do Capinzal Negócios. 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
2: Nesta quinta-feira, dia 17 de setembro, inicialmente, saúdo a você que está me ouvindo, me acompanhando neste momento que aqui estamos juntos em torno da palavra de Deus. O tema de nossa meditação hoje é: não tenha medo, não tenha medo, baseado no Salmo 27, versículo 1, que diz: o Senhor Deus é a minha luz e a minha salvação, de quem terei medo? O Senhor me livra de todo perigo. Não ficarei com medo de ninguém. Estimados amigos, a criancinha com medo do escuro dorme somente com a luz acesa. quando está diante de uma situação perigosa, imediatamente pede socorro e corre para o colo dos pais, em quem confia e sente segurança. Davi, o autor do Salmo 27, teve medo. Todos sentem medo. O medo nem sempre é algo negativo. Ele é uma emoção natural que prepara a pessoa para uma situação de perigo ou ameaça. É uma reação do organismo que ajuda a sobreviver. Em algum momento, o medo é ativado em nossa vida, seja por causa da incerteza do futuro, uma notícia ruim, uma doença, a morte, o abandono, o escuro, o inferno ou tantos outros problemas. Às vezes, o medo permanece por um longo tempo. Outras vezes, é passado.

0: aos cristãos e àqueles que lhe pediram ajuda. Não tenha medo. Jesus nos encoraja e convida a confiar nele. A fé em Jesus nos ajuda a superar o medo. Diante disso, meu amigo, minha amiga, quando você e eu, ou quando nós estivermos com medo, vamos sempre nos lembrar. Jesus está conosco. Ele é a luz na escuridão e dá força no momento de necessidade. Assim como uma criancinha, com medo pede ajuda aos pais, assim também nós podemos pedir socorro e correr para o colo seguro de nosso Senhor. Amado Senhor Deus, fortalece a minha fé em Jesus. Dá-me coragem e a certeza da tua companhia para enfrentar e vencer o medo. Em nome de Jesus. Amém. E após esta meditação, fica uma pergunta para mim e para você. Com a fé em Jesus, ou como a fé em Jesus pode nos ajudar diante do medo? Como a fé em Jesus pode nos ajudar diante do medo? E assim nós meditamos hoje. O Senhor Deus é a minha luz e a minha salvação. De quem terei medo? Meu Senhor sempre está conosco. Não tenha medo. Ele nos consola e nos anima. E com isso, em nossas mentes e corações, vamos em frente. Um feliz e abençoado dia. Um grande abraço. Amém.
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38: 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Capinzal FM 7:27.
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38: Muito bom dia, quinta-feira hoje, 17 de setembro de 2026. Tempo bom no Baixo Vale do Rio do Peixe, temperatura marcando nesse momento 12 graus. Após críticas de autoridades de Isortéia, o Hospital Nossa Senhora das Dores apresenta sua versão sobre caso de criança queimada. Instituição afirma que não houve negativa de atendimento, questiona a forma como a transferência foi conduzida e relembra a notificação enviada à Prefeitura sobre a ausência de contrato com especialidades. Segurança e Prefeitura discutem medidas para melhorar a segurança na Praça Pedro Leres da Rocha. Reunião com Prefeitura de Capinzal, Polícia Militar e Civil, Assistência Social e representantes da administração definiu algumas ações de policiamento, iluminação e limpeza da praça ao lado da rodoviária municipal. No Boletim de Brasília, Alessandro Vieira sinaliza que estágio de segurança ou insegurança do STF ficou demonstrado durante sessão de terça-feira. Briga provocada por jogo do Tigrinho termina com mulher desacordada na região. No esporte, Palmeiras avança na Libertadores e Corinthians se despede da competição. Nos pênaltis, Atlético Mineiro elimina o Santos da Copa Sul-Americana e avança para semifinais. Eu sou Jardel Martinazzi e apresento essas e outras informações agora no Jornal 102. Produção, Departamento de Jornalismo da Capinzal FM, na direção de Luiz Pedro Scarton. 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
38: 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Ronaldo Coutinho do Prado, as informações, tudo bem? Bom dia.
1: Bom dia. É, o dia começa frio na região, alguma geadinha de baixada onde não tem nevoeiro, mínimas aí de 4 a 7, um pouco mais, um pouco menos, e a tarde passa aí dos 20, 22, 23 graus, tempo bom. Tempo bom também na sexta, frio de manhã, esquenta de tarde e condições aí favoráveis ao campo e atividade ao ar livre em geral na região. Então vamos ter tempo bom hoje e amanhã. No sábado pode ter chuva, trovada, períodos de melhora, talvez na sexta noite já, mas mais no sábado, não descartando alguma coisa forte, pontual na região. Temperatura segue amena. Domingo não está livre da chuva, bons períodos sem e a temperatura fica num patamar mais alto e dá uma esquentada. Segunda, chance de chuva, tarde e noite principalmente. E terça, outra frente fria chega, trazendo chuva, trovada, querendo melhorar na quarta e esfriando de novo. Somando de sábado a quarta, a terça, pode ter muita chuva na região e algum risco de algum tempo mais severo pontual. Da Climatea, Ronaldo Coutinho.
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26: Loto Fácil, sorteio realizado ontem, ninguém acertou as 15 dezenas, os 15 números. Com 14 acertos, foram 159 apostas, pouco mais de 1.800 para cada um. Estimativa de prêmio para hoje, 5 milhões. Mas o principal atrativo dessa quinta é a Mega Sena, que pode pagar 102 milhões.
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26: 7h36, seja o nosso ouvinte repórter, 988-15-6435. 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O Hospital Nossa Senhora das Dores divulgou ontem um vídeo na qual o diretor executivo da Congregação das Servas de Maria Reparadoras, Eric Santana Júnior,
38: presta esclarecimento sobre o atendimento prestado a uma criança de 1 ano e 9 meses, moradora de Sorteia, que sofreu queimaduras térmicas. O profissional repudiou as declarações que considera inverídicas e descontextualizadas atribuídas a autoridades de Sorteia, entre elas a Secretaria Municipal da Saúde, o vice-prefeito e vereadores durante a sessão da Câmara. Segundo o hospital e o profissional, o objetivo da manifestação é apresentar a sua versão sobre o atendimento, a transferência da criança e a situação envolvendo o contrato envolvendo o hospital e o município.
7: Diante de tamanha distorção, o Hospital Nossa Senhora das Dores vem a público restabelecer a verdade dos fatos, prestando à sociedade os seguintes esclarecimentos. Primeiro, o atendimento médico imediato e estabilização do paciente. O paciente pediátrico residente no município de Sorteia e vítima de queimaduras recebeu atendimento médico imediato e integral assim que deu entrada no Hospital Nossa Senhora das Dores. A equipe de plantão realizou prontamente a avaliação clínica, os procedimentos de higienização e curativos adequados, bem como a administração de medicações para o alívio da dor, pomada específica para queimaduras e a plena estabilização do quadro de saúde da criança. O hospital cumpriu rigorosamente com seu dever ético, técnico e legal de assistência às situações de urgência. Uma vez afastado o risco imediato e estabilizado o paciente, o médico plantonista do hospital contatou diretamente o médico plantonista do Hospital Universitário Santa Terezinha, o USH, em Joaçaba, unidade de referência de maior complexidade, iniciando a regulação para assegurar a continuidade da assistência especializada, momento em que foi informado que não adiantaria encaminhá-lo, pois não tinha especialidade em queimaduras e que deveriam interná-lo e aguardar vaga no hospital especializado em queimaduras, momento em que necessitaria de um médico pediátrico. Portanto, é absolutamente inverídica qualquer alegação de que o Hospital Nossa Senhora das Dores tenha negado socorro ou deixado de realizar os procedimentos indispensáveis à preservação da integridade física da criança. 2. A descontratualização promovida pelo município de Sorteia e a realidade sobre a transferência do paciente. É indispensável que a população de Sorteia e de toda a nossa região tome conhecimento de que a própria Prefeitura Municipal de Sorteia optou por decisão administrativa unilateral pela descontratualização dos serviços médicos de sobreaviso em pediatria e obstetrícia junto ao Hospital Nossa Senhora das Dores desde janeiro de 2025. Por deliberação da gestão municipal, os munícipes passaram a ser direcionados para atendimento no Hospital Universitário de Santa Terezinha, em Joaçaba, localizado a cerca de 50 km de distância, deixando a administração de manter convênio para essas especialidades com o Hospital Nossa Senhora das Dores, que é o hospital geograficamente mais próximo e que sempre esteve de portas abertas para construir parcerias em benefício da comunidade. Portanto, diferente do que estão informando, não há contrato vigente mantido pelo município de Sorteia com o Hospital Nossa Senhora das Dores de sobreaviso nas especialidades de pediatria e obstetrícia. Ainda assim, honrando um compromisso ético e humanitário desta instituição, a criança vítima de queimaduras foi prontamente acolhida, socorrida, medicada e teve seu quadro clínico totalmente estabilizado em nosso pronto atendimento. Contudo, no momento em que se definiu a necessidade de internação hospitalar que exige a presença obrigatória de um médico especialista em pediatria, para acompanhar o paciente até a abertura de vaga em centro especializado de queimados, a equipe do Hospital Nossa Senhora das Dores contatou imediatamente a Secretaria Municipal de Saúde de Sorteia. O objetivo foi solicitar autorização para que o hospital acionasse um médico pediatra cujos honorários seriam suportados pelo município, já que não mantém urgência e emergência com especialidade de pediatria. Lamentavelmente, a Secretaria de Saúde de Sorteia, ao invés de liberar para que fosse chamado um médico pediátrico, decidiu e deliberou, por iniciativa e responsabilidade exclusivamente própria, por retirar a criança das dependências do Hospital Nossa Senhora das Dores e transferi-la para o Hospital Dr. José Atanásio, em Campos Novos. Fica evidente à população, portanto, que a ausência de internação pediátrica regular no Hospital Nossa Senhora das Dores não decorre de omissão ou recusa do hospital, mas sim de inexistência de contrato mantido pelo próprio município para essa especialidade, sendo a remoção da criança uma escolha deliberada da própria Secretária Municipal de Saúde. Por não autorizar o acionamento do pediatra e decidir pela retirada do paciente, a Secretária Municipal de Saúde de Sorteia determinou que a ambulância transportasse a criança acompanhada apenas pelo motorista e pelos pais, sem a presença de um profissional de enfermagem, sob a alegação de que a enfermeira só embarcaria no veículo posteriormente ao passarem por Sorteia. Estando a paciente sob responsabilidade técnica e legal dos médicos e da enfermagem do Hospital Nossa Senhora das Dores, esta instituição hospitalar não aceitou e não permitiu que a criança deixasse o pronto atendimento sem a presença de uma profissional de enfermagem na ambulância. Desde a saída do hospital, transportar um paciente de 1 ano e 9 meses com queimaduras térmicas extensas sem assistência de profissional de enfermagem a bordo violaria as normas mais básicas de segurança do paciente e as resoluções do Conselho Federal de Medicina e do Conselho Federal de Enfermagem. Caso ocorresse qualquer intercorrência clínica ou agravamento do quadro durante a viagem, a criança estaria completamente desassistida na estrada. Assim, restabelece a verdade perante a sociedade. A decisão de transferir o paciente para o Hospital de Campos Novos partiu unicamente da Secretaria de Saúde de Sorteia, ao não autorizar o acionamento do pediatra, e a postura firme do Hospital Nossa Senhora das Dores em exigir a presença de profissional de enfermagem na ambulância teve como único propósito resguardar a vida, a saúde e a integridade da criança. 3. Notificação prévia e formal documentada ao Poder Público Municipal, diferentemente do que se tentou fazer crer perante a opinião pública. A ausência de cobertura pediátrica contratada não constitui fato novo, imprevisível ou desconhecido pela Administração Municipal de Sorteia. Em 26 de março de 2025, a Congregação das Servas de Maria Reparadoras, entidade mantenedora do Hospital Nossa Senhora das Dores, notificou formalmente o Fundo Municipal de Saúde e a Administração da Prefeitura Municipal de Sorteia. O documento foi oficialmente recebido e protocolado perante a Prefeitura em 27 de março de 2025, conforme comprovação documental arquivada na instituição e à disposição de todas as autoridades legais. Naquela oportunidade, o Hospital Nossa Senhora das Dores alertou expressamente o Poder Executivo sobre a rescisão unilateral promovida pelo próprio município dos contratos de sobreaviso médico nas especialidades de pediatria, ginecologia e obstetrícia, a consequente inexistência de médicos dessa especialidade para atendimento eletivo ou internações regulares da população de Sorteia nas dependências do hospital, em casos que exijam tais especialistas, e os graves reflexos assistenciais causados pela ausência de nova pactuação ou contratualização desses serviços essenciais. Mesmo ciente de todas as consequências e expressamente alertado pelo Hospital Nossa Senhora das Dores, há mais de um ano a Administração Municipal de Sorteia não regularizou o convênio, não apresentou nova proposta contratual e não adotou quaisquer providências para garantir cobertura médica dessas especialidades no Hospital Nossa Senhora das Dores. A documentação comprova de maneira irrefutável que o Hospital Nossa Senhora das Dores agiu com total prevenção, transparência, boa-fé e responsabilidade institucional, cabendo exclusivamente à gestão municipal as escolhas administrativas que culminaram na situação vivenciada. Apesar da comunicação formal, o hospital não recebeu até a presente data resposta, nova contratualização ou manifestação formal do município capaz de regularizar a situação relatada. A documentação demonstra, portanto, que o Hospital Nossa Senhora das Dores agiu de forma preventiva, transparente e diligente, comunicando formalmente ao poder público as consequências assistenciais decorrentes da ausência de contratualização. Fundo Municipal de Saúde de Sorteia. A Secretaria Municipal da Saúde de Sorteia. Aos cuidados de Adão de Matos. Aos cuidados de Prefeita Rosane Infeld. Protocolo realizado em 27 de 3 de 2025 pela funcionária responsável Dayana. Congregação das Servas de Maria Reparadoras e toda a sua qualificação. Vem a presença de Vossa Senhoria notificá-los e cientificá-los dos fatos e consequências a seguir relatados. O município de Sorteia mantinha contrato com médicos pediatra e gineco-obstetra na forma de sobreaviso, conjuntamente com os municípios de Capinzal e Ouro, no qual havia participação financeira com os custos de forma proporcional com o número de habitantes de cada município, pois sabiam das dificuldades de encontrar médicos pediatras e obstetras que aceite atender somente pelo valor pago pelo SUS. Por isso, há alguns anos, vem pagando incentivo a esses profissionais a fim de mantê-los de sobreaviso e garantir o serviço de maternidade junto ao Hospital Nossa Senhora das Dores. Porém, em dezembro de 2024, houve reunião com todos os prefeitos e secretários de saúde dos 3 municípios, estando presentes tanto os secretários em exercício como os que assumiriam ao próximo mandato. Sendo que naquela oportunidade foi exposto que as médicas pediatras estavam propondo novos honorários muito acima do contratado, mas com base nos valores praticados no mercado da região. Na oportunidade, a prefeita do município de Sorteia, senhora Rosane Infeld, foi enfática de que não teria problemas a majoração dos honorários propostos pelas médicas pediátricas, que o município de Sorteia assumiria a sua cota à parte. Ocorre que no mês de janeiro de 2025, um mês após essa reunião, o referido município simplesmente rescindiu o contrato com as médicas pediátricas e em fevereiro e março com os ginecos-obstetras, ficando a população do município sem profissionais especializados nessa área para atendimento junto ao hospital. Face a essa situação, houve uma reunião estando presentes a prefeita Rosane, secretário de saúde, vice-prefeito, assessoria jurídica e diretora de saúde do município de Sorteia, os quais comunicaram os representantes do notificante, Hospital Nossa Senhora das Dores, a irmã Adelaide Frigo e Julieta Rodrigues de Oliveira, que estariam encerrando a parceria com o serviço para atendimento de infantes, pediatras e gineco-obstetras, sendo que a população de Zorteia seria atendida em Joaçaba, Santa Catarina, e que os médicos das referidas especialidades que atuam no Hospital Nossa Senhora das Dores não prestariam mais os referidos serviços pediátricos e obstétricos para a população do município de Zorteia. Ainda, os notificados deixaram claro que toda e qualquer gestante ou criança seriam encaminhadas para Joaçaba e que caso procurasse o atendimento no Hospital Nossa Senhora das Dores, não deveriam ser atendidos, e sim orientadas a se dirigirem até o UST, em Joaçaba, onde o referido município havia feito acordo para esse tipo de atendimento. E que todas as gestantes, no pré-natal, seriam informadas de que deveriam procurar o UST para realizarem o parto ou caso precisassem de atendimento hospitalar. E caso algum atendimento dessa especialidade viesse ao Hospital Nossa Senhora das Dores, o mesmo deveria fazer o favor de chamar a ambulância do município de Zorteia para levá-los ao UST ou comunicar ao secretário de saúde. Na oportunidade, foi questionado que caso o paciente do município de Zorteia, gestante ou infante, viesse em estado crítico e que fosse atendido por médicos especializados em pediatria ou obstetrícia, então o município informou verbalmente que suportaria com os honorários despesas como se fosse atendimento particular, dispensando assim a necessidade de tais profissionais ficarem de sobreaviso. Temos que, de janeiro até o presente momento, houve alguns casos e apesar do secretário e a prefeita afirmarem verbalmente que pagariam pelos atendimentos como se fossem particulares, não houve nenhum contrato ou documento para concretizar tal compromisso. E também não houve nenhum manifesto sequer para o pagamento de tais profissionais até a data. Temos que se trata de vidas, e tal circunstância coloca o hospital em situação crítica, pois em nenhum momento o notificado, município de Zorteia, fez por escrito, assumindo tais responsabilidades, visto que, no caso de algum município de Zorteia que necessite de atendimento de pediatria ou gineco-obstetra vir até o hospital e não puder ser atendido por não existir convênio ou contrato para tais serviços, ainda, tal atitude coloca em risco a continuidade do serviço de maternidade junto ao hospital, visto que sem o pagamento desse incentivo, profissionais podem deixar até mesmo de residir no município e ir em busca de outros locais. Diante desses fatos, os referidos profissionais enviaram à direção do hospital uma relação de valores que estarão cobrando caso haja necessidade de atendimento a esses pacientes, visto que se propuseram a pagar particular e ainda não consideram justo com os outros dois municípios que continuam pagando o incentivo para garantir o acesso ao serviço de seus municípios, no caso, Capinzal e Ouro, que até a data de hoje continuam com o serviço no Hospital Nossa Senhora das Dores, garantindo atendimento de obstetrícia e pediatria. Assim, notifica-se o município de Zorteia para que comunique de forma escrita, no prazo máximo de 5 dias corridos, que não assinará mais o convênio com médicos especialistas em pediatria e gineco-obstetra, bem como que assumem toda a responsabilidade no que se refere à orientação e encaminhamento dos pacientes do município de Zorteia que necessitarem do atendimento da referida especialidade para outros hospitais, tal como o UST em Joaçaba. No prazo de 5 dias corridos, assine o termo de compromisso ou convênio com o hospital e os médicos especialistas referente ao atendimento e internação de pacientes do município de Zorteia, na especialidade de pediatria e obstetrícia, em casos de urgência e emergência. Fica ainda notificado esse município para assinar termo de responsabilidade civil e criminal em caso de alegação de omissão de socorro ou atendimento médico do hospital. Capinzal, Santa Catarina, 26 de março de 2025, documento assinado pela irmã Adelaide Frigo. 5. Compromisso inegociável com a verdade e com a população. O Hospital Nossa Senhora das Dores repudia veementemente qualquer tentativa de instrumentalização política de suas atividades assistenciais, bem como a disseminação de narrativas incompletas ou inverídicas que tentam transferir ao hospital responsabilidades decorrentes de decisões e omissões da própria administração pública municipal de Zorteia. Todas as acusações recentemente veiculadas contra esta Casa de Saúde são desmentidas por provas documentais inequívocas, em especial pela notificação formal protocolada na Prefeitura de Zorteia em março de 2025, que comprova a boa-fé, a transparência e a conduta ética permanente do Hospital Nossa Senhora das Dores. Esta instituição reafirma que permanece de portas abertas ao diálogo responsável e à celebração de novas parcerias contratuais com o município, desde que pautadas na transparência técnica, na legalidade e na garantia real de segurança à saúde da população. Por fim, o Hospital Nossa Senhora das Dores informa que prestará todos os esclarecimentos necessários e encaminhará o conjunto probatório completo aos órgãos de fiscalização e controle competentes.
38: Essa é a manifestação do Dr. Eric Santana Júnior, ele que é diretor executivo da Congregação das Servas de Maria Reparadoras, sobre as declarações feitas pelo executivo zorteense e até mesmo o que foi manifestado na Câmara de Vereadores a respeito do atendimento da criança de 1 ano e 9 meses, moradora de Zorté, que sofreu no último final de semana sérias queimaduras térmicas. E a gente tem esse material na íntegra, essa manifestação na íntegra, lá no Instagram e no Facebook, também, como no site da Capinzal FM. 7:52.
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9: Apesar de Brasília estar esvaziada por conta da reta final das campanhas eleitorais, vários parlamentares compareceram à capital do país na terça-feira para acompanhar a sessão de julgamento excepcional do caso Banco Master Daniel Vorcaro, envolvendo um dos magistrados da corte. Uma das autoridades que esteve presente acompanhando a sessão foi o senador Alessandro Vieira, que relatou a CPI que investigou o nivelamento do crime organizado no Brasil. Desde 2019, Alessandro Vieira pede ao Senado para que delibere sobre questões de impeachment de ministros da Suprema Corte, especialmente Gilmar Mendes e Alexandre de Moraes, que lideram uma extensa lista de pedidos. Para Alessandro Vieira, a decepção da sessão é pelo estágio atual em que a Suprema Corte se encontra. O Senado tem registrado até hoje mais de 100 pedidos de impeachment direcionados aos seus ministros. Quem lidera a lista é Alexandre de Moraes, que teve o pedido de abertura de inquérito pelo Senado 50 vezes. Nenhuma foi adiante. De Brasília, Paulo Otara.
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0: não aproveitou a vantagem do jogo de ida e foi eliminado da Sul-Americana. Jorge Luiz, bom dia.
1: Ok, Jardel, muito bom dia a você, muito bom dia aos nossos ouvintes. E o Palmeiras tomou um susto, mas está na semifinal da Libertadores. O Verdão viu a RDU empatar no agregado do confronto no fim em 3-3, mas com seu goleiro venceu por 4-3 nos pênaltis e se garantiu na sua sexta semifinal desde 2020. Agora, o Palmeiras, que é o clube que mais tem participação em semifinais da história do torneio, enfrentará o Fluminense, que eliminou o Platense da Argentina com agregado em 3-2 na última terça-feira. Já o Corinthians está eliminado da Libertadores. Ontem o Timão decepcionou seu torcedor na Neoquímica Arena, perdeu por 1-0 para o Estudiantes após empate em 1-1 no jogo de ida em La Plata. O atacante Memphis Depay desperdiçou cobrança de pênalti nos acréscimos no final da segunda etapa. O Estudiantes, classificado agora, aguarda o adversário que sai do jogo de hoje à noite entre o Flamengo e o Independiente Del Valle. E o Santos também está eliminado, mas eliminado da Sul-Americana. Depois de vencer o jogo de ida por 2-0 na Vila Belmiro, o Peixe perdeu por 4-2 para o Atlético Mineiro ontem à noite em Belo Horizonte pelo jogo de volta das quartas de final. Com o placar de 4-4 no agregado, a decisão foi para os pênaltis e o Galo levou a melhor por 3-1. Com a vitória, o Atlético Mineiro avançou à semifinal da Sul-Americana e vai enfrentar agora o vencedor do confronto entre Montevideo City Torque do Uruguai e o Cienciano do Peru. Ontem à noite, o Botafogo venceu o Grêmio por 3-2 no Nilton Santos, do Rio de Janeiro, em compromisso atrasado da 21ª rodada do Campeonato Brasileiro. Com resultado, o Grêmio segue na 16ª posição, com 28 pontos, empatado com Vasco Internacional, equipes que abrem a zona do rebaixamento.
0: Muito bem, obrigado Jorginho, que volta logo mais dentro do Jornal do Meio-Dia com outras informações.
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0: 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Uma mulher de 37 anos ficou desacordada após ser agredida pela cunhada durante uma briga por conta do jogo do Tigrinho na madrugada de quarta em Abdom Batista. A vítima caiu e bateu a cabeça após levar um chute, mas recusou ser encaminhada para o hospital. A agressora não foi encontrada pela polícia. E uma loja de perfumes importados e roupas foi furtada na madrugada de quarta na Doutor Maruri, em Concórdia. Cerca de 150 perfumes e 50 peças de vestuário foram levados, causando prejuízo de cerca de 150 mil reais. Nós tivemos um homem embriagado e alterado conduzido à delegacia de polícia de Joaçaba após causar perturbação na 7 de setembro em Lacerdópolis ontem, por volta do meio-dia. Segundo testemunhas, ele derrubou lixeiras pelas ruas, chutou uma motocicleta estacionada sem causar danos, recusou assinar um termo circunstancial.

0: circunstanciado por perturbação. Devido ao estado de alteração para garantir a segurança de terceiros, ele foi algemado e levado para a delegacia de polícia. Representantes da Prefeitura de Capinzal, Assistência Social, Polícia Civil e Militar se reuniram ontem para debater a segurança nos espaços públicos, especialmente na Praça Pedro Leres da Rocha, após relatos de moradores sobre situações de insegurança. Nós conversamos com o comandante da PM, Major Vilmar Rosa. Ele comentou sobre as tratativas e as principais medidas que deverão ser tomadas pelo Executivo e também pelas forças de segurança.
1: Então a gente vem recebendo muitas queixas, né, de ameaça aqui na praça. Então a Polícia Militar esteve aqui, conversamos com os órgãos, conversamos com as pessoas que estavam aqui e a Prefeitura vai dar o encaminhamento necessário para que eles possam ter o lugarzinho deles, né, e deixe que a praça livre para a comunidade aproveitar, onde as pessoas possam vir com suas famílias e crianças e fazer o lazer deles, que é tão necessário nesses dias corridos da nossa comunidade. O militar sempre esteve no local, feito revista nas pessoas. Aquelas pessoas que tinham armas ou drogas, eram feitos procedimentos criminais necessários para instruir o processo. Nesse ponto, né, a comunidade pode ficar tranquila, e agora os órgãos estão envolvidos, e muito mais, né, agora as pessoas, que com certeza vai começar o verão, pode sim vir deslocar e fazer o lazer necessário.
2: Bem, uma das definições foi iluminar melhor essa praça aqui e também fazer uma limpeza geral.
1: Exatamente, essa foi uma das primeiras, né, que a gente pediu à Prefeitura Municipal para que fosse bem iluminada, onde tivesse sido uma pequena revitalização, para que as pessoas possam vir aproveitar aqui o local.
0: 8 da manhã com 3 minutos.
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0: Hospital Nossa Senhora das Dores registrou 86 atendimentos nas últimas horas, 55 de Capinzal, 12 do município de Ouro, 2 de Sorteia e outros municípios da região, inclusive de Jaborá, foram 4 pacientes atendidos, 5 estão internados, foram internados nas últimas horas, somando-se aos demais, são 23, uma pessoa está isolada. Assim estamos concluindo mais uma edição do nosso Jornal 102, produção, Departamento de Jornalismo da Capinzal FM, na direção de Luiz Pedro Escarton. Após horário eleitoral, às 12 horas e 25 minutos, voltamos com o nosso Jornal do Meio-Dia. Grande abraço, ótima manhã e até lá.
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25: 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São 8:09. Bora, bom dia, vem com a gente começar mais um dia lá em cima com muita alegria, com muita energia positiva e muita fé no coração. Ah, que alegria, contagia o seu dia a dia desde 1995, Marlo Matielli e você, para uma região de audiência.
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27: A vida é feita de caminhos, mas nem todo caminho que existe foi feito para você seguir. Às vezes seguimos trilhas tortas por tanto tempo que esquecemos que podemos escolher uma nova direção. E mudar de caminho exige coragem, mas também exige fé para acreditar que Deus está preparando algo melhor para a gente. Não tenha medo de recomeçar. Deus não promete uma estrada sem curvas, mas promete caminhar ao seu lado. E quando o caminho parecer difícil, lembre-se de que está esperando por você em casa, a sua família. São eles que muitas vezes nos dão força quando as pernas cansam e esperança quando o coração desanima. Você não precisa seguir o rebanho, nem viver de acordo com o que as pessoas pensam e escolhem por você. O seu destino também depende das decisões que você toma hoje. Talvez você não consiga mudar tudo de uma vez, mas pode mudar o próximo passo. Deixe para trás tudo aquilo que pesa. Agradeça pelo que passou e tenha fé naquilo que ainda está por vir. E coloque Deus na frente. Leve a sua família no coração e tenha coragem para construir um caminho novo. Porque o caminho novo é seu, a decisão é sua. E Deus pode transformar cada passo em uma história linda, uma história maravilhosa de bênçãos. Pense nisso e tenha uma maravilhosa manhã!

0: Linda demais, né? Paula Fernandes com Anjos do Resgate, a oração pela família. Bom dia. Coloque Deus à frente, a sua família no coração e tenha coragem de mudar o caminho, porque o novo destino começa a partir da sua decisão. É o tema da mensagem da Manhã 102, desta quinta-feira, no oferecimento da Império Flores e Presentes e também da Carmen Contábil. 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Bora, meu povo, é nesse clima de reflexão, de alto astral, que acionamos o turbo aqui na programação matinal 102.3, para que você tenha um dia feliz e cheio de realizações. Eu amo a Capinzal. E você, hein? É quinta-feira, 17 de setembro, a 37ª semana do ano. Faltam 17 dias para o primeiro turno das eleições 2026. Faltam 25 dias para o feriado de Nossa Senhora Aparecida. Hoje é o Dia Mundial da Segurança do Paciente. Hoje é o Dia Internacional da Música Country, Dia Nacional de Prevenção à Automutilação, Dia Nacional do Transportador Rodoviário de Cargas, hoje também o Dia da Compreensão Mundial. Lua Nova, até amanhã, inverno brasileiro. Os católicos celebram São Roberto Belarmino. 8h18, gente. Mauro Ribeiro assumindo a mesa de som. Na recepção, quem te atende, toda sorridente, é a Fernanda Alves Duarte, a direção de Luiz Pedro Escarton. E aqui na comunicação, seu amigo Marlo Matiello, comunicando para uma região de audiência e te desejando uma manhã, ó, muito especial. 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É muito bom tê-los por aqui na Manhã 102, que já está no ar, assim de atrações.
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9: 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Nota de falecimento.
0: Os familiares comunicam com pesar o falecimento de Samuel Henrique dos Reis ocorrido ontem. O corpo está sendo velado na capela da funerária Gasser em Capinzal. Celebração de despedida será hoje, daqui a pouco, às 9 horas, logo após o sepultamento no cemitério municipal de Capinzal. Comunicamos com pesar o falecimento de Samuel Henrique dos Reis, serviços fúnebres a cargo das funerárias Gasser e Navegantes. Aos familiares e amigos, as condolências da Capinzal. 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
0: Bora, gente, 8 horas 25 minutos. Uma excelente quinta-feira para você. Que você tenha um dia abençoado. De preferência aqui na Manhã 102.3 e toda a programação da Capinzal FM. Afinal, uma relação de 46 anos, uma relação de confiança com você. E nós começamos esta primeira hora trazendo a bolsa de empregos, trazendo as oportunidades que você aí de casa tanto espera para você evoluir profissionalmente, conquistar o seu emprego, o seu primeiro emprego, a sua primeira oportunidade de trabalho. Fernanda, bom dia.
18: Bom dia, Marlo. Bom dia, ouvintes da Capinzal FM.
0: Começamos com as vagas que o Cine atualizou para hoje.
18: Uma vaga de eletricista, uma vaga de serviços gerais, uma vaga de auxiliar de pavimentação, 3 vagas de operador de produção para carga e descarga temporário, uma vaga de caixa frentista, 2 vagas de atendente de balcão, uma vaga de ajudante de manutenção com CNHB, uma vaga de técnico de segurança do trabalho, uma vaga de atendente de açougue, uma vaga de vendedor imobiliário, 10 vagas para avicultura de postura, 30 vagas para a empresa Ecofrigo, 50 vagas para a empresa MBRF, 30 vagas para a empresa Aurora. Dia 8 do 10, às 13h30, seleção da empresa Aurora. E todas as quartas-feiras, às 13h30, seleção Ecofrigo, exceto as terceiras quarta-feira do mês.
0: Uhum. As vagas que nós oferecemos hoje...
18: Vaga para serviços gerais, interessados devem entregar o currículo diretamente na Massa Fina, no centro de Capinzal. Contrata-se prestador de serviço ou casal para trabalhar em fazenda. Vaga para farmacêutico magistral para a empresa Farmafor Pet em Fraiburgo. Vaga para casal para suinocultura, ter experiência em maternidade e gestação. Pedreiro e servente para Via Pave Obras e Serviços. Operador de produção 1 para a Copérdia de Capinzal. Mecânico com experiência em mecânica básica. Montador de equipamentos de granja. Mulher para trabalhar com limpeza de forro, parede e piso em geral. Torneiro mecânico, não precisa ter muita experiência. Padeiro para a empresa Brad King. Marceneiro e auxiliar. Empregada doméstica para morar em Balneário Camboriú. Montador, soldador com experiência. Vaga para trabalhar em aviário Dark. Líder de equipe, pedreiro e servente de pedreiro, tem algumas vagas.
0: Perfeito. Todas as informações, todas as oportunidades estão no site da Capinzal FM, estão lá atualizadas. Busca aquela barrinha chamada Bolsa de Empregos. Lá você tem todas as vagas, os contatos e todas as orientações. Na dúvida, pode chamar a Fernanda no horário comercial pelo 3555-1333, é o WhatsApp da recepção. Fernanda vai atualizar para você te passar algumas informações adicionais, correto?
18: Correto.
0: Obrigado, Fernanda, e uma excelente quinta-feira.
18: Para você e para todos os ouvintes também.
0: Muito obrigado, Fernanda. Agora 8:29.

0: Eu amo a Capinzal FM com Zezete Camargo e Luciano. Será que foi saudade? Essa música foi aquela que o Arthur Seco, capinzalense Arthur Seco, interpretou no The Voice Kids em 2018, hein? E lá se vão 8 anos, hein? Eita, nós! Tá aí o sucesso, então, de Zezete Camargo e Luciano na manhã da 102.3. Gente, a mensagem da manhã 102, aquela mensagem positiva de bom dia, já está nas redes sociais, já está no Instagram, já está no Facebook da Capinzal, já está nos grupos de WhatsApp da Capinzal. Caso você não tenha ouvido, por gentileza, você pode acessar, curtir, compartilhar lá no Instagram, lá no Facebook da Capinzal FM, tá bom? Fique bem à vontade para fazer isso. 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Alguns exemplos para você, por favor. Ouvintes da 102 tem espaço por aqui. Vamos lá?
1: Bom dia, Márcio.
0: Bom dia, seu Valdir. Anotei, tá?
1: Uma ótima quinta-feira a todos que estão escutando o programa. Que Deus abençoe a todos.
0: Amém.
1: Uma linda mensagem. Paz,
0: que bom.
1: E bem.
0: Paz e bem para o senhor também. Muito obrigado, seu Valdir.
2: Bom dia. Que vontade da Silva.
0: Como é que tá, Evandro? Tudo bem, meu amigo?
2: Mandar a música que estiver ouvindo. Participar do Ranchão do Prune.
0: Deixa anotar aqui, tá? Obrigado, guri. Bom dia.
3: Bom dia, abençoada. Queria participar do Ranchão Generosa, Marcos.
0: Dona Generosa, Dona Juvelina, que nos ouve aqui no bairro Santa Maria, em Capinzal. Nossa gratidão. Tá esperando o quê, hein? 998-14-1333. Ranchão da Capinzal, Medifarma, seu nome completo. Áudio também tá valendo aqui na programação. Participe sem moderação conosco. Bom dia, agora.
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0: Agora 8:35. 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
0: Um homem foi conduzido à delegacia de polícia de Joaçaba após causar perturbação na região da Rua 7 de Setembro, em Lacerdópolis, por volta do meio-dia de ontem. A guarnição foi acionada após receber informações de que um homem, aparentando embriaguez e bastante alterado, estaria causando transtornos no local. Ao chegar à via, os policiais encontraram várias pessoas que indicaram onde o suspeito estava. Ele foi localizado, abordado, identificado, apresentando sinais de embriaguez e comportamento alterado. Segundo o relato de testemunhas, o homem estaria transtornado, derrubando lixeiras pelas ruas e chutando uma motocicleta que estava estacionada. Uma das testemunhas contou aos policiais que viu o homem passar em frente à motocicleta e desferir um chute contra o veículo. Apesar da ação, não foram constatadas avarias na moto. Diante da situação, os policiais ofereceram ao homem a possibilidade da formalização de um termo circunstanciado pela contravenção de perturbação do sossego alheio. Conforme o relato policial, oficial, ele se recusou a assinar o documento, afirmando que não assinaria nada. Considerando o estado de alteração em que o homem se encontrava e visando preservar a segurança dele e de terceiros, os policiais fizeram uso de algemas e o colocaram no compartimento destinado a presos da viatura. Na sequência, ele foi levado à delegacia de Joaçaba, onde foram adotadas as medidas cabíveis. 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
0: Faltando 16 para as 9, 13 graus de temperatura, manhãzinha fria, mas com sol, a temperatura logo sobe, deve chegar aos 24 graus hoje, né? Bom dia para Rosane de Fátima da Silva, bom dia para Dirley Alves da Silva, a dona Eva Geni de Azeredo e Silva, a dona Juvelina, bom dia para Leda Mara Pogeri, Leda, bom dia para Ivete Charlie Cordeiro dos Santos, o seu Osmar Gomes, nosso amigo Mazinho que nos acompanha em Jaborá, abraço para dona Irene Chuas Krause, nova Empresa Velha Capinzal, na divisa com Piratuba. Dona Irene, muito obrigado pelo carinho de todos vocês. Ouça que música bonita essa aqui, é lançamento de João Bosco e Vinícius. Preste atenção na letra e na melodia desta canção, por favor.

0: Linda, né, gente? João Bosco e Vinícius, deixa o barulho. Aliás, precisamos de paz, né? Precisamos ter mais convivência, menos rede de celular e mais rede de contato, não é mesmo? Bom dia, gente. Muito obrigado pelo carinho de todos vocês aqui ligados na manhã da 102.3. Dona Deolinda aí na rua Carmelo Zócoli tá com a gente. Quem mandou seu bom dia também é a Cristiane Maciel. Bom dia também para dona Salete da Silva. Meu bom dia para dona Eva Formel, para dona Marli Rênica da Silva, lá do loteamento Parisoto, a dona Maria Zanol em Presidente Castelo Branco. Marlo, bom dia, parabéns pela mensagem. A dona Salete Lourdes Rossetti, do Lauro Miller, também está confirmando a sua audiência aqui na manhã da 102.3, ela e um bocado de outros amigos. Preste atenção.
1: Bom dia, Marlo, aqui bom é Noemi Mombaca.
0: Oi, dona Noemi.
1: Eu quero participar do Ranchão da Capinzada.
0: Claro, minha amiga.
1: Uma boa quinta-feira a todos.
0: Para a senhora também, para todos dia, aí da Marlo. Vila. Bom
1: parabéns,
0: dia.
1: Linda mensagem.
0: A senhora gostou.
1: Amei.
0: Que bom.
1: Eu cadastrei no Ranchão da Rádio Capinzal, no Ranchão do Prona, Cristina Recalcate dos Santos.
0: Obrigado, Ana Cristina. Obrigado mesmo, hein?
1: Uma música bem bonita da programação. Bom dia, Deus abençoe a todos.
0: Que assim seja.
2: Bom dia.
0: Bom dia,
2: me
0: dona Célia.
2: Do Ranchão e da Made Farma.
0: Sim.
2: Bonita mensagem.
0: Que bom que a senhora gostou.
2: Bairro Cor do Sol.
0: Certinho, dona Célia. Muito obrigado,
3: bom
0: hein?
3: Dia, aqui é a bom Fátima dia. Regina, oi, Fátima. Montalvo Rete, do Lar Imóveis. Gostaria de participar do Ranchão da Capinzal.
0: Gratidão.
3: Um dia abençoado para todos vocês. Fiquem com Deus.
0: Gratidão, dona Fátima. Muito obrigado a todos aí do Lar Imóveis que estão ligados todas as manhãs na manhã da 102.3.
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0: 8:58, gente. Ponto final na nossa Manhã 102, na sua hora 1 para Mega Zamota Esporte, Via Atacadista, Marafim Móveis, a gigante do prazo, Oral Unique, Capinzão e também da Ótica Visual. Segue participando, interagindo e fazendo parte da programação da 102.3. Está pintando a última da hora. Daqui a pouquinho tem o Capinzão Notícias com Alexson Luiz, Cleiton e Romário para você.
5: Vamos lá no ar.

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1: 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A Polícia Militar e Polícia Civil de Capinzal estiveram na manhã de hoje na Praça Pedro Leles da Rocha, dando sequência às ações discutidas em reunião realizada na quarta-feira. As equipes orientaram pessoas em situação de rua que estavam pernoitando na concha acústica a deixarem o local. CREAS também acompanhou a ação e ofereceu assistência às pessoas que necessitam de atendimento na rede municipal. A iniciativa busca garantir

0: garantir a utilização adequada do espaço público pela comunidade, aliando medidas de segurança com atendimento e encaminhamento pela assistência social. Capinzal. O Hospital Nossa Senhora das Dores de Capinzal divulgou nota esclarecendo o atendimento prestado a uma criança de 1 ano e 9 meses de Zortec que sofreu queimaduras. Segundo o hospital, a criança recebeu atendimento imediato, foi medicada e estabilizada. O hospital afirma que não houve negativa de atendimento e que transferência para Campos Novos ocorreu após a Secretaria de Saúde de Zorté não autorizar o acionamento de um pediatra. A instituição também afirma que exigiu a presença de um profissional de enfermagem na ambulância antes da transferência por questões de segurança. O hospital ainda informou que Zortea não mantém contrato com o Hospital Nossa Senhora das Dores para sobreaviso de pediatria e obstetrícia desde janeiro de 2025. Capizão. O Corinthians perdeu por 1-0 para o Estudiantes na Neoquímica Arena e foi eliminado da Libertadores. O Palmeiras avançou às semifinais da Libertadores após um empate em 2-2 com o LDU e vitória nos pênaltis, com destaque para o goleiro Carlos Miguel. Verdão enfrentará o Fluminense. Na Sul-Americana, o Santos foi eliminado pelo Atlético Mineiro após perder a vantagem e sofrer a virada por 4-2. O Peixe desperdiçou 3 cobranças nos pênaltis e deixou a competição. Capinzal no Notícias, no oferecimento de Decora Tintas, outras informações nas nossas redes sociais, portal de notícias ou quando o fato merecer o destaque.
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21: Nove horas, 8 minutos, bem-vindos à Hora 2 da Manhã 102. 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Na sequência, então, Mato Grosso e Matias com Caçador de Você, aqui na manhã da 102.3. Quero agradecer a dona Salete Anzolini, que está acompanhando a nossa manhã da 102.3, participando através do 988156435. Quem marca presença também é a Dejanira Padilha, lá do Recanto, a Milton, que está com a gente, a dona Ivani dos Santos, a Nessildes Rec. Nessildes, um grande abraço, amiga. Obrigado a todos aí da Vila Unido, sempre com a manhã da 102.3. Seu Osvaldo da Vila União, deixa eu mandar um abraço especial lá pro seu Osvaldo Tessaro, também da linha Santa Bárbara. Meu bom dia pra dona Ana Edith, pra Guinésia Gotardo, pra dona Salete Casara, aqui do loteamento Fernanda. Linda mensagem, Marlo, parabéns. Agora 9 horas com mais 10 minutos, vamos trazendo canção pra você curtir aqui na manhã da 102.3.
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0: É Trembão, Mato Grosso e Matias com Jorge da dupla Jorge Matheus Coração, aliás, caçador de gente aqui na manhã da 102.3. Bom dia para Ilse Marques lá no Vidal Ramos, bom dia para Flávia Caetano Schmidt, aos amigos aí do Pesque Pague Menegate, no Pinheiro Baixo, tem rodízio de pizza neste sábado, Abadu, um bom evento para vocês, tá Flávia? Pro Rude, para todo mundo aí, gratidão pelo carinho, muito obrigado de verdade a todos que estão fazendo parte dessa audiência 102, aí Iraci Araújo, Valmoura, Cirlei dos Reis, bom dia para Roseli Barbueno dos Santos da Silva, Genesi Duarte, Adelina Nardi Bortoli, quem mandou seu bom dia pra gente também foi a Lair Zambão. Alair, uma excelente quinta-feira pra ti também, amiga. A Elisete Piazza, do bairro Nossa Senhora dos Navegantes, a dona Eva e o seu Hernani Belotto aí do loteamento MR com a gente, no Maximiliano Tualdo, é o Wilson da Rocha quem dá as coordenadas por lá, né Wilson? Um abraço pra ti, bom dia pro Gilmar, pro Gringo que está curtindo a 102, dona Maria Lazzarini em São Pedro, Lacerdópolis, e aliás um grande abraço a toda a comunidade de Lacerdópolis, cada vez mais presente na programação da 102.3, dona Eva Geni, aí do Colina, muito obrigado a dona Joanete Lasta Bareta, da Francisco Elt, bom dia para dona Noêmia Brueto, na Vila 7 de Julho, todos aqueles que estão mandando o seu recado e participando amanhã da 102.3, curte só quem mandou seu recadinho por aqui, ó. 9h14.
1: Parabéns pela mensagem. Bom dia. Quero participar do Ranchão.
0: Uhum, obrigado.
2: Meu nome é Rosalina.
0: Oi, dona Rosalina, tudo bem?
2: Eu queria participar do Ranchão do Prone. Eu moro em Nova Capinzal. Meu nome certo. É Rosalina Pelentier.
0: Tá certo, dona Rosalina, obrigado.
2: Participar senhora. Do Ranchão.
0: Anotei. Obrigado.
3: Bom dia, Marlon.
0: Bom dia.
3: Tudo bem?
0: Bem, a senhora?
3: Marlon, me cadastra
0: aí. Oi, dona Gessi, tudo bem?
3: No Ranchão do Prone.
0: Claro.
3: Tá bom?
0: Um abraço para vocês.
3: Mensagem, meus parabéns, cada dia mais lindas suas mensagens.
0: Que beleza, o pessoal
3: obrigado,
0: aí do loteamento
3: um
0: Dona Mafalda. Muito obrigado, meus vizinhos
4: bom
0: aí
4: dia.
0: Do loteamento Dona Mafalda.
4: Eu do Luiz Antônio, gostaria de participar do Ranchão da Capinzal.
0: Anotei aqui, muito
4: um
0: obrigado,
4: abraço,
0: querida, obrigado
4: Deus
0: mesmo.
4: Deus abençoe todos nós.
0: Amém.
4: Tudo de bom, bom dia.
0: Para a senhora
5: Olá,
0: também.
5: Olá, bom dia,
0: bom
5: Marlon.
0: Dia.
5: Bom dia.
0: Ô, seu Ivo.
5: Da Capinzal FM.
0: Aham. Uhum.
5: Tudo certo por aí?
0: Graças a Deus, muito bem.
5: O sol
0: tá?
5: Apareceu?
0: O sol tá lindo por aqui,
5: senhor. Escreva nós no Ranchão do Proner.
0: Uhum.
5: Ivo da Costa e Jandira da Costa.
0: Tá certo, então.
5: Obrigado,
0: muito obrigado.
5: Um abraço.
0: Valeu, muito obrigado, seu.
1: Bom dia.
0: Senhor.
1: Bom Parabéns
0: Oi,
1: pela
0: Rose.
1: Mensagem, quero
0: obrigado.
1: Participar do Ranchão.
0: Anotei, tá, filha? Muito obrigado, hein? Agora 9h15, bom dia para Maria Aparecida também que está conosco na manhã da 102.3, segue ligando, participando, interagindo, deixando a sua voz, o seu recado aqui na manhã da 102.3.
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0: Eu amo a Capinzal, são 9 horas com mais 23 minutos. 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

0: Agora 9h24, 9h24. 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
3: 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Vamos até Brasília, Henrique Salles e a informação.
4: O Conselho Superior do Ministério Público Federal marcou para o dia 25 de setembro a discussão de um procedimento que analisa menções do ex-banqueiro Daniel Vorcaro ao Procurador-Geral da República, Paulo Gonet. O procurador-geral sustenta que nunca teve nenhum tipo de relação com o banqueiro Daniel Vorcaro e que a única ligação por telefone se deu através de um amigo comum e de caráter brevíssimo e banal. Para o diretor do Instituto Não Aceito Corrupção, Roberto Luviano, as evidências relacionadas pela Polícia Federal precisam ser checadas e que precisa investigar todas as possibilidades. Os diálogos que citam o procurador-geral da República estão em mensagens recuperadas do celular de Vorcaro, tornadas públicas após decisão do ministro André Mendonça e que foram motivo de crítica pesada do ministro Gilmar Mendes, que classificou a atitude do colega como desfaçatez. De Brasília, Henrique Salles.
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6: 9 horas com mais 40 minutos. Bom dia, muito obrigado pelo carinho de todos vocês. 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Vamos de música? Tem mais canção linda pintando para você na manhã da Capinzal FM.

0: Amo a Capinzão FM com Daniel, quando o coração se apaixona, hein? Bom dia, muito obrigado a todos que estão mandando o seu recado, o seu carinho, a sua mensagem, o seu positivo, o seu like na manhã da 102.3. Bom dia pro Nildo Stepenkoski, a dona Neide, o seu Novelli. Bom dia pra dona Terezinha Zanão da Silva. Bom dia pra Neuza Keller, pra Maria Nadir, a dona Ivete Borsó Espironella, a dona Salete Wagner, que está com a gente, dona Maria de Lourdes Adame. Bom dia pra Ivonete Batista e todos os demais que estão curtindo amanhã da 102.3. Tem participação do ouvinte por aqui. Vamos nessa? 9h44.
1: Bom dia, Marlos.
0: Bom dia.
1: Tudo bem?
0: Bem,
1: aqui
0: senhora.
1: É a Irma de Abreu.
0: Oi, dona Irma.
1: Eu gostaria de participar do ranchão da Rádio Capinzal.
0: Claro, dona Irma.
1: Um abraço a todos.
0: Pra senhora também, muito
2: bom
0: obrigado.
2: Bom dia, Marlos.
0: Bom
2: tudo
0: dia.
2: Bem?
0: Bem?
2: Muito
0: oi,
2: linda
0: Tânia.
2: Sua mensagem que hoje. Bom. Gostaria de participar do sorteio do ranchão.
0: Uhum.
2: É a Tânia Vitti.
0: Obrigada. Tânia, muito obrigado. Eu que agradeço pelo
3: bom
0: carinho
3: dia,
0: de vocês.
3: Marlo, tudo
0: bom
3: bem?
0: Dia.
3: Sou Gema Maçã.
0: Oi, dona Gema.
3: Gostaria de participar do ranchão da Capinzal.
0: Claro.
3: E amei muito a mensagem. Muito linda.
0: Que bom. Que bom,
4: bom
0: que a senhora
4: dia,
0: gostou.
4: Bom dia, Marlo.
0: Tá?
4: Tudo bem?
0: Bem?
4: Marlo, me cadastro no ranchão da Capinzal. Juliana da Luz Tiepo de Alto Alegre, minha mãe Gessi Antunes da Luz, minha filha Ana Vitória da Luz Tiepo e meu esposo Gilmar Tiepo. Estamos aqui na escuta. Tenha uma ótima e abençoada quinta-feira.
0: Perfeito. Muito obrigado a todos que estão participando. Eu não consigo atender nem 20% das mensagens ao vivo, mas todas as pessoas que participam estão concorrendo ao ranchão da Capinzal. Eu tenho aqui um pedido muito especial dos moradores da rua Clotilde Zorteia. A rua Clotilde Zorteia fica próximo ao cemitério municipal de Capinzal. Os moradores da Clotilde Zorteia estão com dificuldade para que o caminhão do lixo chegue até lá para fazer a coleta regular. E parece que há uma obra que está sendo realizada aí nessa rua que liga a Clotilde Zorteia com a rua Wanda Maier. Porém, muitos anos aí naquela casa de esquina onde mora a dona Iris, ali, e parece que ali tem uma obra e o caminhão do lixo não consegue subir até a rua Clotilde Zorteia. Os moradores de lá estão preocupados porque o lixo vai acumulando, cachorro, gato, enfim, eles vão esfraçando e vão largando tudo, né, na rua, por mais cuidado que tenham os moradores de lá. Então, assim, estão pedindo às autoridades competentes que vejam o que efetivamente está acontecendo e que o caminhão do lixo não está conseguindo chegar até a Clotilde Zorteia, essa rua que fica próximo ao cemitério municipal de Capinzal, aí no loteamento São Pedro. O pessoal está com dificuldade para que o caminhão do lixo chegue, que recolha então os resíduos, né? E que faça a destinação correta. O pessoal da Clotilde Zorteia com dificuldade, caminhão do lixo não está chegando lá para coleta. Esse é um pedido então da comunidade, agora 9:46.
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0: Tempo bom, bastante ensolarado em todo o meio oeste aqui de Santa Catarina, no centro de Capinzal e Ouro. Temperatura oficial 15 graus e 1 décimo em Piratuba, 14 graus e meio. E também em Zorteia nós temos 13 graus e 1 décimo. Neste momento as temperaturas oficiais da Defesa Civil e também do Ciran e Pagre. 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
0: 5 minutos para as 10, Dona Adelaide. Dona Adelaide Schiavini está com a gente em Piratuba. Um abraço, muito obrigado pela companhia. Seu Batista, tudo bem? O pessoal aí do Novo Horizonte, do Poente do Sol. Bom dia para Marli Antonello, para Dona Maria Sueli. Agradecer a Jucimara da Luz e todos os demais que estão mandando o seu recado aqui na manhã da 102.3. 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Agradecer aqui a todos que fizeram parte da audiência da Capinzal nesta manhã. 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Nós fechamos com Padre Ezequiel para Jesus. Bom dia, gente. Bom dia, bom dia.

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1: 9:58, começamos o nosso programa de fé, nosso programa com o padre Reginaldo Manzotti, é o Experiência de Deus e você interage, você participa através do 3555-1333, esse é o WhatsApp da recepção e pelo 988156435. Conto contigo, nós estamos na novena dedicada a São Pio de Pietrelcina. 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

Louvado seja nosso Senhor Jesus Cristo, para sempre seja louvado. Queridos irmãos e irmãs, hoje é quinta-feira, é quinta eucarística. Graças e louvores se deem a todo momento ao Santíssimo e Diviníssimo Sacramento. E você sabe que você tem um lugar em nosso coração. Nós queremos rezar por você e com você. Mande as suas intenções para a Quinta Eucarística pelo QR Code 0800-410-6060-41, 3221-6060. Filhos e filhas, é Quinta Eucarística, mas nós estamos no quarto dia.

dia desta novena de grande força. São Pio de Pietrelcina, rogai por nós. São Pio de Pietrelcina, intercedei por nós. Eu quero saudar a todos. Quero saudar a partir da Rádio Evangelizar, de onde tudo começa. Saúdo as rádios irmãs, cujos nomes cito neste momento. 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Nós fizemos agora a novena de São Miguel Arcanjo. E você já fez? Se não, faça depois. Quaresma de São Miguel Arcanjo. Filhos amados, povo querido, nós estamos reunidos na Trindade Santa. Pai, Filho e Espírito Santo. Amém. Naquele tempo, um fariseu convidou Jesus para uma refeição em sua casa. Jesus entrou na casa do fariseu e pôs-se à mesa. Certa mulher, conhecida na cidade como pecadora, soube que Jesus estava à mesa na casa do fariseu. Ela trouxe frasco de alabastro com perfume e, ficando por detrás, chorava aos pés de Jesus. Com lágrimas, começou a banhar-lhes os pés, enxugava-os com seus cabelos e cobria-os de beijo e os ungia com perfume. Vendo isso, o fariseu que o havia convidado ficou pensando: se este homem fosse um profeta, saberia que tipo de mulher está tocando nele, pois é uma pecadora. Jesus disse ao fariseu: Simão, o fariseu, tenho uma coisa para te dizer. Simão respondeu: fala, mestre. Certo credor tinha dois devedores, um lhe devia 50 moedas de prata e outro 500 moedas de prata e outro 50. Como não tivessem com que pagar, o homem perdoou os dois. Qual deles o amará mais? Simão, o fariseu, respondeu: acho que é aquele ao qual perdoou mais. Jesus lhe disse: tu julgaste corretamente. Então, Jesus virou-se para a mulher e disse a Simão: estás vendo esta mulher? Quando eu entrei em tua casa, tu não me ofereceste água para lavar os pés. Ela, porém, banhou meus pés com lágrimas e enxugou-os com os cabelos. Tu não me deste o beijo de saudação. Ela, porém, desde que entrei, não parou de beijar os meus pés. Tu não derramaste óleo na minha cabeça. Ela, porém, ungiu meus pés com perfume. Por essa razão, eu te declaro, os muitos pecados que ela cometeu estão perdoados, porque ela mostrou muito amor. Aquele a quem se perdoa pouco mostra pouco amor. E Jesus disse à mulher: teus pecados estão perdoados. Então, os convidados começaram a pensar: quem é este que até perdoa pecados? Mas Jesus disse à mulher: tua fé te salvou. Vá em paz. Jesus vai à casa de um fariseu chamado Simão. Jesus se põe à mesa. E o texto fala de uma mulher que era conhecida como pecadora, entra. E por detrás de Jesus, nem ousa estar na frente de Jesus. Chora seus pecados, enxuga
os pés de Jesus com seus cabelos, o unge com perfume e beija os pés de Jesus. Sim, ela era pecadora, mas profundamente arrependida, profundamente consciente da sua miséria humana, mas desejosa de ser reparada em suas faltas, e reconhece em Jesus o Messias, e reconhece nele o preenchimento do seu vazio, a razão de sua mudança. Seu desejo de conversão está ali explícito, enquanto Simão convidou Jesus, é verdade, mas não tomou atitudes de arrependimento ou de acreditar em Jesus. Eis aqui o ponto para mim e para você. Às vezes convidamos Jesus para entrar em nossa vida, convidamos Jesus para entrar em nossa família, e Jesus aceita, mas não nos dispusemos, não há disposição interior de mudança, não há arrependimento. Por isso hoje, nesta quinta eucarística, hoje, quinta eucarística, Jesus sacramentado, corpo, sangue, alma, divindade de nosso Senhor Jesus Cristo, Jesus aceita o convite de entrar em nossa vida. Ele aceita. Se você o convidar e diga: vem Jesus, entra na minha vida, vem Jesus, entra na minha casa, mas eu quero, Senhor, que diante do teu aceite ao convite, aceitá-lo por completo, transformar minha vida, chorar meus pecados, reconhecê-lo como o Senhor e Deus, o único Deus da minha história. Jesus Eucarístico, ao entrar em minha casa, ao entrar na minha vida, perceberás doenças, fragilidades, pecado, vida errônea, depressão, problemas financeiros. E eu peço, Jesus, me ajude a ordenar a minha vida em conformidade contigo. Me ajude, Senhor, a ordenar os meus pensamentos, os meus sentimentos, o meu querer, o meu pensar, o meu agir. Jesus Eucarístico, fica comigo, Senhor. Fica comigo. Fica durante todo este programa, acolho os pedidos de oração. Eu volto já, volte comigo.

0: 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Participe com a gente, a novena de São Pio de Pietrelcina, 3555-1333 pelo 988156435. 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Novena de São Pio de Pietrelcina. Participa, gente. 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São 10h13. A sua participação na novena pelo 3555-1333 e pelo 98815-6433. 35. 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Não perde a oportunidade de participar da novena, hein? 3555-1333, 98815-6435. 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
1: 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Todos os dias, a partir de segunda, nós teremos atividades externas na rua lateral do santuário. Quero convidar a toda Curitiba, região metropolitana, mas você de todo o Brasil, escolha uma data e venha para participar. E teremos alguns destaques. Na segunda-feira, às 11h30, missa de abertura da festa das Santas Chagas. Às 18 horas, noite de louvor com Padre Rodrigo e Tony Alisson. Terça-feira, às 11h30, Santa Missa com a novena de Jesus das Santas Chagas. Às 19 horas, encontro dos devotos de Jesus das Santas Chagas. Quarta-feira, às 11h30, missa solene em honra a São Pio de Pietrelcina. Uma missa mais que solene, lindíssima, na quarta-feira. Venha, Curitiba, venha. Nós temos um facsímile. Nós temos uma imagem facsímile do corpo incorrupto de São Pio de Pietrelcina. Às 15h30, teremos aberto ao público, Rede Vida Evangeliza, participação do público com a participação da cantora Taeme. Às 19 horas, show com Padre Ezequiel Dalpozo, Quinta-feira de Jesus das Santas Chagas, às 11h30. Início do Tríduo em honra a Jesus das Santas Chagas, às 19h. Missa, horário alternativo, também às 4 horas da tarde, às 5h30 da tarde, na quinta-feira. E às 19 horas, adoração com o Santíssimo Sacramento. Sexta-feira, segundo dia do Tríduo, às 11h30, às 19 horas, dentro do santuário, conduzirei um show de Jesus das Santas Chagas. No sábado, às 11h30, terceiro dia do Tríduo, às 18 horas, missa. Às 19 horas, procissão e via sacra encenada, tragam velas pelas ruas de Curitiba. Nós faremos a procissão contemplando a via sacra, as chagas dolorosas de Nosso Senhor, isto no sábado. E domingo, missa 9, 11 e 18, com encerramento e coroação da imagem de Jesus das Santas Chagas. Se organize, venha, passe a semana conosco, vale a pena. Um ano você vem pedir, o outro ano você vem agradecer. Rosa, que a paz de Jesus esteja com você, Rosa.
2: Bom dia, padre. E o amor de Maria com todos nós.
1: Seja bem-vinda. Você fala de
2: Obrigada.
1: Onde?
2: Cruzeiro do Sul, padre.
1: Cruzeiro do Sul. Fica onde?
2: No Acre.
1: No Acre. Como é que você me acompanha ali no Acre?
2: Pelo YouTube, padre. Ah. Antes a gente acompanhava também pela Rádio Verde Floresta. 95.7, só reprise à noite, 8 horas da noite, mas agora não passa mais, mas eu lhe acompanho sempre pelo YouTube.
1: Tá certo, e passa ali para a equipe da expansão, por favor, essa demanda com a Rádio Verdes Florestas, pois não, Rosa?
2: Padre, eu quero testemunhar uma bênção bem grande, uma experiência espiritual das mais lindas que eu vivi com o padre São Pio.
1: Conte, nós estamos divina, em plena padre, novena, divina. Estamos em plena novena de São Pio de Pietrelcina. É propício a sua ligação.
2: Assim, os eventos, assim, porque nosso coração é lindo, assim, é uma experiência espiritualmente a mais linda que a gente tem vivido. Padre, eu fiquei viúva há 16 anos, daí fiquei com duas crianças pequenas e minha mãe queria muito que eu fosse para perto dela, e eu fui. E a gente acabou na fragilidade, não desfazendo da nossa casa em Cruzeiro do Sul, né? A gente perdeu na época. E depois eu passei a enfrentar a estrada todo dia para vir trabalhar e trazer meus filhos para a escola. Eu cheguei a uma situação de coluna, que eu tenho um problema de coluna muito sério, que eu já não estava podendo dirigir. E eu fazia novenas e novenas, pedindo a Deus que nos desse um outro espaço aqui em Cruzeiro do Sul para que eu não fizesse aluguel, porque por não poder dirigir por muito tempo, eu tinha que pagar aluguel.
1: Entendi.
2: E era muito difícil, bem difícil, sabe, assim, financeiramente muito apertado. Aí minha filha fez todo o ensino médio, a gente pagando aluguel, quase todo o ensino médio. E a gente viu, em uma das suas experiências, a gente assistindo, o senhor pediu que pedisse a padre São Pio, mas pedisse grande. Aí, padre, aquilo entrou no meu coração, assim, é grande, só um milagre. Me conseguir um espaço aqui para minha filha poder estudar e eu trabalhar, sem ter que enfrentar a estrada.
1: Certo.
2: Aí, padre, eu comecei a me pegar com São Pio, me peguei com São Pio, assim, pesquisava sobre São Pio, estudei São Pio.
1: Olha aí.
2: E passei a fazer as novenas na madrugada também, padre. Opa. Eu fui com muita sede.
1: Que maravilha.
2: Eu passei a fazer as experiências também de madrugada, as novenas, de joelho, padre, em 2024, quando a minha filha já estava terminando o ensino médio. São Pio, assim, nos abraçou com toda a força. Ele nos abufelou, padre. Porque a gente conseguiu um espaço em Cruzeiro do Sul, pequenininho,
1: não,
2: mas
1: importa.
2: É nosso.
1: É claro, não importa.
2: Não estou pagando aluguel, padre.
1: Sim.
2: E, assim, não está terminado, mas a gente já está dentro e é tão aconchegante.
1: Que maravilha, que coisa boa, querida.
2: Não estou pagando aluguel, padre. Padre São Pio agiu na nossa vida, assim, além do que a gente esperava, muito além.
1: Eu acredito.
2: É inexplicável, assim, a gente sente, não consegue explicar tanta alegria, assim.
1: É verdade.
2: A gente construiu, padre.
1: Que coisa linda.
2: Compramos um terreno pequenininho, construímos e hoje estamos dentro. E mais, São Pio nos abençoou também, com a minha saúde está muito fragilizada, depois que a gente estava dentro do nosso espacinho, eu consegui, padre, nunca tinha conseguido, há mais de 18 anos com problema de coluna, que tem dia que eu consigo, tem dia que eu não consigo fazer nada, que eu tô até sem conseguir me suportar com tanta dor.
1: Sim.
2: E eu consegui, padre, pedindo para São Pio um benefício também. Hoje eu estou cuidando da minha saúde, estou no meu cantinho sem pagar aluguel. Minha filha fazendo faculdade perto da UFAC. Padre, são tantas bênçãos. Então, que eu tinha que testemunhar.
1: Isso.
2: São Pio é divino.
1: Então diga, graça recebida.
2: Graça recebida,
1: é graça testemunhada.
2: Toca o sino, São Cristão. Toca o sofá, toca o que tiver direito para São Pio, para Jesus das Santas Chagas, porque eles são bons demais, são pais.
1: Não é por acaso que eu estava enfatizando que semana que vem é a festa das Santas Chagas e convido você a acompanhar pela televisão, pelo YouTube, e na quarta-feira nós teremos...
2: Acompanho desde 2019, sou associada com muito prazer, porque depois disso são só bênçãos em cima de bênçãos, são muitas bênçãos na nossa
1: Isso.
2: vida.
1: Quarta-feira é dia de São Pio e nós temos uma imagem facsímile do corpo de São Pio de Pietrelcina, que está na nossa capela, e nós teremos uma entrada solene nesse dia muito especial de São Pio. Eu também sou muito devoto de São Pio. Então, louvado seja Deus por tanta graça e obrigado por ser
2: Deus
1: associado
2: ainda vai me
1: da
2: dar
1: obra.
2: Graça, Padre, por intercessão de São Pio, de poder chegar nesse corpo na capela aí.
1: Amém.
2: Em Santa
1: No Guadalupe.
2: Isso.
1: Em Curitiba. Tá
2: Eu
1: certo.
2: Eu acompanho, Padre, com muita alegria.
1: Tá certo, querida. Deus abençoe. Rosa, que maravilha, né? De Cruzeiro do Sul, Acre. Acompanha pelo YouTube. E minha saudação ao bispo de Cruzeiro do Sul, Dom Flávio Giovenale. E tá aí, meus irmãos. Como eu disse, estamos na novena de São Pio. Semana que vem é a semana das Santas Chagas. Eu vou estar, se Deus permitir, todos os dias. Abertura na segunda-feira e segue na quarta-feira. Nós teremos uma entrada solene desta imagem facsímile do corpo de São Pio de Pietrelcina. Depois vem o trido, vem shows. Vale a pena você se programar para estar conosco. Eu gostaria de lembrar que na quaresma de São Miguel, hoje, Deus colocou no coração a necessidade de rezar por quem nos machucou, por quem nos feriu, por quem nos ofendeu. Porque Nosso Senhor pediu, rezai pelos inimigos. E eu convido, se você não fez ainda a quaresma de São Miguel, faça depois, logo depois do programa, mas faça a quaresma de São Miguel. Eu vou para o intervalo, eu volto já, volte comigo.
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0: E nós estamos na leitura orante dos profetas. E nós continuaremos com Samuel num salto grande. Eu já convido você a abrir tua Bíblia no capítulo 12. 1 Samuel, capítulo 12. Você tem gostado da leitura dos profetas? Mande um áudio 41-3221-6060. Solte lá, sacristão.
1: Olá, Padre Reginaldo. Quem está falando aqui é a Meigna, de Conselheiro Lafayette, Minas Opa. Gerais. Sou associada desde
0: Amém.
1: 2014.
0: Obrigado.
1: Amo seu programa. Ouço todos os dias. E eu gostaria de falar com o senhor a respeito da leitura orante dos profetas.
0: Opa.
1: Que o senhor começou, né? Você sabia que o senhor realizou o meu sonho? Eu
0: Aê.
1: Tinha muita vontade que o senhor fizesse a leitura dos profetas, porque por mais que a gente lê, a gente não entende direito. É isso, estou amando. Continue com essa leitura. Fica com Deus. Um abraço.
0: Abraço, querido. E se você também se sentiu tocado por algum aspecto do profeta Samuel, depois viram outros, mande um áudio 41-3221-6060. Quem nos mandou foi a Neidina, de Conselheiro Lafayette, Minas Gerais, Rádio Quiluz FM, Dom Ayrton José dos Santos, de Mariana. Vamos juntos? Bíblia aberta, cartilha de oração.

Primeiro é preciso, dentro da leitura orante, um contexto. E deixo para você ler depois o capítulo 8. Deixo como uma tarefa de casa. O contexto é o seguinte: o povo de Israel está saindo dos juízes. Samuel é tido como um profeta e é a voz de Deus no povo. Mas o povo, olhando para os seus vizinhos, veem que eles têm um rei. E eles vão a Samuel e pedem um rei. Samuel consulta a Deus e Deus diz: mas como? Vocês não estão contentes por ter-me como vosso rei? Vocês querem um rei? O povo insiste: sim, queremos um rei. Na verdade, Deus reluta. E este é o capítulo 8, capítulo 9 de 1 Samuel. E diz: eu vos darei, mas vocês vão se arrepender. Mas rezarei por vocês. Este é o contexto. Agora, vamos ao texto do dia, já com Samuel idoso. Nós vimos ele muito jovem, crescendo, o profeta, mas já vamos para a fase de Samuel idoso. 1 Samuel, capítulo 12, versículo 1. Então, Samuel disse aos israelitas: eu fiz o que me pediram e dei a vocês um rei para governá-los. Agora, versículo 2: vocês têm um rei que os guiará. Quanto a mim, já estou velho, de cabelos brancos, e meus filhos estão com vocês. Fui o seu líder desde a minha mocidade até hoje. Versículo 3: aqui estou eu. Se fiz alguma coisa errada, me acusem agora na presença do Senhor Deus e do rei que ele escolheu. Por acaso, tomei o boi ou o jumento de alguém? Enganei ou persegui alguém? Recebi dinheiro de alguém para torcer a justiça? Se fiz alguma coisa dessas, eu devolverei o que tirei. O povo respondeu, versículo 4: o Senhor não nos enganou, nem nos perseguiu, e não tomou nada de ninguém. Samuel disse, versículo 5 do capítulo 12: o Senhor e o rei que ele escolheu são testemunhas de que hoje vocês acharam que eu estou completamente inocente de qualquer acusação. Façamos um salto por versículo 19. 18. Samuel orou. E no mesmo dia o Senhor mandou trovões e chuvas, então todo o povo ficou com medo do Senhor e de Samuel. Versículo 19. Eles disseram a Samuel: por favor, ore por nós ao Senhor. Então o povo disse a Samuel: por favor, Samuel, ore por nós ao Senhor seu Deus, e assim nós não morreremos. Além de todos os nossos pecados, ainda pecamos ao pedir um rei. Versículo 20. Samuel respondeu: não fiquem com medo. Respondeu Samuel: embora vocês tenham feito uma coisa tão má, não deixem de adorar o Senhor nosso Deus, mas o sirvam com todo o coração. Repitam: não fiquem com medo. Apesar de vocês terem feito uma coisa tão má,
não deixem de adorar o Senhor nosso Deus, mas sirvam a Ele com todo o coração. E Ele continua orientando. No versículo 21, não andem atrás dos deuses falsos. Eles não podem ajudar nem salvar vocês, pois não são verdadeiros. Versículo 22, Deus o Senhor, pela honra do seu nome, prometeu que não vai abandoná-los. Por isso, resolveu fazer com que vocês sejam um povo dele. Quanto a mim, não deixarei de orar por vocês, pois do contrário estaria pecando contra o Senhor. Eu lhes ensinei o caminho bom e direito. Temam o Senhor e sirvam a Ele fielmente de todo o coração. Lembre das grandes coisas que Ele fez por vocês. Mas se vocês continuarem a fazer o mal, certamente tanto vocês como seu rei serão destruídos. Eles pediram um rei. Não era da vontade de Deus, e Samuel expressa isto. Mas o povo pede: Samuel, apesar de termos feito algo errado, continue a rezar por nós. E Samuel diz: eu rezarei. Se eu não rezasse, eu estaria faltando com o Senhor meu Deus, mas eu tenho algo a lhes dizer. E as orientações de Samuel servem para nós hoje, para nós que dizemos, ao menos, que servimos ao Senhor. Primeiro, não deixe de adorar o Senhor seu Deus. Segundo, sirvam a Ele com todo o coração. Ele continua: Deus nunca os abandonará. Ele prometeu. Ele estará sempre convosco. Eu os ensinei o caminho do bem, o caminho do direito. Temam ao Senhor. Sirvam ao Senhor de todo o coração. Fique com estas palavras e nós voltamos rezando. Volte comigo.

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1: Destaca no texto de hoje, eu diria, 1 Samuel, capítulo 12, versículo 20. Não temas. A palavra, não temas. Para eles e para nós. O povo reconhece que fica com medo das consequências. Samuel diz, não temas. Isso não significa que o pecado não tenha importância. Grave. Diante do pecado, o não temas significa que o arrependimento não deve conduzir ao desespero. Existe uma diferença entre eu errei, escute isto, e preciso voltar para Deus, ou eu errei, não tem mais jeito. Sempre tem jeito para quem se arrepende. A primeira atitude, preciso voltar para Deus, é conversão. Eu errei, não tem mais jeito, é paralisia. Deus não quer que o reconhecimento do pecado nos afaste dele. Ele quer que o pecado reconhecido se transforme em caminho de retorno. O perigo maior é permanecer longe de Deus depois de perceber o pecado. Quando caímos, a pergunta não pode ser só: como eu pude fazer isto? Ela deveria ser: para onde eu vou agora? Não temas. O Senhor perdoa. Voltemo-nos para Deus. Uma outra palavra importante é aquilo que Samuel diz a eles e a nós, nos dias atuais em que vemos tantas crises em todas as áreas da sociedade. Você poderia correr o risco de pensar: o Senhor nos abandonou. Não. Deus diz ao povo, por meio de Samuel: o Senhor não abandonará seu povo. A fidelidade de Deus é maior do que a infidelidade do homem. Quando reconhecemos nosso pecado e voltamos para Ele, a porta está sempre aberta. E fica também os conselhos: não deixe de adorar o Senhor. Sirvam a Deus de todo o coração. Ele não te abandona. Siga o caminho do bem. Siga o caminho do direito. Sirvam a Deus de todo o coração. E lembre-se das maravilhas que Deus faz. Esta foi a leitura orante de hoje. E acredito que é uma resposta a tantas indagações que carregamos dentro de nós. Deus nos perdoa e Deus nunca nos abandona. Por falar nisso, a Quaresma de São Miguel hoje, eu propus e eu até me surpreendi a pouca adesão, de rezar por aqueles que nos feriram. Eu fico pensando duas coisas: uma, você não tem nenhuma mágoa, nenhum ressentimento? Ou a segunda opção, que eu acho que seja a mais válida: não está disposto a rezar pelos teus inimigos? Não está disposto a rezar por quem te ofendeu? Mas isso é uma opção ou um mandamento do Senhor? Rezai por aqueles que falaram mal de você. Quaresma de São Miguel, faça depois. Elizabeth, que a paz de Jesus esteja com você.
2: Amém, padre.
1: Deus abençoe, Deus abençoe. Você Amém, fala de onde?
2: De Cariacica, Espírito Santo.
1: Meu abraço, Cariacica, Espírito Santo. E como é que você me acompanha ali em Cariacica?
2: É pela Rádio América 91.1.
1: Meu abraço a Cariacica. Diga lá, Elizabeth.
2: Padre, eu quero pedir oração para minha mãe. É.
1: Alô? Alô? Elizabeth?
2: Encontra internada, que ela está com uma infecção urinária e uma bactéria. E o antibiótico Não está resolvendo.
1: Entendi.
2: A situação da bactéria. Entendi. Aí eu quero pedir oração para que os médicos encontrem um remédio que vai fazer o efeito que precisa. Ela está assim, dormindo muito, muito sonolenta. Ela não está conseguindo alimentar direito por causa de que ela está dormindo muito. E também, oi.
1: Oi, estou ouvindo, sabe? Pode falar. Pode falar, eu estou te ouvindo.
2: Eu estou ouvindo.
1: Filha, continua.
2: É que eu estou ouvindo o rádio também.
1: Então não deveria. Foi o que? Não.
2: Deixa eu sair de perto do rádio.
1: Não. É o contrário. Você tem que desligar o rádio e só me ouvir pelo telefone. É o contrário.
2: Alex, diga.
1: Diga lá.
2: Então, padre, aí, se eu entendi, o que eu falei, que ela está internada desde a madrugada de sábado, com infecção urinária, e deu uma bactéria.
1: Tá.
2: E a bactéria não está sendo combatida com os antibióticos que estão usando nela.
1: Sim.
2: Já trocou uma vez, e então para ver de novo qual antibiótico, se não fazer o efeito que precisa, que não tinha feito ainda o segundo, ver qual antibiótico vão colocar para ver se faz o efeito para combater a bactéria.
1: Entendi.
2: Aí eu quero pedir oração ao senhor.
1: Como é que é o nome dela, por favor?
2: Maria de Lourdes Prates.
1: Você pode ter certeza que nós levaremos na missa e levaremos na adoração ao Santíssimo Sacramento. Hoje eu celebro duas missas em horário alternativo. Convido Curitiba, região metropolitana, às 16h e 17h30. E levarei o nome Maria de Lourdes do quê?
2: Prates.
1: Vamos pedir que o Divino Espírito Santo reze comigo agora. Divino Espírito Santo.
2: Divino Espírito
1: iluminai
2: Santo,
1: os médicos.
2: Iluminai os médicos.
1: Dai-lhes discernimento.
2: Dai-lhes discernimento.
1: No antibiótico.
2: No antibiótico.
1: No remédio.
2: No remédio.
1: Para curar essa bactéria.
2: Para curar essa bactéria.
1: Jesus das Santas Chagas.
2: Jesus das Santas Chagas.
1: Por intercessão de São Pio.
2: Por intercessão de São Pio.
1: Curai a minha mãe.
2: Orai a minha
1: que está
2: mãe,
1: na UTI.
2: Não, ela não está na UTI, ela está na enfermaria.
1: Que seja.
2: Mas sim, tá.
1: Amém.
2: Orai a minha mãe que está. Amém, padre.
1: Deus abençoe, Elizabeth, de Cariacica, Espírito Santo. Mais uma vez eu digo, levarei Maria de Lourdes Prates e peço que os intercessores anotem. Rádio América MFM de Vitória, Espírito Santo, Dom Ângelo Ademir Messari, arcebispo de Vitória. Querido povo de Deus, nós vamos para a novena de São Pio de Pietrelcina. É o quarto dia. Então volte comigo rezando. Eu volto já.
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0: 10h49, 10h49, vamos às primeiras intenções da novena dedicada a São Pio de Pietrelcina, novena poderosa para você. Maria Gerci pede oração para si, para os filhos, para as noras, para os genros, netos e bisnetos, pedindo pela saúde de todos, também pede pela saúde de Cauã Costa, uma filha de Deus pedindo a oração para sua neta e para o marido dela, que estão viajando, pedindo a Nossa Senhora da Boa Viagem, que abençoe e proteja eles na viagem, que nada de mal aconteça. Uma filha de Deus agradecendo a São Pio e a Frei Crespim por ter dado tudo certo na sua consulta de ontem. Uma pessoa de fé pedindo para que dê tudo certo os negócios da sua casa própria. Intenções da novena Ivani de Maria Balbinotti para si, para o esposo, para os filhos, para as noras, para os netos e para todos que precisam de oração. Uma filha de Deus pedindo a proteção divina, saúde e paz para os filhos, noras, netos e para toda a família. Uma filha de Deus pede pela cura, pela proteção para si, para o esposo e para o filho, a avó para o neto Igor, que Nossa Senhora Aparecida acompanhe ele na hemodiálise e agradece pelas graças alcançadas. A Juvelina para Edmilson e Gislaine, pela saúde deles, também pela saúde da generosa que vai fazer uma cirurgia de cataratas em Concórdia. Uma filha de Deus pedindo por uma perícia. a equipe da Capinzão FM, para o nosso diretor financeiro, seu Neuvir Franchini, pelo seu aniversário hoje, desejando saúde e proteção divina. Jucimar Antunes e família, para Neuci Antunes da Costa, por 3 meses do seu falecimento, que Jesus dê a ela o descanso eterno. Também nas intenções da novena do padre Reginaldo Manzotti, a Fátima pede a proteção para o filho Lucas, para o esposo Elson, para os seus irmãos, pedindo por saúde e muita proteção divina. Vanderlei Arnucci oferece oração para o pai, faz 29 anos do seu falecimento, pedindo pelo descanso eterno. Maria Salete pede oração para Nora Stephanie, que ela se recupere logo. Pede oração para a família, para que Deus a abençoe com muita saúde e muita proteção. A Rosicléia pede oração de São Pio pela cura dos seus olhos, pede a São Pio que se resolva um processo na justiça e agradece a São Pio e a São José por uma graça recebida. O Sérgio José Poyer pede a bênção do padre pela recuperação da cirurgia, pede saúde para a esposa Lúcia Soares Borges Poyer. A dona Iva pede oração de hoje para o seu genro Elson Júnior Rotman, que está de aniversário, que Nossa Senhora Aparecida interceda sempre por ele. Nadir Lopes pede oração para a família, por saúde, proteção e também por graças. Uma filha de Deus, a Jesus misericordioso e a Nossa Senhora das Dores, o alívio das dores e do desânimo da sua mãe. Uma avó agradecendo pelas graças e pede a São Miguel Arcanjo que acalme, que cure a alergia do seu neto. Uma filha de Maria pedindo a Jesus das Santas Chagas e a Nossa Senhora Desatadoras dos Nós que seja encontrada a solução de um problema de saúde dos seus pais. O padre está de volta, hora de novena. 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
1: 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Você percebe que quando eu falo da peregrinação, inclusive, não sei se você já pediu informações da peregrinação que faremos no jubileu dos 60 anos da renovação carismática. Eu já digo o número para você entrar em contato: 419-8753-3300 ou peregrinações@evangelizarepreciso.com.br. Eu vou falar depois de novo. Nós falamos que vamos a Nápoles, no Tesouro de São Januário, e estamos prestes a vivenciar, você pode acompanhar pelas redes sociais, um rito da liquefação que ocorre 3 vezes ao ano. No sábado precedente ao primeiro domingo de maio, dia 19 de setembro e 16 de dezembro. Está vendo as imagens ali. Está prestes a acontecer agora, dia 19 de setembro. E o que acontece? É a famosa liquefação, e o próprio Papa Leão foi quem na última vez fez este momento. O sangue que remonta ao santo do século III, através de uma agitação da ampola, um sangue seco, ele se liquefaz e, portanto, se torna líquido. E é um sinal de bênçãos de Deus. E nós iremos visitar o Tesouro de São Januário. Quero então lembrar, peça informações e feche o pacote. Vamos juntos, gente, 60 anos. Nós iremos começar por Palermo, depois iremos a Cefalu, iremos até a terra de Santa Luzia. Oh, que viagem maravilhosa! Na Basílica de Santa Luzia, onde ela foi martirizada e tem as relíquias. Siracusa, vamos a Taormina, vamos a Tirreno, Messina. Iremos também a Pompeia, Nossa Senhora do Rosário do Pompeia. Vamos à Costa Amalfitana. Em Amalfi, nós vamos ao Sepulcro de Santo André, também nunca fiz. E vamos fazer juntos a Ilha de Capri, também é desconhecida. Vamos a Anacapri, na Igreja de São Miguel Arcanjo, como eu falei, em Nápoles, para visitar o Tesouro de São Januário, que exatamente eu explicava antes e está por acontecer dia 19 de setembro. Chegamos em Assis e lá participamos do Congresso de Pentecostes. E além de participar do Congresso, celebramos com São Francisco de Assis, Santa Clara, visitaremos o corpo incorrupto do santo jovem São Carlo Acutis, que é algo impressionante, único. Depois iremos a Roma, nas Basílicas Papais, e está programado ainda não confirmado uma audiência particular na Sala Paulo VI com Papa Leão XIV. Seria a primeira vez que eu viria também com você de perto, o Papa Leão XIV, depois que assumiu o pontificado. 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Vamos à novena? São Pio de Pietrelcina, quarto dia.
4: Padre Pio, Santo Pio.
1: E eu tomo o Jornal do Evangelizador, por favor. Página 7. Ó Jesus, fonte de amor e misericórdia, nós vos agradecemos por nos terdes dado São Pio de Pietrelcina como sinal de vossa paixão, morte e ressurreição. E ele, a ele destes as vossas próprias chagas, que São Pio carregou com serenidade, força, comunicando ao mundo a vossa compaixão. Por isso,

0: nossa missão. São Pio de Pietrelcina, ajudai-nos a viver como cristãos e buscar o perdão, a cura de nossas feridas. Faça mais uma vez o seu pedido. Faça mais uma vez e peça grande. São Pio de Pietrelcina, dai-nos mais amor e Eucaristia. São Pio de Pietrelcina, curai nossas feridas pela confissão. São Pio de Pietrelcina, fortalecei os enfermos. São Pio de Pietrelcina, animai a nossa vida de oração. São Pio de Pietrelcina, rogai por nós. São Pio de Pietrelcina, rogai por nós. O Senhor esteja convosco. Ele está no meio de nós. Abençoai, Senhor, a água que será tomada, levada aos doentes. Abençoai os remédios, as roupas dos enfermos, as fotos de família. Por intercessão de São Pio, Nossa Senhora do Carmo, nos méritos das Santas Chagas, em nome do Pai, do Filho e do Espírito Santo. Amém. Eu me despeço com o clipe Templo Vivo. Não esqueça de rezar pelos seus inimigos. Quaresma de São Miguel. 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
1: 10:59. Intenções complementares da novena. Dona Eva Borim pede para si, para a família e para nós da Rádio Ivonete Berzag. Pede a São Pio por uma causa na justiça que logo seja resolvida. Pede a proteção para toda a família. Uma avó pede a Deus que derrame uma gota do seu sangue sobre os seus netos que vão bem nas provas e que voltem a dormir bem à noite. Uma mãe pede a Frei Crespim, a São Miguel Arcanjo, a proteção divina para a família, livrando de todos os males, da inveja, dos perigos, e pede por saúde e muita paz. Uma filha de Deus, agradecendo por tantas bênçãos, pede pela saúde e a proteção para toda a família, pelos animais da propriedade. Ainda nas intenções, a Luciane, para os filhos, para sua filha que não está bem, a Fernanda, pedindo que Deus lhe proporcione a cura. Pede também para a mãe Iraci Ribeiro e para o seu pai. Hilda Ferreira, pedindo oração para a família e para os amigos, a proteção de Nossa Senhora do Carmo, pela saúde física e espiritual, financeira, que São José interceda. Uma pessoa de fé pedindo a honra e a exaltação da Santa Cruz pela cura do câncer, pela saúde, pede paz, pela união, pela sua família. Generosa pede oração de hoje pela cirurgia de catarata que vai fazer no dia 2 em Concórdia. Também a oração para toda a família e para nós da Capinzal. Uma filha de Deus, a oração por uma perícia de uma amiga. Natalina Muraro pede oração aos familiares. Ainda nas intenções, uma filha de Deus pedindo a Jesus das Santas Chagas que derrame uma gota do seu sangue sobre o seu filho, livrando de todos os males, dos invejosos e também que consiga um trabalho. Uma filha de Deus pedindo ao Divino Espírito Santo que ilumine o caminho, a mente das suas filhas, dando discernimento e sabedoria. Pede ao Sagrado Coração de Jesus que atenda as súplicas, as necessidades, proteja a sua família de todos os males, de todos os perigos. A Daiane, pelo descanso eterno da Mãe Marisa, hoje 4 meses do seu falecimento, que a luz perpétua ilumine, pede oração pelo relacionamento e agradece pelas graças, pelas bênçãos recebidas. Rosilei Lopes Bareta, para si, para o filho Renan, para a neta Pietra, para o esposo Leucir, pedindo a São José a proteção divina. Uma avó pede oração para o neto, para que Deus livre das drogas e também das más companhias. Uma filha de Deus pedindo oração para o filho, que se livre das coisas ruins. Terezinha e família, oração para Júlio, para José, para os netos Lucas e Luan, para Henrique, Brian, Luane, Felipe, Murilo, Matias e Davi, pedindo que Deus abençoe a todos. A Marta da Luz pedindo oração pela saúde dos seus afilhados. A Jucimara da Luz pedindo pela saúde da mãe Gessi, para si, para a filha Pietra, para o esposo Wagner, por toda a família, por saúde e proteção, pela libertação dos vícios, por uma quinta-feira abençoada. A Salete Anzolim Gross pedindo oração para a família Gross e Anzolim, Rosa e Oliveira, e para nós da Capinzal FM. Intenções também, uma mãe pede pela saúde de uma filha que está com muita dor de cabeça, pedindo a São Pio que lhe proporcione a cura. Também nas intenções complementares da novena de hoje, a família de fé pedindo a oração para que Deus abençoe e que cuide da saúde deles, dos negócios, da família e dos animais da sua propriedade. A Elisete pedindo oração para a família, pelos caminhoneiros, pelos doentes, pelos seus irmãos que estão doentes.

0: Pedindo pela cura e também para sua neta Luara, Maria Júlia e também Ricardo. Intenções da novena, Jardelina pedindo a Deus pelas suas filhas, que tenham uma boa gestação, que os neném venham com muita saúde. Nas intenções também, quem participa dessa intenção é a Vanice. Ela pede oração para os sobrinhos Jéssica, Diego, Guilherme, para os outros sobrinhos, para a filha de Jéssica, Laura e também Maria. Intenções da novena do padre Reginaldo Manzotti para você. Novena de São Pio, a Letiane pedindo a oração de hoje para sua mãe Vânia Borim, que Nossa Senhora cubra ela com seu manto sagrado, que dê muita saúde. Também uma filha de Deus pedindo a São Pio de Pietrelcina a cura dos seus problemas de saúde e também os problemas da família, que Deus proteja a todos. Todas as demais intenções eventualmente não veiculadas por aqui serão levadas para a plataforma do padre para que também sejam abençoadas. 11:04, no oferecimento sempre da Casa Barraquinha Atacadão das Frutas, SAS Construções e Acabamentos, Farmácias São João, Oral Unique, Capinzal, Empório, Cia da Saúde, Credi Laus, Agência de Crédito e Via Atacadista. 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
0: 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Bora, meu povo, vem com a gente curtir aqui na ZYR 989, canal 272, 102.3.
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0: Hora de bailão por aqui, começamos mais um com a companhia amiga de Marlo Matiello.

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3: Bom dia, uma ótima quinta-feira para você hoje, 17 de setembro, no ar o Bailão da Capinzal para Mercado e Savariz 1 e 2 no Parque Jardim Ouro, 3555-2647, Antargo, corretora de seguros na Felipe 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

0: Esse é Flávio Talcim, Banda Ouro, Se Você Soubesse, abrindo todas no Bailão 102.3. Para você que curte o melhor dos bailões, música de banda, música gauchesca, toca aqui na Capinzal até 15 para o meio-dia. Bom dia para o Jair Lopes. Abraço, Jair. Muito obrigado pela sua audiência. Utilidade pública, uma gatinha que atende pelo nome de Rua, está desaparecida na Rua Aparício Ribeiro, próxima à Igreja Matriz aqui em Capinzal. Qualquer informação, repasse através do 3555-1333 aqui para Fernanda, na recepção da 102. Ao Luiz Felipe Pereira, que está com a gente também. Luiz, muito obrigado. Seguinte, gente, nós temos um ingresso para a Domingueira da Vila União nesse domingo com Brilhação e PF no Bailão. Anote esse WhatsApp: 98815-6435. 98815-6435 é o zap do estúdio. Mande lá ingresso, o seu nome completo e da onde você ouve a Capinzal. Temos um ingresso para esta festança para lá de especial. Brilha Som e PF no Bailão, juntinhos na Domingueira da Vila União, neste domingão. Bailão, seu nome completo, da onde você ouve a Capinzal FM, e boa sorte. Nós fazemos o sorteio depois das 11h25, então 15 minutinhos para você participar aqui no Bailão 102.3.
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0: Eu amo a Capinzal, são 11 horas com mais 11 minutos. 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
0: Ó. Tchê, garotos, com os convidados, amigos do tempo antigo. Bom dia, gente.

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1: Eu amo a Capinzão FM com ti, garotos e convidados, amigos do tempo antigo, tem que valorizar os amigos, é o que diz essa canção da 102, cada vez mais escassos os amigos de verdade, né? 11:17, gente, o Corpo de Bombeiros de Capinzão está em deslocamento para a SC-467 no interior de Capinzão para atender queda de motociclista. Agora o atendimento às 11:15, acidente no interior de Capinzão. Bom dia especial aí para quem está curtindo a 102.3. Bom dia para Cristiane Maciel. Cristiane, aquele abraço, muito obrigado. Alguém deixou cair da caminhonete, do caminhão, saco de fertilizante no trevo da Vila 7 de Julho. Marcos passou esse recado pra gente. Caso você tenha perdido uma saca de fertilizante aí próximo ao trevo da Vila 7 de Julho, entre em contato com Marcos pelo 998066710. Caiu de um caminhão, de uma caminhonete agora há pouco, aí próximo ao trevo da Vila 7 de Julho, um saco de fertilizante. Bom dia pra dona Maria Sueli, que está com acompanhando a nossa programação, mandando para sua neta Cristiane da Luz, participando com a gente aqui no Bailão da 102, a Rosa lá do loteamento Parisoto. Rosa, aquele abraço. A Cristiane Maciel, já mencionei. Bom dia para Lourdes, a Lourdes Lima, do loteamento Colina, em Capinzal. A Rosane de Fátima da Silva está acompanhando a 102.3. Ela e o Vinícius, um abraço. Bom dia também para Andréia Bussolaro. Bom dia para Regina Reck, a Cirlei Lisboa, da Avenida José Leonardo Santos, a Marta Melo, de Presidente Castelo Branco. Tá todo mundo concorrendo ao ingresso aqui da Capinzal, como a Cauane Martinelli do loteamento Parisoto. Bom dia para o Neucir Baldo e todos os demais. Temos um ingresso para você dançar à vontade ao som de Brilha Som IPF no Bailão Domingueira da Vila União neste domingo. Estão todos no convite. Temos um ingresso para sortear daqui a pouquinho, daqui a 6-7 minutos. Participe pelo 988156435.
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0: Eu amo a Capinzal FM, Rogério Magrão e banda Recaída Certa. Bom dia para dona Edenilce Base, lá de Nova Beleza, Piratuba, com a gente. Abraço mais uma vez ao Marcos, que está na audiência da 102. Ele que encontrou essa saca de fertilizante aí próximo ao trevo da Vila 7 de Julho. Qualquer informação, 998-066710. Esse produto deve ter caído de uma caminhonete ou de um caminhão agora há pouco, uma saca de fertilizante. Bom dia para Letícia Foscarini, para Rosane de Fátima da Silva. Agradecer a parceria também, nosso amigo Gaúcho. Como é que tá, doutor? Beleza? José Ademar dos Santos com a gente. A Silvana Zene também marcando presença aqui na Capinzal FM. Dona Ivete Durigon, muito obrigado, amiga, pela audiência. Última chamada. Domingo tem Domingueira na Vila União com Brilha Som IPF no bailão. 6 horas de muita música boa. Você pode faturar o ingresso participando pelo 988156435. Mande lá ingresso com seu nome completo e da onde você está ouvindo a Capinzal. Mais quantos? Mais 3 minutos, mais ou menos, tá? A Diana Pasquale e o Gilson estão com a gente, é o seu Miguel da Silva também, pessoal do Colina também participando aqui do bailão da 102.3. Sorteio antes das 11h30, então mais 4 minutinhos e ponto final. Bora, gente, 11h25.
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0: Eu amo a Capinzal, são 11 horas com 26 minutos. 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

0: Eu amo a Capinzão FM, Safira, entrada franca aqui no Bailão 102.3. Bom dia para o seu Osmar Lopes, bom dia também. Nosso amigo Gilmar que está acompanhando a gente aí no Nova Capinzão. Tá fácil para os corintianos hoje, né, Gilmar? Um abraço e obrigado pela sua audiência. Obrigado mesmo. Ao José Wilson Terres também está marcando presença aqui no Bailão da Capinzão FM. Quem mais? Bom dia para a Elisete, que estão cadastrando o seu nome também. O Adão Adelar dos Santos também está com a gente no Bailão 102. Estou fechando o cadastro e vamos fazer então o sorteio desse ingresso para Domingueira na comunidade de Vila União com nada mais, nada menos que Brilhação IPF no Bailão.
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0: Pimba, dando start aqui, vamos ver quem é que é o contemplado, o sortudo, a sortuda que leva esse ingresso então para a Domingueira na Vila União. Já pensou Brilhação IPF no Bailão juntos, cara? Caramba, hein? 6 horas de muita música boa pra você. Final do celular 6596. Quem leva esse ingresso é Rosane de Fátima da Silva. Rosane de Fátima da Silva, final do celular 6596. Leve então esse ingresso para a Domingueira. Rosane, a Fernanda vai estar entrando em contato e passando as orientações de como proceder, tá bom? Muito obrigado a todos que participaram. Temos mais ingresso para amanhã, enfim, para o restante desta semana, para você curtir então a Domingueira na Vila União, neste domingão, Brilhação IPF no Bailão, com 6 horas de muita música boa para você. 11 com mais 32, tá valendo a semana do cliente com muitas promoções da loja Cavazim, sapatilha Beira Rio e Moleca por R$ 59,90, tênis por R$ 99,90, blusas meia estação com 50% de desconto, 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
0: 11h34, gente, participe do show no Boliche do Doce, nesse sábado, dia 19, o loteamento Arco-Íris, em Capinzal, a partir das 10h30 da noite, animado por Araújo Show. Mulheres até as 22 horas pagam apenas R$10. Não perca, show no Boliche do Doce, neste sábado, com Araújo Show, no loteamento Arco-Íris, em Capinzal. Você é convidado especial. 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
0: Aí as comunidades dos loteamentos João Lã e Nova Capinzal convidam para a festa em honra a Nossa Senhora da Salete. É sábado, dia 19, depois de amanhã, 9 horas, Santa Missa na Nova Capela com a liturgia do loteamento universitário. 12 horas, almoço no Salão da Vila, 7 de julho. As fichas para o churrasco, churrasco bovino a 120 e suíno a R$50 com os membros do conselho. E às 14 horas tem matinê com Fábio e Zé Luiz, a entrada é franca. Sábado, dia 19, festa em honra a Nossa Senhora da Salete dos loteamentos João Lange e Nova Capinzal. E a comunidade de Linha Maratá Piratuba convida para a festa de Nossa Senhora da Salete neste domingo, dia 20, às 9h30, procissão, 10h30, Santa Missa, ao meio-dia, almoço com buffet. Reservas de fichas pelo 999-23-1031, 988-50-5408, 13h30, matinê com banda Geração, ingresso gratuito, 16 horas. O sorteio da ação entre amigos, festa com matinê em Linha Maratá, Piratuba. Nesse domingão, você é convidado especial.
5: Pinheiro Baixo convida para a festa em honra a Nossa Senhora do Rosário, dia 27 de setembro. 10 horas Santa Missa, 12 horas churrascada, 14 horas matinezão com Xeloquedo, banda passarela e nave sol. Adquira colaboração espontânea no comércio local. Membros do conselho a R$25. Concorra a 11 mil em prêmios e vale como ingresso. 27 de setembro, festa em Pinheiro Baixo. 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
0: A comunidade de São Paulo, Pato Roxo, Lacerdópolis, convida para a festa em honra a Nossa Senhora das Mercês, no dia 20, neste domingo, às 10 horas, Santa Missa, com a celebração do Padre Davi Finger, às 12 horas, almoço com churrasco bovino e suíno, saladas, pães, cucas e sobremesas, vai ter torta italiana, vai ter bolo. Reserve o seu almoço pelo 998-36-8825 e pelo 999-73-1999. Festa em São Paulo, Pato Roxo, Lacerdópolis, neste domingo, estão todos no convite. O grupo da terceira idade, Unidos para Vencer, de Linha Bonita e Linha Mazieiro Ouro, convida para o matinê, no dia 26 de setembro, no Salão da Linha Bonita, a partir das 14 horas, animado pelo musical Estrada da Vida. O valor do ingresso, R$20, e as confirmações pelo 998-14-27-22. É o matinê da terceira idade, na Linha Bonita, no dia 26. Estão todos no convite. 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
5: Linha Sul convida para a festa em honra a Nossa Senhora Aparecida, dia 12 de outubro. 6 horas, Romaria saindo da Praça Pio 12. 7h30, celebração. 9 horas, saída da procissão motorizada em frente à Prefeitura de Ouro. 10 horas, Santa Missa. 12 horas, almoço. 14h30, matinê com a banda Cosmo Express. Ingressos antecipados R$35 no Alex Baterias e com as promoters. Quem almoçar na festa, entrada gratuita. 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
0: 11h39, festa em honra à Padroeira Santa Líbera, em Linha Campinas, Campos Novos, no dia 27 de setembro. 10 horas e 30 minutos, a Santa Missa com a liturgia da Barra do Leão. Meio-dia tradicional, almoço, e à tarde haverá o jogo do cavalinho, entre outras atrações. Reservas para venda de churrasco. Eu vou fazer na caneta isso aqui. Reservas de fichas para o churrasco, 999-55-2780, 998-09-4146. Reservas de mesa pelo 988-57-0560. 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É dia 27, a festa em honra Santa Líbera, em Linha Campinas, Campos Novos. Vem aí o tradicional costelão em Linha Bonita Ouro, no dia 15 de novembro, feriado nacional. Delicioso almoço para você e para sua família. No cardápio, costelão, maionese, macarrão, farofa, saladas e sobremesas. Adulta, ficha R$ 60,00. Crianças de 7 a 12 pagam R$ 30,00. Fichas com os membros do Conselho da Comunidade. É o costelão da Linha Bonita no dia 15 de novembro. Estão todos no convite. Preste bem esse convite especial para você, hein? Paróquia São Francisco das Chagas de Lacerdópolis convida para a festa em honra ao seu padroeiro no dia 27 desse mês, 10 horas Santa Missa, ao meio-dia almoço com churrasco bovino, suíno, galinhas recheadas, maionese, salada, pão e cuca. A partir de quinta-feira, dia 24, a comercialização de suspiros, bolachas, cucas, pães e bolos no salão paroquial. Reservas de carne pelo 9-98-11-97-50-99-18-40-83. É dia 27 desse mês, festa em honra a São Francisco das Chagas, na paróquia em Lacerdópolis. Padre Davi deve estar ouvindo a gente. Um grande abraço, um bom evento para vocês. 11:41.
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0: Eu amo a Capinzal, são 11:42. 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
0: 11:42, no ar o integrado BRF para Baso Agronegócios e Falavinha Materiais de Construção. Os avisos de retirada de aves para o dia 18, para amanhã, sexta-feira. Adenilson Zampieri, 5, 7 Sarandi, Valdo Oeste, às 12 horas. Adriano Feio Strecker, 1, linha São Salvador e Bicaré, às 5 horas. Alan Patrick Rosalém, 1, linha Campinas Campos Novos, à meia-noite e meia. Alcedir Trevisan, Lajeado Nair, Lacerdópolis, Aviário 1, às 13:30, Aviário 2, às 15:30, Avelino Rabaioli 1, linha D'Ambrosio Ouro, às 18, Celso Aloysio Fel 1, linha Antinha Joaçaba, às 5:30, e seu Valentim Lazzarini, linha São Pedro, Lacerdópolis, Aviário 1, às 16, Aviário 2, às 19, e Lerene Valduga Roça, Capitel Santo Antônio, Capinzal, Aviário 5, às 8 horas, Aviário 6, às 13:30, Aviário 7, às 6 da manhã, Márcia Regina Boneto Esquena 2, Barra Fria, Erval Velho, à meia-noite, Marcos Lago 1, São Carlos, Lacerdópolis, às 11:30, Simone Aparecida Martinelli, São Roque, Capinzal, Aviário 2, às 9 horas, Vanderlei Roberto Rostirola 4, Santa Lúcia Ouro, à meia-noite, e Wilson Antônio Verona 3, Nova Vicenza, Água Doce, às 14 horas. São, portanto, os avisos de retirada de aves para o dia 18, para amanhã, sexta-feira. É isso, gente, muito obrigado pelo carinho de todos. Mauro, muito obrigado, muito obrigado a Fernanda, a equipe toda liderada por Luiz Pedro Scarton. Grande abraço mais uma vez ao nosso diretor financeiro, Neuvir Franchini, hoje aniversariante dessa data tão especial. Salute, tchau. Na sequência, Frei Rondinelli com Caminhando com a Comunidade, depois horário eleitoral gratuito e o Jornal do Meio-Dia. Um grande abraço a todos, até mais, tchau, tchau. Fui!
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17: Paz e bem, estimado irmão, estimada irmã. Eu sou o Frei Rondinelli e neste momento estamos iniciando o programa Caminhando com a Comunidade. Em nome do Pai, e do Filho, e do Espírito Santo. Amém. O anjo do Senhor anunciou a Maria, e ela concebeu do Espírito Santo. Eis a serva do Senhor, faça-se em mim segundo a vossa palavra. E o Verbo divino se fez carne e habitou entre nós. Ave Maria, cheia de graça, o Senhor é convosco, bendita sois vós entre as mulheres, e bendito é o fruto do vosso ventre, Jesus. Santa Maria, Mãe de Deus, rogai por nós, pecadores, agora e na hora de nossa morte. Amém. Rogai por nós, ó Santa Mãe de Deus, para que sejamos dignos das promessas de Cristo. Glória ao Pai, ao Filho e ao Espírito Santo, como era no princípio, agora e sempre. Amém. Querido irmão, querida irmã, hoje nós celebramos as chagas de São Francisco de Assis, ou melhor dizendo, São Francisco das Chagas, ou ainda a estigmatização de São Francisco de Assis. No Monte Alverne, na Itália, enquanto rezava e contemplava Jesus crucificado, São Francisco desejou ficar cada vez mais unido a Cristo. Ele recebeu então no seu corpo as marcas da paixão, os estigmas, as chagas, as mesmas que Jesus teve em seu corpo. Mas há algo importante aqui. Antes de aparecerem no corpo, essas marcas, esses estigmas já estavam no coração de São Francisco. Ele não queria apenas falar de Jesus, ele queria viver como Jesus. Por isso São Paulo diz na carta aos Gálatas, eu trago em meu corpo as marcas de Jesus. E Jesus diz no Evangelho de Lucas, quem quiser me seguir, tome cada dia sua cruz e me siga. Isso também vale para nós. Todos nós carregamos também marcas, dores, perdas, decepções, feridas. Mas a questão é, que marcas nós estamos deixando na nossa vida? Podemos ficar marcados pela mágoa e pela raiva, ou podemos deixar que a nossa vida seja marcada pelo amor, pelo perdão, pela bondade, pela fé. Seguir Jesus, obviamente, não é procurar sofrimento, não. É continuar amando e fazendo bem, mesmo quando é difícil. São Francisco deixou Cristo marcar a sua vida, que nós também deixemos Cristo marcar a nossa. E que através das nossas palavras e das nossas atitudes, as pessoas possam reconhecer em nós a marca de Jesus. Que assim seja. Amém. Vamos ouvir agora os horários de celebrações da nossa comunidade paroquial. Primeiro aviso sobre as liturgias diária e folhetos de 2027. Essa é a última semana para as comunidades renovar as assinaturas das liturgias diárias e dos folhetos litúrgicos para o ano que vem. As comunidades e pessoas que ainda não fizeram a renovação devem procurar ou ligar para a secretaria paroquial. Segundo aviso sobre a semana de oração pelas vocações. A nossa paróquia realizará de 27 de setembro a 3 de outubro a semana de oração pelas vocações. Estão disponíveis os kits de oração no valor de R$ 15,00, contendo uma vela, um cartão semente e as orações da semana. Os kits podem ser adquiridos na Igreja Matriz após as celebrações, com os agentes do SAVE e os ministros ao final das missas. Podem também ser adquiridos nas comunidades com os respectivos coordenadores. E podem ser adquiridos também na Secretaria Paroquial. Sua oração faz florescer novas vocações. Como diz Jesus, pedi ao Senhor da messe que envie operários para a sua messe. Convite para a formação bíblica. A paróquia convida todos os que participam de pastorais e movimentos, bem como aqueles que desejam aprofundar seus conhecimentos sobre a Bíblia, para duas tardes de formação, nos dias 19 e 20 de setembro, às 14 horas, no Salão Social São Francisco. A assessoria será do Frei Isidoro Mazzarolo, professor de Bíblia por muitos anos em Porto Alegre, no Rio de Janeiro. No dia 19, o convite é especialmente para os catequistas e aqueles que desejam aprofundar seus conhecimentos bíblicos. E no dia 20, a formação será aberta a todos, com convite especial aos ministros da Eucaristia. Então, esse convite, esse aviso é importantíssimo. Comunique para as pessoas da sua comunidade. Dia 19 e dia 20, no próximo final de semana, sábado e domingo, teremos então formação bíblica com Frei Isidoro Mazzarolo, um frei que vem de fora só para isso. Então vamos encher o Salão São Francisco com o maior número de membros, catequistas, ministros, missionários do dízimo, membros dos conselhos das comunidades, os coordenadores, os tesoureiros, os secretários, juventude, pastoral familiar, mães que oram pelos filhos, todo mundo é convidado para essa formação. Quem puder vir nos dois dias, ótimo, serão temas diferentes. Quem não conseguir vir nos dois dias, pode vir em um dos dias. Estamos no mês da Bíblia, lembremos-nos disso. Portanto, é salutar, é importante, é bom estudarmos um pouco mais sobre a Sagrada Escritura. Terceiro aviso, as rifas da Festa de São Paulo Apóstolo 2027. Informamos, então, as comunidades que já estão disponíveis na Secretaria Paroquial as rifas da Festa de São Paulo Apóstolo do ano que vem. Contamos com a colaboração de todos na divulgação e venda dessas rifas. Sua participação é muito importante para o sucesso da nossa festa. Outro aviso sobre a Semana de Espiritualidade Franciscana, que está ocorrendo na Zorteia, mas é um evento de toda a paróquia. A Capela Santa Catarina de Alexandria convida toda a comunidade para participar da segunda semana de espiritualidade franciscana, que já começou dia 13 e vai terminar no dia 19 de setembro, sempre às 19 horas. Hoje é quinta-feira, dia 17, teremos missa e adoração ao Santíssimo Sacramento com o Padre Tiago de Concórdia. Amanhã, sexta-feira, dia 18, será com o Frei João Paulo de Londrina, que conduzirá a coroa franciscana. Sábado, dia 19, das 14 às 16 horas, haverá a bênção dos animais em frente ao Salão da Capela. E às 19 horas acontecerá a celebração de encerramento presidida pelo nosso bispo diocesano, Dom Frei Mário. Essa semana é uma bonita oportunidade de oração, encontro com Deus, aprofundamento da espiritualidade franciscana. Participe conosco. Mais um aviso sobre as pré-inscrições para o 16º Acampamento no Limite com Cristo. O acampamento e seus membros convidam você que deseja viver uma experiência profunda de encontro com Deus, oração, fé. Neste final de semana serão realizadas as pré-inscrições para o 16º Acampamento. No sábado, as pré-inscrições acontecerão das 14 às 21 horas e no domingo das 8 às 11h30. E o sorteio será realizado no domingo às 14 horas na Igreja Matriz. Lembramos que a presença no sorteio é indispensável para aqueles que fizeram a pré-inscrição. Venha participar e aproveite essa oportunidade de viver uma experiência de encontro com Deus. Último aviso: a Pastoral Familiar convida toda a comunidade para participar da Missa Solidária, que acontecerá neste domingo às 8h30 da manhã na Igreja Matriz. Se desejar, traga 1 quilo de alimento não perecível e venha celebrar conosco, colaborando com quem mais precisa. Sua presença e sua partilha fazem a diferença. Desejo também feliz aniversário a Márcia Aparecida da Luz, Adelaide de Fátima Silva e Bruno Pieri Duarte. Como temos pouco tempo de programa, eu quero ler agora os horários de celebrações, bem rapidinho. Hoje, quinta-feira, às 19h30 na Matriz, na Mazieiro e na Linha Vitória. Amanhã, sexta-feira, dia 18, às 7 horas na Matriz e 19h30 no Alto Alegre, no Pinheiro Alto. Sábado, dia 19, às 9 horas na Nova Capinzal, com festa, 9h30 na Barra do Pinheiro, 14 horas nas Três Porteiras, 15h30 no Pouso Alto, 18 horas no Santa Maria, 19 horas na Matriz, no Parisoto, na Zorté e no Navegantes e 19h30 na Santa Terezinha. Domingo, dia 20, às 8h30 na Matriz, 9 horas no Lauro Miller, 10 horas na Linha São Paulo, 19 horas no Alvorada, 19 horas no bairro São Cristóvão, na Matriz, no Novo Horizonte, no Parque Jardim Ouro. Deu de horários por hoje. O Senhor esteja convosco, Ele está no meio de nós. Abençoe-vos o Deus Todo-Poderoso, Pai, Filho e Espírito Santo. Amém. Um excelente dia a todos, paz e bem.
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15: 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Capinzal FM, 12 horas 26 minutos.
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15: Boa tarde, quinta-feira hoje, 17 de setembro de 2026, tempo bom no Baixo Vale, temperatura nesse momento 22 graus com sol aqui no Baixo Vale. Após críticas de autoridades de Isortéia, Hospital Nossa Senhora das Dores apresenta a versão sobre caso de criança queimada. Capinzal reforça ações de segurança e assistência social após reclamações sobre moradores em situação de rua na Praça Pedro Leres da Rocha. Geração Empreendedora encerra ciclo de encontros com Banca Avaliadora em Capinzal. Formatura ocorre em outubro. Projeto Feira Online, desenvolvido por alunos de Capinzal, foi escolhido para apresentar ou representar o município na próxima fase da iniciativa. Eventos no final de semana para encerrar o mês Farroupilha em Capinzal são cancelados devido à previsão de chuva. SIDASC reforça exigências sanitárias para trânsito e participação de animais em eventos em Capinzal. Segurança Pública, briga provocada por jogo do Tigrinho, termina com mulher desacordada em município da região. No esporte, Palmeiras avança para as semifinais da Libertadores e Corinthians se despede da competição. Nos pênaltis, Atlético Mineiro derrota Santos na Copa Sul-Americana e avança para as semifinais. Eu sou Jardel Martinaz e apresento essas e outras informações agora no Jornal do Meio-Dia, produção Departamento de Jornalismo da Capinzal FM, na direção de Luiz Pedro Escarton.
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15: Agora são 12 horas e 28, com a intensa movimentação de eventos agropecuários na região, incluindo rodeios, cavalgadas, leilões, atividades comerciais e esportivas. A Companhia Integrada de Desenvolvimento Agrícola de Santa Catarina, SIDASC, reforça a importância de produtores e organizadores estarem atentos a exigências sanitárias para o transporte e participação dos animais. As regras envolvem documentação, exames, vacinação e cadastro dos animais e de propriedades. Entre as principais documentações está a GTA, Guia de Transporte Animal, obrigatória para a movimentação de animais, independentemente da finalidade do transporte. Em entrevista ao Jornal do Meio-Dia, o médico veterinário da SIDASC de Capinzal, Felipe Chabe, explicou que o cumprimento das exigências é fundamental para garantir o controle sanitário e evitar problemas durante as fiscalizações ou ingresso dos animais nos respectivos eventos.
17: No caso de equinos, né? Esses animais, eles devem, então, sempre, claro, estar cadastrados na SIDASC, né? E eles necessitam ter os exames de anemia infecciosa equina negativos e válidos e também a vacina ou o atestado sanitário para influenza equina, todos lançados e válidos no sistema da SIDASC. Esses documentos sanitários são obrigatórios, então, para participação em eventos, né? Por exemplo, rodeios, cavalgadas, leilões e também são pré-requisitos para a emissão da GTA, né, que é a Guia de Transporte Animal. Quem pretende participar desses eventos, então, né, deve então realizar esses exames nos animais e verificar, então, sempre também as datas de validade desses exames, vacinas e atestado da influenza equina, né, para conseguir emitir a GTA de acordo com a norma de defesa sanitária animal, né? Então, só lembrando que o exame de anemia infecciosa equina, ele tem validade de 180 dias para transporte dentro do estado. As vacinas para influenza equina têm validade de 360 dias, né? E o atestado para influenza equina, ele tem validade de 30 dias. Só uma observação, o exame de anemia infecciosa equina, então, para movimentações para fora do estado, ele tem validade de apenas 60 dias, que daí é uma norma federal. No caso de bovinos, né, esses animais, então, eles também precisam sempre estar cadastrados, todos os animais de produção precisam estar cadastrados na SIDASC, né? E o transporte deles, assim como os de equino, né, devem ocorrer sempre, então, com a emissão prévia da GTA. E a GTA deve sempre acompanhar o transporte dos animais. A GTA, ela pode estar tanto presente fisicamente, né, folha impressa, ou então digital, então de alguma forma digital presente, ou no celular, ou no tablet, no computador, enfim, que o transportador consiga mostrar esse documento numa fiscalização ou na entrada do evento, enfim. E caso, ainda no caso de bovinos, né, se o evento que eles estiverem indo, né, ou se o trânsito dos animais for para reprodução, no caso, né? Além, então, da GTA, eles devem ter também, então, os exames negativos e válidos e lançados no sistema de brucelose e tuberculose, né? Os exames e as vacinas, né, eles devem ser realizados por médicos veterinários habilitados de preferência dos responsáveis pelos animais, né? Então, são os próprios responsáveis pelos animais contratam os médicos veterinários para realizar esses exames, vacinações, atestados sanitários, enfim.
18: E só uma observação que eu acabei esquecendo de comentar, também para os equinos, além de todos esses exames que nós comentamos, também é necessário, então, além da GTA, dos exames, dos laudos dos exames e atestados, também o resenho do equino.
15: Prefeitura de Capinzal, através da Diretoria de Cultura, em conjunto com a Defesa Civil e entidades parceiras, cancelou as atividades do mês Farroupilha previstas para sábado e domingo, devido às condições climáticas. O rodeio estudantil, programado para amanhã, está mantido com pequenos ajustes no cronograma. A explicação é feita pela diretora Vânia Schweizer.
19: Então, desde ontem, a gente vinha em conversação já, né, para pensar no bem-estar da população, na segurança de todos. E hoje pela manhã, então, a gente se reuniu para definir, já que tem muitas pessoas envolvidas, né, nossos prestadores de serviços, as pessoas que já iam estar organizando o espaço para receber toda a comunidade capinzalense nesse final de semana, em função, então, dos alertas da Defesa Civil, realmente, da IPAG-CIRAM, da análise, toda a documentação que a gente tem prevista aí para as próximas 48 horas, chegou a um consenso, né, então, a administração municipal, de que seria aconselhável, ideal, cancelar os eventos deste final de semana. Então, dia 19, né, a gente tinha então previsto para as 8h30 da manhã o início da cavalgada, saindo aqui da área de lazer. Como tem previsão de chuva, acabou dificultando esse trabalho, então também em consenso com o piquete Fogo de Chão, eles chegaram à conclusão de que deveriam cancelar o rodeio do final de semana, porque isso também atrapalharia todo o desenvolvimento das atividades previstas lá no Parque de Exposições. Da mesma forma, então, como a parte da tarde tem previsto um pouco mais de chuva, a gente também cancelou, então, como os eventos estavam um relacionado ao outro, né? Foi cancelado também a Noite Cultural Gaúcha, prevista para sábado à noite às 19 horas, que será remarcada nova data, e em breve a gente vai estar informando isso, e provavelmente ela se realiza, então, aqui no espaço do Centro Educacional.
20: Existe uma data, já está sendo, digamos assim, trabalhada essa nova data, Vânia?
19: Sim, Jorge, então hoje à tarde a gente já tem reunião com os parceiros, com as pessoas que estavam envolvidas no evento desse final de semana, para a gente já estar definindo a nova data. E assim que a gente tiver, a gente já informa a população para estar prestigiando este evento, então, que está sendo organizado com muito carinho, que seria o encerramento, né, do mês Farroupilha, em homenagem ao Dia do Gaúcho, mas que vai acontecer em breve, porém, em nova data e em novo local.
15: E a seguir tem Ronaldo Coutinho do Prado com as informações do tempo para o final de semana.
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15: 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Ronaldo Coutinho do Prado, expectativa para chuva intensa no próximo final de semana. O que você pode nos adiantar? Tudo bem? Boa tarde.
31: Boa tarde. É, o tempo segue bom na região. Estamos tendo aí uma tarde bem aproveitável na região e com condições aí favoráveis ao campo e atividade ao ar livre em geral na área. Então a temperatura ficou na faixa aí dos 4, 6 graus, agora a tarde pode chegar a 20, 22, enfim, estamos aí com um tempinho bom na região. No estado tivemos 2,7 abaixo de zero em Bom Jardim e São Joaquim. E mantém a tendência de tempo assim aproveitável hoje. Amanhã tem tempo bom, se tiver chuva mais à noite, fica mais quente. Sábado, chuva, trovada, período melhora e não dá para descartar alguma coisa mais forte, pontual na região. Domingo, condições de alguma chuva de manhã, depois melhora e esquenta de tarde. Boa parte do dia se aproveita. Segunda, tem chuva, terça também, podendo ter alguma coisa forte, pontual. Somando de sexta à noite, sábado até terça-feira, pode ter volume alto de chuva na região. da Climaterra, Ronaldo Coutinho.
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6: Estamos de volta, 12 horas 45 minutos. E após encontros de aprendizado e desenvolvimento de habilidades, jovens de Capinzal e também do município de Ouro apresentaram suas ideias de negócios na banca avaliadora da etapa local da 11ª edição do Geração Empreendedora, realizada na sede da CIRP. Promovida pela FACISC e desenvolvido localmente pela Associação Empresarial do Baixo Vale do Rio do Peixe, com apoio dos núcleos da Mulher Empresária, Jovem Empreendedor e Automecânicas, a iniciativa contou com 6 encontros de formação. Os participantes trabalharam temas como empreendedorismo, gestão financeira e emocional e oratório, além de desenvolverem projetos e empresas simuladas. Na etapa local, as equipes apresentaram suas propostas, disputaram classificação para representar Capinzal na sequência do projeto. Segundo a diretora secretária da CIRP, Ana Maria de Barba Base, o bom nível dos trabalhos tornou a escolha um desafio para os 4 avaliadores.
7: Foram 6 encontros, 5 onde os jovens receberam conhecimentos e orientações sobre empreendedorismo, sobre questão gestão financeira, gestão emocional, oratória. E isso tudo eles aplicaram na criação de uma empresa, de um projeto, e fizeram a apresentação na noite de ontem para uma banca avaliadora. Foi desafiador para os avaliadores, né? Foram projetos muito bons, que potencial para receber investimento. Uma equipe sagrou-se campeã e essa equipe agora participará da banca macro-regional, ficando entre os 3 primeiros lugares nessa apresentação, apresentarão na etapa estadual. A macro-regional é no dia 24 de setembro, está aí. Então agora nós daremos mais orientações para essa equipe vencedora, para eles fazerem uma bela apresentação nessa etapa macro-regional.
6: O projeto escolhido foi Feira Online, desenvolvido por uma equipe de estudantes. Essa proposta consiste na criação de um aplicativo para aproximar produtores de produtos naturais e orgânicos dos consumidores. Integrante da equipe vencedora, Érica Morosini dos Santos, comemorou o resultado, destacando o aprendizado oferecido através do Geração Empreendedora.
8: Bom, foi uma satisfação participar do Geração Empreendedora, né? Acho que todos nós adquirimos muito conhecimento com isso e queria agradecer a todos que apoiaram a gente. O nosso projeto foi o vencedor, graças a Deus, foi foi escolhido por ser o representante de Capinzal nesse projeto da geração empreendedora. O nosso projeto é a Feira Online, que consiste num aplicativo que intermedia a venda de produtos dos produtores para os clientes. Então, é um lugar, um app no caso, que ele conecta produtores com clientes. Ele faz produtos encontrar em mercado, produtos naturais e orgânicos. É uma satisfação imensa ter ganhado o nosso projeto ser o vencedor e muito obrigado a todos, agradecer de coração por essa experiência.
6: Reportagem completa no portal de notícias capinzaifm.com. Lembrando que em outubro teremos a formatura dos jovens que participaram do Geração Empreendedora. Bom, depois das manifestações de autoridades de Sorteia sobre o atendimento prestado a uma criança de 1 ano e 9 meses que sofreu queimaduras térmicas, o Hospital Nossa Senhora das Dores decidiu se pronunciar. Um vídeo foi divulgado no começo da noite de ontem, no qual o diretor executivo da Congregação das Servas de Maria Reparadoras, Eric Santana Júnior, apresentou a versão da instituição sobre o atendimento, a transferência da criança e a relação contratual entre o hospital e o município de Sorteia. Separamos um trecho dessa manifestação. Vamos ouvir.
9: Paciente pediátrico residente no município de Sorteia e vítima de queimaduras recebeu atendimento médico imediato e integral assim que deu entrada no Hospital Nossa Senhora das Dores. A equipe de plantão realizou prontamente a avaliação clínica, os procedimentos de higienização e curativos adequados, bem como a administração de medicações para o alívio da dor, pomada específica para queimaduras e a plena estabilização do quadro de saúde da criança. O hospital cumpriu rigorosamente com seu dever ético, técnico e legal de assistência às situações de urgência. Uma vez afastado o risco imediato e estabilizado o paciente, o médico plantonista do hospital contatou diretamente o médico plantonista do Hospital Universitário Santa Terezinha, o USH, em Joaçaba, unidade de referência de maior complexidade, iniciando a regulação para assegurar a continuidade da assistência especializada, momento em que foi informado que não adiantaria encaminhá-lo, pois não tinha especialidade em queimaduras e que deveriam interná-lo e aguardar vaga no hospital especializado em queimaduras, momento em que necessitaria de um médico pediátrico. Portanto, é absolutamente inverídica qualquer alegação de que o Hospital Nossa Senhora das Dores tenha negado socorro ou deixado de realizar os procedimentos indispensáveis à preservação da integridade física da criança. É indispensável que a população de Sorteia e de toda a nossa região tome conhecimento de que a própria Prefeitura Municipal de Sorteia optou por decisão administrativa unilateral pela descontratualização de serviços médicos de sobreaviso em pediatria e obstetrícia junto ao Hospital Nossa Senhora das Dores desde janeiro de 2025. Por deliberação da gestão municipal, os munícipes passaram a ser direcionados para atendimento no Hospital Universitário de Santa Terezinha, em Joaçaba, localizado a cerca de 50 km de distância, deixando a administração de manter convênio para essas especialidades com o Hospital Nossa Senhora das Dores, que é o hospital geograficamente mais próximo e que sempre esteve de portas abertas para construir parcerias em benefício da comunidade. Portanto, diferente do que estão informando, não há contrato vigente mantido pelo município de Sorteia com o Hospital Nossa Senhora das Dores de sobreaviso nas especialidades de pediatria e obstetrícia. Ainda assim, honrando um compromisso ético e humanitário desta instituição, a criança vítima de queimaduras foi prontamente acolhida, socorrida, medicada e teve seu quadro clínico totalmente estabilizado em nosso pronto atendimento. Contudo, no momento em que se definiu a necessidade de internação hospitalar que exige a presença obrigatória de um médico especialista em pediatria para acompanhar o paciente até a abertura de vaga em centro especializado de queimados, a equipe do Hospital Nossa Senhora das Dores contatou imediatamente a Secretaria Municipal de Saúde de Sorteia. O objetivo foi solicitar autorização para que o hospital acionasse um médico pediatra cujos honorários seriam suportados pelo município, já que não mantém urgência e emergência com especialidade de pediatria. Lamentavelmente, a Secretaria de Saúde de Sorteia, ao invés de liberar para que fosse chamado um médico pediátrico, decidiu e deliberou, por iniciativa e responsabilidade exclusivamente própria, por retirar a criança das dependências do Hospital Nossa Senhora das Dores e transferi-la para o Hospital Dr. José Atanásio, em Campos Novos. Fica evidente à população, portanto, que a ausência de internação pediátrica regular no Hospital Nossa Senhora das Dores não decorre de omissão ou recusa do hospital, mas sim de inexistência de contrato mantido pelo próprio município para essa especialidade, sendo a remoção da criança uma escolha deliberada da própria Secretária Municipal de Saúde. Por não autorizar o acionamento do pediatra e decidir pela retirada do paciente, a Secretária Municipal de Saúde de Sorteia determinou que a ambulância transportasse a criança acompanhada apenas pelo motorista e pelos pais, sem a presença de um profissional de enfermagem, sob a alegação de que a enfermeira só embarcaria no veículo posteriormente, ao passarem por Zorteia. Estando a paciente sob responsabilidade técnica e legal dos médicos e da enfermagem do Hospital Nossa Senhora das Dores, esta instituição hospitalar não aceitou e não permitiu que a criança deixasse o pronto atendimento sem a presença de uma profissional de enfermagem na ambulância. Desde a saída do hospital, transportar um paciente de 1 ano e 9 meses com queimaduras térmicas extensas, sem assistência de profissional de enfermagem a bordo, violaria as normas mais básicas de segurança do paciente e as resoluções do Conselho Federal de Medicina e do Conselho Federal de Enfermagem. Caso ocorresse qualquer intercorrência clínica ou agravamento do quadro durante a viagem, a criança estaria completamente desassistida na estrada. Assim, restabelece a verdade perante a sociedade. A decisão de transferir o paciente para o Hospital de Campos Novos partiu unicamente da Secretaria de Saúde de Zorteia, ao não autorizar o acionamento do pediatra. E a postura firme do Hospital Nossa Senhora das Dores em exigir a presença de profissional de enfermagem na ambulância teve como único propósito resguardar a vida, a saúde e a integridade da criança.
6: Bem, esse é apenas um trecho da manifestação do diretor executivo da congregação. Material na íntegra está no portal da Capinzal FM e também nas nossas redes sociais. Bom, nossa reportagem tentou ouvir nessa manhã a prefeita de Zorteia, Rosane Infeld, a respeito desses esclarecimentos. Inicialmente foi mantido contato telefônico, a chefe do executivo não retornou, a equipe foi até o município de Zorteia, até a prefeitura, para buscar presencialmente uma manifestação. Após cerca de meia hora de espera, fomos informados de que a prefeita não teria de momento a possibilidade de dar entrevista, desde que veio esse caso a público. O nosso propósito tem sido ouvir os envolvidos, esclarecer os fatos com responsabilidade, buscando apresentar as diferentes versões sem desqualificar ou colocar em dúvida a conduta de qualquer uma dessas partes. De um lado está uma instituição de saúde que apresentou publicamente a sua versão ontem, anunciando que pretende encaminhar os documentos aos órgãos competentes, e do outro está a administração municipal de Zorteia, que também tem o direito de apresentar os seus esclarecimentos, as suas cobranças e versões a respeito dos acontecimentos. Mais do que estabelecer lados ou alimentar uma discussão, o que está em questão é um assunto que interessa diretamente à população: acesso à saúde. No centro de toda essa situação está o cidadão, que paga os seus impostos, utiliza os serviços públicos e tem o direito de receber atendimento adequado, seguro e digno quando precisa, e também o direito de ter os respectivos esclarecimentos e a verdade dos fatos. Por isso, nossa reportagem permanece à disposição do hospital e da prefeitura do município de Zorteia. E lembrando que a criança, que é claro, a principal protagonista nessa história, essa criança, e o mais importante, a saúde dela, foi transferida para Florianópolis. Estamos também à disposição, caso familiares e amigos tiverem informações atualizadas do seu estado clínico, e desejamos uma plena recuperação.
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0: 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Bom, diante das demais atividades em preparativos para as eleições 2026, do nosso correspondente Paulo Otarã, contamos com Henrique Salles, que traz informações atualizadas da capital do país.
1: O Conselho Superior do Ministério Público Federal marcou para o dia 25 de setembro a discussão de um procedimento que analisa menções do ex-banqueiro Daniel Vorcaro ao Procurador-Geral da República, Paulo Gonê. O Procurador-Geral sustenta que nunca teve nenhum tipo de relação com o banqueiro Daniel Vorcaro e que a única ligação por telefone se deu através de um amigo comum e de caráter brevíssimo e banal. Os diálogos que citam o Procurador-Geral da República estão em mensagens recuperadas do celular de Vorcaro, tornadas públicas após decisão do ministro André Mendonça e que foram motivo de crítica pesada do ministro Gilmar Mendes, que classificou a atitude do colega como desfaçatez. De Brasília, Henrique Salles.
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0: 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Representantes da Prefeitura, Assistência Social, Polícia Civil e Militar de Capinzal se reuniram ontem para discutir segurança nos espaços públicos, especialmente na Praça Pedro Leres da Rocha, após relatos, reclamação de moradores sobre pessoas em situação de rua que estariam dormindo junto à concha acústica, consumindo bebida alcoólica, em alguns casos até mesmo entorpecentes. Agora pela manhã, juntamente com policiais civis e militares, a equipe da assistência social na pessoa do CRES esteve no local, conversaram com esses moradores que ocupavam a concha acústica e foram orientados a deixarem o local. O delegado Vinícius Ferraz, responsável pela delegacia da comarca, destacou a nossa reportagem que a intenção inicial é atuar de maneira preventiva e orientativa aos frequentadores desse espaço, além deste, outros aqui na área central.
8: Vamos intensificar essa fiscalização aqui, esse é um trabalho da Polícia Militar, uma polícia ostensiva, mas a Polícia Judiciária, que é a Polícia Civil, está em apoio também à comunidade. Viemos aqui com 3 policiais, com um delegado e 2 agentes nossos, para poder dar o apoio à Polícia Militar. Foi bem tranquilo, conscientizamos o pessoal que a praça é um lugar da família, não é um bar para a pessoa estar vindo aqui ingerindo bebida alcoólica, álcool, cachaça.

0: na frente de crianças, uso de entorpecentes. Então, isso aqui não é um local adequado, nenhum local é adequado para isso, muito menos um bem de uso comum do povo, que é a praça, né? Nós temos aqui em frente a esse busto, que é uma família. A praça é o lugar da família, a segurança pública e a sociedade capinzal quer manter isso. A praça é um lugar para que os moradores voltem a frequentar. A prefeitura está fazendo a limpeza e a gente chama a população para voltar a frequentar aqui a praça, que está muito bem estruturado para a família poder utilizar com segurança.
1: E justamente no encontro de ontem, entre outras demandas, foi comentado de melhoria da iluminação e uma revitalização da Praça Pedro Leres da Rocha. A coordenadora do CRES, Roselaine Bevilacqua Bordin, nos explicou que as pessoas em situação de rua já são acompanhadas pelas equipes do município. Segundo ela, atualmente cerca de 3 pessoas nessa condição estão mapeadas aqui na cidade.
2: Essas pessoas que estão em situação de rua sempre foram acompanhadas pela assistência social, mais especificamente pelo CRES, né, que é o Centro de Referência Especializado de Assistência Social. E a nossa equipe técnica, juntamente com a abordagem social, sempre fez orientações no sentido de realizar intervenções e propor projetos de vida, novos objetivos, né? E essa intervenção de hoje foi pensada no sentido de orientar eles com relação à permanência dos espaços públicos, também pensando na qualidade de vida deles, né? Então, nesse sentido, o CRES continua acompanhando eles, continua realizando as orientações, como sempre vem fazendo. A gente sabe que eles estão em situação de rua, né? 3, pelo menos, pessoas no nosso município, e eles foram orientados a não utilizar a praça, né? Como espaço público, mas já foram orientados, enfim, a utilizar outro local, tendo todas as orientações necessárias.
1: Nós seguimos acompanhando a situação e, é claro, diante de novas a respeito desse assunto, vamos ampliar e trazer a você, ouvinte da 102. Uma última informação: um homem embriagado e alterado foi levado para a delegacia de Joaçaba ontem após causar perturbação na rua 7 de setembro, no centro de Lacerdópolis. Foi por volta do meio-dia. Reportagem completa no portal capinzafm.com. 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
1: 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Jorge Luiz Soldi, tudo bem? Boa tarde.
5: Ok, Jardão, muito boa tarde a você, muito boa tarde aos nossos ouvintes. Em nome da Magazine Luiza, estamos chegando então com as informações esportivas desta tarde. Flamengo e Independiente del Valle se enfrentam nesta quinta-feira, às 21h30, no Maracanã, no Rio de Janeiro. A partida é válida pelo segundo jogo das quartas de final da Libertadores e define o último semifinalista do torneio continental. O Flamengo chega para esse confronto com uma vantagem importante. No primeiro jogo, venceu por 2-0 e logo mais à noite pode até perder por 1-0, que mesmo assim estará classificado para a próxima etapa da Libertadores da América. Ontem, o Palmeiras tomou um susto, mas nos pênaltis garantiu a sua classificação. Após empate em 3-3 no tempo normal, venceu por 4-3 nos pênaltis. O Corinthians foi eliminado ontem à noite. a equipe corintiana perdeu para o Estudiantes de La Plata por 1 a 0 em plena Neoquímica Arena e está fora da competição. Quem está eliminado também é o Santos, mas da Sul-Americana. Depois de vencer o jogo de ida por 2 a 0 na Vila Belmiro, o Santos perdeu ontem para o Atlético Mineiro por 4 a 2 no tempo normal e nos pênaltis por 3 a 1. Com esse resultado, o Galo está então na semifinal. Agora, a equipe mineira vai enfrentar ou o Sique Torque do Uruguai ou o Cienciano do Peru. Também ontem à noite, o Botafogo venceu o Grêmio por 3 a 2 no Nilton Santos em jogo atrasado pela 21ª rodada do Campeonato Brasileiro. Com o resultado, o Grêmio segue na 16ª posição com 28 pontos, empatado com Vasco e Internacional.
1: Mais informações amanhã pela manhã, dentro do nosso espaço esportivo aqui da Capinzal FM. E assim estamos concluindo mais uma edição do nosso Jornal do Meio-Dia, produção Departamento de Jornalismo da Capinzal FM, na direção de Luiz Pedro Scarton. Muito obrigado pela sua audiência, uma ótima tarde e até amanhã.
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0: meu amigo, olá, minha amiga ouvinte, graça e paz da parte de Cristo Jesus. Este é o momento Despertai. Que bom que estamos juntos mais uma vez. Gostaria de conversar sobre a importância de superar as projeções no amor. O que significa isso? Isto vale para todos nós para compreendermos como funciona também os nossos sentimentos. No início do amor, há sempre muita projeção. Então, a pessoa que começa a namorar alguém, ela projeta nessa pessoa aquilo que ela imagina de melhor. Então, parece que ela encontrou a pessoa mais perfeita possível. É o tempo do apaixonamento, onde não se percebe erros no outro, onde também um faz tudo para agradar o outro. No início do relacionamento, então, os namorados estão no céu. Eles vivem dentro de um clima de lua de mel, de felicidade. Parece que tudo é pleno, tudo é maravilhoso. Um corresponde às expectativas do outro. Ambos pensam ter encontrado a pessoa ideal dos seus sonhos. Por isso, um diz para o outro: você é tudo para mim, eu encontrei em você tudo aquilo que eu imaginava. Mas de repente, após certo tempo, as conversas que os dois mantêm terminam em brigas e não se sabe por quê. No dia seguinte, tudo parece pacífico de novo. Até que pouco tempo depois surge outra briga, seguida de nova reconciliação e assim por diante. O que acontece nessa realidade? Por que ocorrem essas brigas apesar de os dois se amarem? E muitas vezes, quanto mais brigam, mais se amam. Como podemos entender esse comportamento contraditório? É agora que os parceiros começam a confrontar-se com a problemática das projeções inconscientes e dos seus efeitos sobre o relacionamento. Aquilo que eu falava no início, eles projetam no outro aquilo que é ideal, parece que no início do namoro tudo é maravilhoso e depois percebem que não é bem assim. Então essas projeções precisam ser percebidas e precisa ser percebido o que é real na outra pessoa. No início de todo relacionamento, cada um se esforça para corresponder à imagem do outro. Então, um tenta fazer o máximo para agradar o outro. No começo de um namoro, a pessoa, de certa maneira, não é ela mesma. Ela também, dá para dizer na linguagem popular, se faz muito para agradar o outro. Ela tenta, muitas vezes, até inconscientemente, corresponder às expectativas reais ou imaginadas do parceiro ou da parceira. A pessoa imagina, acho que ele espera de mim isso, acho que ela espera de mim isso. Então ele procura adequar-se a essas expectativas, só que não consegue suportar isso por muito tempo. Incentivado pelas expectativas do parceiro ou da parceira, cada um tenta desenvolver aquilo que há de melhor nele e nela. Preocupa-se então em mostrar as características positivas e ao mesmo tempo tenta esconder as outras das quais pensa que o parceiro não vai gostar. Caro ouvinte, espero que este tema também ajude a muitos a compreenderem certas situações muitas vezes complicadas. Incentive a outros escutarem também este momento Despertai. Um forte abraço para você, Deus te abençoe, em nome do Pai, do Filho e do Espírito Santo. Amém.
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0: Anderson Marinês Varela juntos. Vamos até as 3 da tarde.
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0: Bora, bora, meu povo, você que manda em mais uma edição aqui na Rádio Feita pra você. Assim, estamos chegando na direção de Luiz Pedro Escarton, na recepção Fernanda Alves Duarte, no oferecimento da farmácia Cristal Vida, da Odontotop, do Proner Supermercado. Hoje, quinta-feira, 17 de setembro de 2026, né? Quinta que é quase sexta, e eu sei, ó, que tem gente que tá assim, ó... O pé que é um leque pro fim de semana. Conto com a sua participação. Pede sua música 98815-6435.

Começamos com Rafa e Maria Becerra Mentirosa aqui na tarde da 102.13. E você vai mandando o seu recadinho, participa junto com a gente. Boa tarde, vai pro seu Valdecir Inácio. Participando também o pessoal que nos acompanha na Vila 7. Aproveitando também para se inscrever aqui pro Ranchão. Deixa eu ver o nome aqui. Pra Cássia também, que tá na nossa sintonia. Então, bora lá, ó. 988156435. Se inscreve aí. É pro nosso Ranchão. A sua música tu pede aqui, ó. O Ranchão no 998141333. A sua música é aqui, ó. 988156435. Um abraço pra Rosane de Fátima da Silva. Pessoal que nos acompanha na Vila Anchieta, cadastra todo mundo aí pro Ranchão. E aí, pediu a música com o Rogério Magrão pra tocar aqui na tarde. Será que o Magrão vem pra cantar por aqui? Me conta, Rogério, tá por aí, não tá? Tá afim de cantar? Tá afim de cantar. Então, vem chegando Rogério Magrão e banda.

0: Indústria Musical cantando Aviãozinho por aqui. Também quem passou cantando foi Rogério Magrão e Banda e A Recaída Certa. Um abraço para minha amiga Ângela Figueiredo, que está aí na nossa sintonia, desejando a vocês uma ótima tarde. Quintou, né, gente? Uhul! Só no aguardo do sextou amanhã, como a gente diz por aqui. Um abraço também para Kiara Lalesca da Silva, né, sintonizada junto com a gente. Quem mais está por aqui, gente, ó, vai mandando seu alô, seu José também, aproveitando e se inscrevendo aqui pro Ranchão da 102.
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0: Temos tempo bom, céu azul aqui no Baixo Vale do Rio do Peixe, temperatura neste momento, né, mais quentinho que ontem. Hoje está na casa aí dos 23 graus.
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0: 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A gente vai trazendo essa que é nova, né? Sétimo Sentido com Brilhação. Eles que vão estar domingo, na domingueira lá na Vila União. Brilhação mais PF no bailão.

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1: E a gente curtiu a rainha musical, né? Cantando esse medley aqui com um papo de jacaré, clima de rodeio, que transformaram na versão bandinha, não é mesmo? Sétimo Sentido, música nova com a banda Brilha Só após a regravação da música da Luca, né? Nós falamos dela ontem aqui, dessa canção. Brilha Só que vai estar esse domingo, então, na Domingueira da Vila União. São 6 horas de música, começando às 16h, então tem brilhação, depois tem PF no bailão. Um abração também pro meu amigo Roberto, que nos acompanha lá na comunidade da Linha Mazieiro. Uma ótima tarde, vamos que vamos, né? E abraço também vai pra dona Marta Sebastiana da Luz, que tá na nossa sintonia. A Marlene Lopes Duarte, ó, tamo junto, quero participar do sorteio do ranchão. A dona Marlene, daqui a pouquinho tem o Everton por aqui, né? Diz que tá treinando um italiano aí, a dona Edith Recalcati, que nos acompanha, na minha Vitória também, né? Tamo tentando ensinar umas palavrinhas, mas ele só me disse, tá bom. Ontem eu falei pra ele do... Esmorça Lute, mano. Ele falou, tá bom, obrigado. Não tá muito fácil. Dona Cláudia, ajuda aí, vamos fazer uma listinha de algumas coisas aqui pra eu falar, pra ele me responder, pelo menos pra não passar vergonha, né? Abração também vai lá pra dona Gersi de Lima, Gersi que gosta muito do Calmon, eu sei, gosta também da banda Universitária. Gê, hoje vai chegando a banda Universitária aqui pra você, tá? É, enfim, pra todo mundo que gosta, que curte a banda Universitária, a gente vai trazendo nesta tarde. Você pode pedir a sua, 988-15-64-35.
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13: Aqui na rádio feita pra você, quando são uma com mais 49. Abraço também vai pro meu amigo Márcio Facim, que nos acompanha aí em Pinheiro Alto Ouro. Gente, olha só, foi perdido na utilidade pública aqui, foi perdido no ônibus da Manfredi uma carteira com documentos em nome de Adão Jocir Martins, mais conhecido como Taipa, tá? Se alguém encontrou, pode entrar em contato com a gente aqui na recepção da 102. Ou então também no 998-15-75-52, tá? Então, se caso você tenha encontrado então, essa carteira com documentos em nome de Adão Jocir Martins. Vem chegando mais por aqui, nós vamos trazendo agora, sabe quem? Os Atuais, ainda na voz aí do Paulinho Dil. Paulinho Dil que anunciou, né, já aí ele com o projeto dele com o Maninho, ex-G10 também, os dois, né, anunciando então, vem aí o Bailão Raiz com Paulinho Jill e Money. Vamos aguardar aí os próximos capítulos, que a gente vende música boa, né? Também desta dupla, são dois grandes cantores também. Então, vamos trazendo os atuais. Esse que ainda está na voz do Paulinho Dill.

Muito bem, uma com mais 57 minutos. Curtimos aí Portimaria com os atuais Cosmo Express, eles que vão estar no dia 12 de outubro na comunidade de Linha Sul Ouro, na festa em honra padroeira Nossa Senhora Aparecida, e claro, também com cobertura da 102.3. Por falar em 102.3, cobertura, né? Com certeza, nós vamos estar no próximo final de semana também na comunidade de Pinheiro Baixo, tem a festa lá em honra à Nossa Senhora do Rosário. E lembrando para vocês, né, gente, olha só que tem toda a programação espiritual, celebração da Santa Missa, enfim, e à tarde aquele mega matinezão com Xeloquedo, Passarela e Banda Nave Som. E claro, nós vamos estar por lá também contando tudo pra você. Então, chegando, Nave Som por aqui, gente. Já tem Capinzão Notícias.

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1: 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O Tribunal de Contas de Santa Catarina, TCE, determinou que o secretário de obras do município de Ouro, um fiscal e a empresa responsável pela segunda etapa de pavimentação do acesso à linha São Paulo, devolvam de forma solidária R$ 99.700 aos cofres públicos. Segundo o TCE, foram identificadas irregularidades na execução do concreto asfáltico com redução de qualidade e da vida útil do pavimento. A decisão prevê prazo de 30 dias para pagamento atualizado ou apresentação de recurso. O tribunal também recomendou melhorias nos projetos de drenagem e segurança viária nas futuras obras. A Prefeitura de Ouro deverá se reunir com a empresa na semana que vem e poderá recorrer da decisão. 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Jovens estudantes de Capinzal e Ouro participaram ontem à noite da etapa local da 11ª edição do Geração Empreendedora, com a apresentação da banca junto à CIRPE. Durante o programa, os participantes tiveram a formação em empreendedorismo, gestão financeira e emocional, além de oratória, além de desenvolverem empresas simuladas. O projeto vencedor foi Feira Online, um aplicativo que pretende conectar produtores de produtos naturais e orgânicos aos consumidores. A equipe representará a Capinzal na etapa macro-regional, prevista para o próximo dia 24 de setembro. A formatura da 11ª turma está marcada para 7 do mês de outubro. 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Flamengo e Independente del Valle se enfrentam logo mais à noite, às 21h30, no Maracanã, no jogo de volta das quartas de final da Libertadores. No jogo de ida, no Equador, o Flamengo venceu a partida de ida por 2-0 no Equador e pode avançar às semifinais com vitória, empate ou até derrota por um gol de diferença. 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
2: Horas com mais 6 minutos, você que manda para a farmácia Cristal Vida, Odontotop, Proner Supermercado. Mudando de ritmo por aqui, trazendo música nova para você. Esse é lançamento, gente. Anthony e Gabriel. O nome dela? Aparecida.

tava com o Carlinhos Brown cantando uma brasileira aqui no Você Que Manda. E a gente começou hoje, né, com essa segunda hora e com Anthony Gabriel Aparecida. É música nova que você também curte aqui na tarde da 102.3. E você já sabe que pode participar junto com a gente. Vai mandando o seu recadinho por aqui. Um abraço especial para minha amiga Séries. Uma ótima tarde para vocês também. Pessoal, aproveitando, se cadastrando, valendo aí o credenciamento, então, para o Vale Compras de R$300 em parceria com a farmácia Medifarm. Um abraço também para nossa amiga Silda Melegari, na nossa sintonia. Muito boa tarde também pra vocês, gente. 2:13. Daqui a pouquinho vai ter por aqui o Everton pra gente conversar também um pouquinho. E agora vem chegando o João Neto e Frederico.

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0: Opa, já ligou o microfone. Boa tarde, Marinês.
1: Sim, go back in taká.
0: É?
1: Uhum.
0: Aham. Viu, mas piove, será?
1: Delle volte.
0: E...
1: O dia que de man, dopo de man.
0: Sol escaldante lá fora, hein? Esse sol que tá agora aí, seca a roupa da mulherada aí, né?
1: Ô, viu, tem gente que hoje de manhã era 6:30, tava colocando roupa no varal, sabia?
0: Mas sim, eu levantei quando eu vi aquela brilhando já, eu disse, mas Deus santo, Benedito.
1: Tem um monte de casa colorida hoje.
0: Mas que beleza, né? Porque amanhã vai chover de novo, né? Amanhã, sábado, aí daí o pessoal já vai preparando a lenha pra fazer fogão, no fogo aí no fogão, porque...
1: Se ficar frio, será que vai ficar frio de novo?
0: Não sei, mas com chuva
1: porque,
0: vai bem no fogão, né?
1: E você analisar, né? Já é dia de vir a prima, né?
0: Sim, a prima quando é segunda, eu acho que vem.
1: É, que vem a prima.
0: É.
1: Você gosta da prima?
0: Mas calcule, né? Tô até faceiro, vi um passarinho verde aí. E a primavera tá chegando hoje.
1: Verde hoje?
0: Aham.
1: O seu Luiz Canto era azul.
0: Azul?
1: Aham, hoje é verde.
0: É,
1: então.
0: Hoje é verde.
1: Então tá bom. Como é que foi o Santos?
0: Mas o meu Santos...
1: Pera que agora é minha vez.
0: Tudo
1: quando
0: bem.
1: Eu falei do São Paulo que perdeu, você riu. Tô apenas me cobrando.
0: Tudo bem, Marinês. Tá certo você. Não vou sair de maca.
1: E quero
0: não
1: ver
0: vou
1: o
0: sair de cadeiras, de rodas, como fazem.
1: E quero ver o Marino ficar falando também em saudações corintianas.
0: Lá
1: aí.
0: Na Band
1: só
0: o pessoal
1: sabe,
0: sai, né?
1: Só sabe debochar do meu São Paulo. Viu o que, dá quando ficar falando mal dos
0: caímos
1: outros?
0: Caímos tudo e ainda poderia ter
1: Jesus,
0: caído o Palmeiras.
1: Jesus não dorme, tá? Ele enxerga tudo que vocês fazem comigo.
0: E, viu, poderia ter caído o Palmeiras também, mas o santo deles é mais forte ainda, que não caíram. Os palmeirenses, vocês estão me ouvindo, sabem muito bem do que eu estou falando.
1: Tá ligado lá?
0: Não, desligou agora. Senhor. Tava ligado de antes.
1: Tava ligado de antes?
0: No 22, estava ligado.
1: Senhor.
0: Agora 23, isso aí. Vamos narrando por aqui.
1: Tá bom. É o ar, tá, gente? Porque daí antes eu respirava sozinha. Agora tem o Everton também, ainda precisamos baixar aqui. É.
0: Você sabe quem que tá feliz, como eu estou feliz?
1: Eu também tô feliz, ó.
0: Mas, ó, eu estou de camisa laranja hoje.
1: A, viu, eu tô que nem a música... Estamos chamando chuva, né?
0: Sim.
1: Eu tô que nem a música do Fala Mansa hoje.
0: O quê?
1: Mas eu tô rindo à toa.
0: É, estamos rindo à toa como Lázaro Ramos está rindo à toa também, Marinês.
1: Por quê? Porque ele vai pro Oscar?
0: Sim, veio aqui a notícia estampada aí no G-Show. Alegria profunda, diz ele, ao disputar uma vaga lá no Oscar com Feito Pipa. O filme lá dele, né?
1: Exato, foi aquilo que nós comentamos ontem aqui, né?
0: Sim.
1: Então assim, agora ainda vai passar pra mais uma triagem lá, tá? E aí nós ficamos na torcida que sim, que ele vença mais uma etapa. E aí sim, eles vão viajar pro Oscar.
0: Quem não tá rindo à toa tanto assim...
1: Quem?
0: É Luciano Huck.
1: Por quê?
0: Porque...
1: Que deu com o Luciano? Brigou com a Angélica?
0: Não, Luciano Huck...
1: Continua indo de táxi.
0: Sim, então tá de táxi e a gente é de aviãozinho por aqui, né? Capinzal FM voa de aviãozinho com a Loiara. Hoje nós tivemos por aqui a música, né? Parabéns pela escolha, né? Mas, Marinês, tem uma coisa aí, ó. SBT coloca The Voice Brasil no domingo para disputar audiência com o Huck. Eu, particularmente, gosto muito do The Voice, independente se ele está na Globo, se está no SBT, mas o SBT foi estratégico. Mas daí agora, pensando por um outro lado, eles vão tirar o horário do Domingo Legal, que o Domingo Legal termina às 19 horas, para colocar ali o The Voice e vão atrasar o início aí da Patrícia Bravanel, o programa lá do Silvio Santos. Então é isso aí. O time de técnicos este ano será formado por Lauana Prado, Paulo Ricardo e também Diogo Nogueira e Matheus e Cauã. Só fera da música brasileira aí, também entre os jurados. Gostei, sabe por quê? Porque quando era na Globo, era Carlinhos Brau, era Ivete Sangalo, era só os mesmos, né? Cláudia Leite, Lulu Santos. Agora, no SBT, muda tudo aí os técnicos.
1: A cada edição muda tudo.
0: Isso aí.
1: Eu acho isso bacana
0: pela rotatividade.
1: E até pra dar oportunidade pros outros, que a gente tem muito artista bom.
0: Concordo. Certeza.
1: Mas eu acho assim, tá, vai disputar, mas eu acho que...
0: Não, a gente diz disputar, mas a gente sabe da força
1: não é
0: Luciano Huck.
1: Não é só o Luciano Huck, é que há quem vai preferir assistir o Luciano, tá?
0: Sim.
1: Eu acho que
0: tem muitas famílias brasileiras que, independente do que tá passando no Luciano, vai assistir o Luciano.
1: É, então...
0: Mas assim, eu, por exemplo, assim, não sou muito fã da Dança dos Famosos, não sou muito fã de alguns quadros que ele faz, mas muitas coisas são legais. Por exemplo, o show do... Aquele que ele faz as perguntas lá, aquele... Quem quer ser um milionário? É, eu gosto. Aquelas bolas que caem lá da parede, o The Wall, também gosto. Então, algumas coisas são interessantes, né? Mas veremos aí como vai ser a disputa da audiência.
1: Ou o pessoal vai migrar, né? Ah, vai colocar lá um pouco, daí vai, não vai estar legal, volta pra cá. E aí, um dia, um fica com os pontos a mais, outro fica com...
0: Mas daí, no outro lado, tem jogos também. De repente, a Globo muda para as 6 horas, como fez domingo passado. 5:30 da tarde, um jogão Flamengo e Corinthians. Então...
1: E olha só, por falar em plim-plim, né?
0: Que deu?
1: Ana Maria Braga viralizou no Mais Você desta quinta-feira ao confundir o nome do ator Antônio Calone.
0: O que ela falou?
1: Ela chamou ele de Antônio Fagundes.
0: Mas...
1: Ela anunciava a participação de Leandra Leal e também do artista no programa e chamou Calone de Antônio Fagundes. Eles participaram da atração para falar sobre o filme Antártida, que estreou nesta quinta-feira nos cinemas, né? E aí ela disse bem assim, ó, estou aqui com duas feríssimas, Leandra Leal e Antônio Fagundes.
0: Acontece, né?
1: Aí, claro, quando isso aconteceu, os dois atores não seguraram o riso, enquanto Calone brincou com a situação, e aí ela se corrigiu depois, né? Ela disse, Calone, desculpa, é que eu sou muito amiga do Fagundes também. Antônio Calone, tô com saudade do Fagundes, o ator reagiu com bom humor, agafe, tudo bem, tudo certo, respondeu.
0: É, mas acontece, Marinese, a gente já, acontece várias vezes de você errar aí o nome do filho, daí da filha, assim, ó, né?
1: Mas pelo menos não chamou de Antônio Torlone, né? É. Brincou.
0: Podia ser pior. Mas você sabe quem tá aniversário hoje, Marinese?
1: Quem?
0: Sem ser o Franchini, falando nisso, um abraço pro Neuvir Franchini, nosso diretor aqui também da Capinzal FM, né? Que está aí de aniversário nesta data.
1: Completando 38 aninhos. Ah, não, 42. Sempre me atrapalha.
0: É. Fátima Bernardes decidiu que ela não vai celebrar o seu aniversário em 2016. Calma aí, ela vai fazer aniversário, inclusive hoje ela tá fazendo aniversário, mas ela não vai fazer festa. Ela diz que ela não quer festa esse ano e ela completa 64 anos, mas ela diz que sabe qual que é o motivo que ela não quer festa? Depois de um período de muito trabalho, ela quer aproveitar a ocasião para estar ao lado dos 3 filhos, os trigêmeos Laura, Beatriz e Vinícius, de 28 anos, de uma viagem à França, né? Então ela não vai assim comemorar, fazer uma festança pros famosos. Inclusive, eu tava esperando o convite pra festa, não veio, né? Mas porque ela tá pra França lá e vai ficar por lá. Deixa ela fazer aí a sua festa lá em Paris. Não,
1: meu,
0: é o Paris.
1: Não tá afim, é não tá afim de fazer muita coisa, tá? E assim não precisa.
0: É, não precisa, a gente é comemorando e a conta.
1: Né? E outra, daí vai fazer, depois vem no fim, tem que ficar. Vai ter que ficar... Vem os paparazzi, eles ficam mostrando tudo, né? O que aconteceu, o que não aconteceu.
0: Viu, Marinês? Outra coisa agora, você que é do mundo noticiado aí há muitos anos já, dos famosos. Paola Oliveira e Diogo Nogueira, eles tinham alguma... Eles namoravam alguma coisa? Olha só. Um reencontro de Paola Oliveira e Diogo Nogueira tem um abraço apertado, risadas e troca de olhares. Ex-namorados se reuniram para uma campanha publicitária e gravaram cheios de descontração. E o público, claro, que não perdoa, que não pode ver um homem e uma mulher que já eram namorados juntos e vão querer cutucar.
1: Eles formavam o casalzão, tá?
0: Não sabia, não me lembrava dessa. É que eu não era dessa época.
1: O tipo do casal perfeito, sabe? Mais ou menos assim. É o que todo mundo falava muito, então... E aí, há quem diga que ficou alguma coisa, né? Olha só, quem também aproveitou as férias...
0: Quem?
1: Ivete Sangalo, né?
0: Ah, eu vi, mas...
1: Ela que passou as férias aí curtindo o verão europeu. Ela disse que foi o maior tempo que ela ficou já, né? Lá, então, também... Feliz da vida a nossa cantora Veveta.
0: Também quem celebrou aniversário ontem... Carolina Dieckmann, e compartilhou registros aí da sua comemoração em Amsterdã, na Holanda, né? Olha só, tá lá na Holanda. Esse povo só viaja, né? Tipo você semana passada, foi viajar. A atriz celebrou a nova idade em um restaurante acompanhada do seu marido e do seu filho. E também comemorou cantando em um karaokê. Legal, legal. Quem nunca fez um karaokê em casa, nem que seja no chuveiro, mas fez, né?
1: Isso aí, olha só, a gente tava falando aqui também. É, a Ana Hickman, já que falamos de famosos, né? Ana Hickman divulgou algumas fotos inéditas do casamentinho dela.
0: Foi sábado, né?
1: É, mas ela, algumas inéditas, né? Um dos paparazzis aí. E outro assunto também, falando, isso puxa um pouco aqui pra nós também, na questão do nós que tomamos bastante sertanejo. Clara Castanho compartilha bastidores de Marília, né? Como o elenco é inclusive caracterizado para o filme. Ela vai viver Maiara na cinebiografia de Marília Mendonça, que terá Marina Versus como protagonista. E a estreia prevista está para 2027. Ela compartilhou aí alguns registros dos bastidores. Nas imagens feitas no encerramento das gravações, ela aparece caracterizada como Maiara, né? Ao lado de outros integrantes do elenco, né? A Marina Versus, que é a escolhida que vai viver o papel de Marília Mendonça, inclusive ela é uma artista e cantora, né? Goiana, e ela já interpretava sucessos da Rainha da Sofrência, né? Antes de conquistar, então, esse papel.
0: Legal.
1: Você ouviu o que eu falei aqui antes? Do Gil e Maninho, do G10?
0: Legal também.
1: Bailão Raiz.
0: Vem Bailão Raiz por aí, vamos aguardar
1: pois
0: pra ver.
1: Pois é. E por falar em bailão, você já ouviu falar na banda Rosas?
0: Não. Rosa então, de Saron?
1: Não.
0: Eu vi Rosas... eles cantarem lá na Canção Nova.
1: Uma coisa, outra coisa, outra coisa.
0: Ah, é outra?
1: Rosa de Saron é uma banda de rock católico. Rio de Janeiro, se não tô enganado. Rio de Janeiro ou São Paulo. Banda Rosas é um grupo musical brasileiro, tá? Sim. Do Rio Grande do Sul. É de... Ele é novinho, ele foi fundado agora em 2020. Ele é formado aí no Vale do Taquari. E ele tem um jeito de pop rock estilo bailão.
0: Ah, é? Vamos ouvir?
1: Então... Aí, o que acontece? Não tem uma música deles aqui, essa que eu tenho com o grupo Pandora, mas ela é uma música bonita que a gente vai ouvir juntos. Mas vocês podem procurar, tá? A gente vai estar baixando ela pra trazer. Eles gravaram... Ai, agora eu esqueci. Uma música com o Brilhação na versão rock, que eu achei que ficou muito legal, que a gente vai... É uma mistureba, na verdade, tá? Eu vou trazer pra gente De Alma Pura, uma música clássica do Brilhação com a banda Rosas. E, se não estou enganada, tá? Daqui uns dias vai ter a música nova aí do Nave Som, que gravaram com eles. Música nova, não. Regravação. Se eu não estou enganada, eles gravaram com a banda Rosas, Tudo Bagunçado. Essa que nós vamos trazer agora, na verdade, é uma música da Pandora. Pandora é uma banda que tem o vocalista, o Xande, que por muitos anos ficou à frente da banda Porto do Som. E ele montou uma banda de rock, nos 80, 90, que é o estilo que ele gosta. Então, ele compôs uma música e ele gravou junto com a banda Rosas. Mas amanhã a gente vai trazer banda Rosas, De Alma Pura, junto com Alessandro Turra, por aqui. É uma mistura, tá? Essa banda é com...
0: É um misturadão.
1: Rock dos anos 80, 90 e com energia de shows e de bailão. Muito legal, vale a pena você conferir.
0: Show de bola.
1: Chama uma chuva hoje, né?
0: Mas que beleza.
1: Demovante?
0: Daqui a pouco, então, Demovante. E?
1: Demovante?
0: Esteve bem.
1: Demovante, sim ou não?
0: Sim.
1: Tanto tchai.
0: Tchai. Depois está tem bem. Rindo a tua?
1: Depois, mais lá pro final.
0: É porque... Fala mansa, né? Estamos todos rindo à toa, chamando chuva hoje.
1: Depois vai ter o rindo à toa. Isso é homenagem.
0: Valeu.
1: Tchau.
0: Tchau, tchau.
1: Pra não chorar por causa dos nossos times, né?
0: Abra os olhos aí, Marinês.
1: Pra quê? Pra sonhar.
0: Então tá bom.
1: Linda demais essa música.
0: Vamos ouvir, pessoal.

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0: Fala, Mansa, cantando rindo à toa no Você Que Manda, aqui na Rádio Feita pra Você. Tem mais abraço pra essa galera que tá junto com a gente, mandando seu boa tarde. Um boa tarde pro meu amigo Rock Júnior, na nossa sintonia. Tinha bugado meu WhatsApp aqui, tá? Oi, Mari, um abração pra Karina. A Karina pediu uma música com Papas da Língua. Obrigado pelo lindona, tá? Beijo pra você também. Daqui a pouquinho... eu trago então o Papas da Língua pra você também. Aqui no Você Que Manda, quem mais? Deixa eu ver aqui, tem um recadinho que fugiu. Olha só, tem mais um aqui, não tá abrindo, tá? Fica aquela flechinha lá do rodando, rodando pra um lado, rodando, rodando pro outro, né? Daqui a pouquinho então tem Papas da Língua pra minha amiga Karina. 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
0: Temos tempo bom, temperatura em elevação, tá, gente? Agora já estamos na casa aí dos 24,3 graus.
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Quando são 2:49 aqui na Rádio Feita pra você, vamos trazendo mais alguns recadinhos aqui, tá, gente, de utilidade pública. É, foi uma chave, achado uma chave próximo aí ao Mercado Savaris. É, são duas chaves, aparentemente parecem ser de casa, tá? Elas têm um chaveirinho que parece um triângulo azul, branco e marrom. Está no 99908-4858. Repetindo, 99908-4858. Também foi perdido no ônibus da Manfredi uma carteira com documentos em nome de Adão Jocir Martins, mais conhecido como Taipa. Se você encontrou, entra em contato aqui, ó, 998-15-7252, ou pode deixar seu recado com a gente também no 1333 ou aqui no 98-15-6435. Combinado? Essa vai lá pra Karina. Karina que pediu papas da língua.

são 2h54, papas da língua, ela vai passar, atendendo a minha amiga Karina aqui também na nossa sintonia. Agradecendo a todos pela participação nesta tarde, também a farmácia Cristal Vida, o Donto Top e o Proner Supermercado. Gente, vem chegando Breno e Matheus com Rio Negro e Solimões, tá? Vem aí as informações de Brasília hoje com Henrique Salles. E depois tem o Expresso 102 com ele, Mauro Ribeiro. Amanhã, a partir da 1, tô de volta aqui em mais uma edição do nosso Você Que Manda. Beijo, beijo e até mais. Música.

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2: 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Copom reduz taxa de juros em 0,25 percentuais no quinto corte consecutivo e taxa Selic agora é de 13,75%. As informações de Brasília com Henrique Salles.
3: O Banco Central decidiu nesta quarta-feira cortar a taxa básica de juros da economia em 0,25 ponto percentual, reduzindo a Selic de 14% para 13,75% ao ano. Este é o quinto corte consecutivo da taxa básica de juros da economia. A decisão foi unânime. Especialistas consideram o recuo como estratégico. É o último antes das eleições em primeiro turno. Os indicadores mostram uma moderação gradual da atividade econômica, principalmente em setores mais cíclicos, embora ainda em patamar resiliente e mercado de trabalho aquecido. Para o economista André Praz, no entanto, o recuo não interfere muito no comportamento da economia.
4: É a confiança que a autoridade monetária está depositando na inflação num período que ainda temos muita incerteza, mas como o juro está muito alto, não há dúvida de que isso não vai representar nenhum retrocesso para a política monetária. Apesar do ambiente econômico, né, tanto aqui no Brasil quanto no mundo, terem seus riscos, né? Mesmo com as eleições aí, né, batendo a porta, isso não vai atrapalhar absolutamente nada, porque também já era um corte esperado pelos agentes econômicos.
3: O Copom também afirmou que continua analisando a situação fiscal do país. A próxima reunião do comitê será realizada depois do segundo turno das eleições. O ambiente externo permanece incerto, ainda por conta dos conflitos no Oriente Médio e pela incerteza da política monetária em algumas economias avançadas. De Brasília, Henrique Salles.
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10: 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Capinzal FM, são 15:08. Senhoras e senhores, muito boa tarde. A partir de agora, nós vamos curtir junto o melhor do flashback. Anos 70, 80 e

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1: Senhoras e senhores, muito boa tarde para vocês. Que bom estar em mais um dia juntinho de vocês para juntos levarmos o melhor da música flashback. Anos 70, 80, 90, um pouquinho de 2000. Tudo que rolou nas pistas desses anos maravilhosos das nossas vidas. Hoje é quinta-feira, dia 17 de setembro, ano 2026. Para quem não me conhece, eu sou Mauro Ribeiro. Nasci com a missão de levar alegria para você através das ondas da mais ouvida, Rádio Família 102.3 Capinzal FM, uma rádio feita para você. E nessa quinta linda de sol brilhante, eu quero contar com a sua participação no 98815-6435 e também no 998-14-1333 para você que quer participar do Ranchão dos 300. Coloca seu nome completo no 998-14-1333 e boa sorte! 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Vamos junto então, matar a saudade com a primeira. Chegando o som de Vanessa Rangel, lembra dessa? 1511. Tá na Capinzal, tá na melhor, uma rádio feita pra você.

0: Aí, gente, começamos bem com Vanessa Rangel, o Palpite, matando saudade junto com você. Agradecendo você, daqui a pouquinho tem uma história fantástica, gente, da senhora mais idosa de Santa Catarina. Quero contar pra você essa história. Muito bacana, hein? Não perde, não sai daí.
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0: Capinzal FM, são 15h15. 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Alô, seu Luiz, dona Marli, obrigado pela companhia de sempre.
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0: 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Estamos de volta, gente, matando saudade com você. Graças a Deus estamos aqui, firmes e fortes para matar saudade, voltando ao passado. E aqui a gente não paga a passagem para voltar. Vamos atendendo a participação do ouvinte. Deixa eu ver quem tá com a gente aqui, é Cleusa Pasquale. Boa tarde, Cleusa. Tudo bem com você? Obrigado aí pelo carinho da sua companhia. Quem está ouvindo a gente também lá em Santa Lúcia, alô dona Claudete Masson e também o seu Romeu. Seu Romeu, como é que tá as coisas por aí, seu Romeu? Dona Claudete, obrigado pela audiência de vocês aí em Santa Lúcia. Nosso amigo Pedro Antônio Toardo Neto na sintonia com a gente. Quem mais com a gente é o nosso amigo Evandro. Ô Evandro, fala que eu te escuto.
4: Ô, Mauro, boa tarde.
0: Boa tarde, guri. Como é que tá?
4: Você levou o Serote Capizal.
0: Que bom.
4: O dia que eu dei a música pra mim,
0: qual?
4: Legião Urbana, Tempo Perdido.
0: Tempo Perdido. Eu quero
4: ser pra Folha da Paz e quem estiver ouvindo.
0: Deixa pra mim.
4: Vem participar do Ratinho do Prone. Tudo de bom,
0: vamos cadastrar você. Valeu, Evandro Teodoro da Silva. Obrigado. Evandro que é cantor, né? Evandro canta que é uma barbaridade, tio. Dona Gercite Lima, boa tarde pra senhora. Obrigado aí pelo carinho da companhia. É a dona Cilda Melegari. Tudo bem, dona Cilda? Também com a gente, sempre da sintonia, dona Marlene Lopes Duarte, a Ângela Figueiredo, a dona Rosane de Fátima, sempre na audiência. Gente, hoje vamos atender aqui no Por Onde Anda, que vai estar no ar daqui a pouquinho, o pedido da dona Cleusa. Ela pediu Por Onde Anda a cantora Vanusa. O que será que aconteceu com a Vanusa? Vamos descobrir junto. 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
0: 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Por onde anda a cantora Vanusa? O que será que aconteceu com essa cantora? Olha só, Vanusa se destacou na época da Jovem Guarda, consagrou-se como uma das grandes intérpretes da música romântica e também da música popular brasileira. Ela gravou mais de 20 discos ao longo de mais de 40 anos de carreira e marcou a época com o sucesso Manhãs de Setembro. A cantora Vanusa, ela foi casada com o cantor Marcos Roberto. É, foi casado com um cantor. Uma curiosidade pra gente. Infelizmente, a cantora Vanusa faleceu no dia 8 de setembro de 2020, aos 73 anos, em uma casa de repouso em Santos, no litoral de São Paulo. A causa da morte foi insuficiência respiratória. Ela morava na casa de repouso e havia mais de 2 anos já. Nos últimos anos de vida, a artista enfrentou problemas de saúde, depressão e uma doença neurológica. É uma doença que é parecida com Alzheimer, ou era o próprio Alzheimer, né? Então tá aí. Felizmente, a cantora Vanusa, que foi uma das maiores intérpretes aí da música popular brasileira, fazendo um grande sucesso nos anos 70, nos anos 80, faleceu com 73 anos, mas a sua música ainda está na nossa memória. E a Vanusa, para matar a saudade, vai cantar pra gente. Obrigado, dona Cleusa. E você, quer saber por onde anda o seu cantor preferido? 988-15-6435. Eu conto tudinho pra você.

0: Daí o som da Vanusa, Amanhã de Setembro. Por onde anda, matando saudade com você? Deixa eu mandar um abraço especial pro Rock Junior. Rock Junior tá ouvindo a gente, coisa boa, hein? Que honra, hein, seu Rock? Ouvindo aí a programação, obrigado pelo carinho da sua companhia, que Deus te abençoe sempre. E aí, mais com a gente também, o Ivandro, tua música vai rolar daqui a pouquinho, na sequência. Nosso boa tarde pra Dona Maria Rosa também, sempre na sintonia. Dona Maria Soeli, boa tarde pra senhora. A Marta Melo também, a Marta da Luz. Pessoal no bairro Nova Capinzal também na sintonia com a gente. Obrigado pelo carinho da sua companhia. Dona Selmira Borges, boa tarde. Também quem tá pedindo música é o seu Teodoro em Ponte Serrada. Mauro, por gentileza, toca a música Gioconda com Aguinaldo Raiol. Vou tocar daqui a pouquinho. Volto já, gente, com curiosidades, música boa, tudo de bom pra você.
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0: É isso aí, matando saudade com você no Expresso 102. O Dan tá perguntando aqui se nós conhecemos algum descarte para garrafas velhas. Ô Dan, se fosse antigamente aí ali nos anos 95, de 90, 97, 98, as garrafas dava para vender. Hoje não compro mais. Mas antigamente a gente procurava, cara, garrafa pra vender, pra ganhar um dinheirinho. Mas a gente vai ver aqui e vai te mandar uma resposta aí da onde a gente consegue um descarte pra avisar pra você, tá bom, Dan? Valeu, obrigado pela companhia. Dona Ivete Borsóis Pirolelo também na sintonia com a gente. Boa tarde, Dona Ivete, obrigado pelo carinho da sua companhia. Gente, olha só. Eu tenho aqui, ó, a Dona Maria... Dois Santos, lá de Joinville. Ela foi reconhecida pelo Instituto Longevity Quest como a pessoa mais velha aqui de Santa Catarina. Ela nasceu em 1917. Faça as contas aí quantos anos ela tem, então. Se em 1901, deixa eu formar 109 anos. Você consegue imaginar como que seria viver por mais de um século? E acompanhar de perto algumas das maiores transformações da história do mundo? Pense lá em 1917, quando ela nasceu, que já não existia nada, e ela veio vindo anos após anos. Transformações. Ela passou pela guerra, para você ter uma ideia. Pela Primeira Guerra Mundial. Ela passou pelo Covid-19. Ah, é muito conhecimento, né, gente? Muito conhecimento. Uma pessoa que viveu tantos anos. Imagine o quanto de história a Dona Maria tem para contar. Como que seria essa riqueza de sentar frente a frente com a Dona Maria e ela contar histórias em cima de histórias. 109 anos. Gente, ela viu o mundo passar. O mundo passou por transformações. Imagine só. Internet que não existia. Redes sociais. E ela mal em 1917 tinha carro e ela foi evoluindo junto com as máquinas. A medicina evoluiu. Ah, é muita história pra contar. Que legal, que bacana, que Deus abençoe a Dona Maria. Dona Maria dos Santos, lá em Joinville, que foi reconhecida como a pessoa mais idosa aqui de Santa Catarina, com 109 anos de idade. Coisa boa, hein? Vamos de música, gente. Legião Urbana chegando pro nosso amigo Evandro. Tempo perdido. Na sequência tem a última carta pra Dona Claudete, a Dona Cleusa, a Dona Fátima ciclista, a Dona Dete Gazer, a Dona Deunilda, a Silvana, todo mundo curtindo o Expresso 102. Boa tarde pra você. Boa tarde.

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1: Tá aí o som do Marcos Roberto, a última carta, que foi ali pro pessoal da Pastoral Solidária, a dona Claudete, a Cleusa Fátima, ciclista, a dona Dete Gasser, também a dona Deunilda, a Silvana, sempre na audiência aqui da Capinza FM. Obrigado pelo carinho da companhia de vocês.
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1: Seu Teodoro, daqui a pouquinho temos então a sua música, tá bom? Não te preocupa, que eu vou tocar daqui a pouquinho o Aguinaldo Rayol, porque agora eu vou para um breve intervalo comercial e volto já já. Na sequência tem muito mais saudade para você.
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1: Estamos de volta, matando saudade com você. Ó, e amanhã nós vamos contar a história de mais um cidadão catarinense que fez história em Santa Catarina, o seu Nabor de Souza. Isso mesmo. Seu Nabor, que é morador ali de Ponte Serrada. E amanhã nós vamos contar a história aí do seu Nabor. E você quer que eu conte a história de algum parente seu que fez história aqui no nosso estado, na nossa cidade, nas cidades vizinhas? Pode mandar aí resumindo, né? Bem resumido, um textinho que a gente conta a história dessas pessoas fantásticas que viveram aí no nosso estado, que viveram nas redondezas das nossas cidades. Vai ser bacana, hein? 988-15-6435 para você mandar história, quem sabe um... O seu pai, a sua mãe, seu tio, o avô, a avó. Vai ser bacana demais. Seu Teodoro, tá aí, ó. Então amanhã, seu Teodoro, vamos contar a história do seu namoro aí de Ponte Serrada. Aguinaldo Raiol, minha Gioconda. 15h47, boa tarde pra você. Do dia.

Daí o som do Raça Negra, Vida Cigana, e também Pra Matar a Saudade tocou Aguinaldo Rayol, Mia Gioconda. Deixa eu agradecer aqui a... Cadê? Aqui, a Dona Esther de Assis Duarte. Dona Esther, muito obrigado pela informação, tá bom? Deixa o meu abraço também pro seu Nelson aí. E obrigado sempre pelo carinho da sua companhia. Então, ô Dan, já te passei aí o telefone, a Dona Esther já nos orientou aqui para onde você pode fazer os descartes das suas garrafas, beleza? Vamos lá, quem mais com a gente? Boa tarde, Mauro, tudo bem? Gostaria de anunciar... Ah, tá, beleza, eu vou passar o telefone aqui. É, ô Mille, como é que você tá, meu irmão? Tudo bem com você? Vou te passar o telefone aqui da recepção para você conversar com a Fernanda, e a Fernanda vai te orientar como você pode participar do Capinzão Negócios, beleza? Mille, sempre na sintonia com a gente também. Eu vou ficando por aqui já? Já acabou? Ah, que pena, né, gente? Mas amanhã tem muito mais flashback pra você no Expresso 102, sempre do oferecimento da Clínica Virtuosa Capinzal, Restaurante da Serra. Obrigado pelo carinho da sua companhia. Amanhã eu estou de volta. Que Deus abençoe você nesse finalzinho de tarde. Que Deus abençoe você à noite. Que Deus sempre te abençoe. Volta amanhã e conto com a sua participação aqui na Mais Ouvida, Capinzal FM, uma rádio feita para você. Um beijo do seu coração e eu fui. Tchau, tchau. Vem aí Jardel Martinaus e o Capinzal Sertanejo. E também você fica bem informado no Capinzal Notícias.

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1: 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Destaque da hora, a proposta de mudanças na circulação pela Avenida 15 de Novembro, no centro de Capinzal, terá que aguardar mais alguns dias para

0: Reunião, foi convocado para os membros da comissão, que são membros, natos, né, para vir até a reunião de hoje. No entanto, né, não veio muitas pessoas. Então, ficou decidido, além das várias pautas que nós tinha também uma importante missão, que era transformar, né, a Rua 15 de Novembro, em duas pistas, né, de sentido único, com o estacionamento nos dois lados. Ficou decidido, então, para a próxima quinta-feira, onde eu novamente convoco, né, os membros da comissão para que se faça o presente. À 1:30 da tarde, a gente só vai marcar o local. A gente não sabe se vai ser aqui no quartel da Polícia Militar, né, ou lá no CDR.
1: Major, quando divulgado aí pela Capinzal FM esta informação, esta iniciativa, esta discussão, surgiram várias outras discussões aí, principalmente com relação à necessidade de um estudo. Importante dizer que o estudo prévio já foi realizado com relação à metragem. Existe a preocupação que as pistas de rolamento sejam estreitas, bem como o estacionamento, e tudo isso já foi previsto.
0: Sim, já foi previsto, a gente tem a metragem certinha, então não vai ter esse problema de via estreita, vai dar certinho para nós colocarmos duas vias com estacionamento nos dois lados. Vai ter uma mobilidade maior, tanto para veículos como para a comunidade em local, e principalmente para os empresários dali daquela região, que vai ter muito mais estacionamento do que tem hoje. E outra, a cidade vai ficar bem mais bonita, né, com a visualização bem mais legal. Então, a comunidade, os empresários que estão preocupados, não precisam ficar. Vai ter a metragem, vai dar certinha para nós termos essas duas vias, de trânsito ali na 15, bem como com o estacionamento. E ainda mais, com o aumento de estacionamento.
1: Existe uma discussão mais antiga com relação à mão única na Ernesto Ackmann. Alguma evolução nessa discussão também?
0: Essa aí vai ficar para o segundo plano, né? A gente está também em estudo, né? A gente está focando principalmente na 15, né, que a gente pensa que vai dar uma mobilidade maior, tanto para a nossa comunidade como para os empresários. Então a gente está focando nesse ponto. E retorno a dizer: os empresários não precisam ficar preocupados. Vai ter, a mobilidade vai ser muito melhor do que tem hoje, na 15 de novembro.
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1: 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Capinzal FM, são 4:07.
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1: É mais um programa que começa, porém, a nossa programação, ela continua. Estamos aí desde as 4:30 da manhã, com programação ao vivo para toda a grande região. Você curtiu muitas músicas, muitos ritmos, muitos estilos. E agora, a partir desse momento, prevalecendo a batida sertaneja. Aquela moda sertaneja gostosa do passado, do presente. O lançamento, a música fresquinha que passa aí pelas ondas do rádio, pela internet, todos os dias, no Brasil e no mundo, e você confere também, por que não, aqui na 102. 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Seu amigo Jardel Martinazzo, falando para você de casa, trabalhando, passeando, fazendo ação social. Por falar nisso, já quero mandar um grande abraço para os meus amigos aqui das pastorais sociais, a Claudete, o Cláudio e todos os demais que estão por aí, sempre com o radinho na audiência da Capinzal. Nosso amigo João também aqui no centro, no estacionamento. Obrigado, João. Tudo de bom para você e toda a família que nos acompanha sempre, fazendo eco na canhada. E aí, vai pedir o seu sucesso, mandar aquele beijo carinhoso para alguém da família, algum amigo? Fica à vontade, estou aguardando a sua participação. Louco de vontade de ouvir a sua voz, manda um áudio até 15 segundos, 8815-6435.
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1: Bruto e Carinhoso. É a música de Bruno Barreto.

Bruno Barreto, para começar o programa de hoje, pros brutos e carinhosos de plantão nos acompanhando. 4:12, a hora do cafezinho, a hora do lanchinho da tarde. Já fez o lanchinho, já saboreou aquele gostoso bolinho, aquela cueca virada, aquela gostosa pipoca, aquele bolo de aniversário. Por falar nisso, seu Franchini pagou o bolo hoje, hein? Esse seu Franchini, parabéns, um dos diretores da emissora. Hoje teve festa aqui na rádio. Eia, Franchini, velho, pagou lanche hoje pra turma. E logo hoje que eu tinha esquecido do aniversário, já comi um pastel cedo. Aí tive que fazer o quê? Tive que comer o bolo aí do seu Franchini, fazer uma desfeita pro chefe, não dá, né? Então, Franchini, caprichou no bolo, hein? Espetacular. Grande Franchini, parabéns em nome da família Capinzai FM pelo seu aniversário, mais um ano. Que sejam muitos e muitos pela frente ainda, tá bom, seu Franchini? Eu mandei agora há pouco abraço pra Claudete, pro Cláudio, estão nos ouvindo, família Carabolante, gente boa. Obrigado pelo carinho de vocês, tá bom? Já tem aqui o recado. Ah, ouvinte pediu utilidade pública. Nós já te informamos. Qualquer coisa, ó, é só ligar o chamado Zap 3555-1333. Informação de bolsa de empregos, informação de achados e perdidos. Dá algum recado aí, fala com a Fernanda. A Fernandinha tá te aguardando aí no 3555-1333. Chama no Whats ou pode ligar que ela conversa contigo. Combinadinho? 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Esse cara canta demais, é um fenômeno. Luan Santana,

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9: 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Tarde maravilhosa para vocês. É o dia de TBT. 45 anos e a rádio que faz parte da sua vida. Capinzal. Tamo junto com o nosso
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9: 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O seu Plácio Klein Schmidt está ouvindo a gente. Obrigado, seu Plácio. Como é que o senhor está? Tudo bem? Grato pela sua audiência. Pediu aqui Bruna Viola. A gente vai tocar daqui a pouquinho. Quero mandar essa próxima aqui para o meu amigo, o seu Viganó. O seu Viganó está aqui no centro tomando um chimarrão. Diz que ele adora tomar um chimarrão. É viciado no chimarrão. Erva mate, né, seu Viganó? Obrigado pela audiência. Quem mais? Nosso amigo Prigol. Prigol que ontem o Prigol deve ter ido do lugarzinho mais ruim para o céu. Não é verdade, Prigol? Torcedor palmeirense, como é que foi o coração ontem? Imagine só. Tava lá, quase classificado. Aí os caras empatam. Vai pros pênaltis e ganha nos pênaltis. Que situação. Mas eu acho que a pressão maior ontem nem foi do Palmeiras. Foi do Corinthians. O cara tem o último lance da partida para fazer o gol que leva para a decisão dos pênaltis e o melhor jogador da equipe vai lá, bate e erra. Aí ninguém aguenta, hein? E Depay, que deu com o Depay? Deu feio, hein, Depay? Torcedor corintiano amanheceu com uma dor de cabeça hoje. Tem que contar uma coisa. Faz parte, amigão. Futebol é assim mesmo. É o meu Grêmio perdeu ontem também. Embora tenha podido ganhar, né? Podia ter ganhado ontem, não fosse juiz. Faz parte do futebol. Gia Giovanni aqui na Capinzal. Caindo no laço.

0: Capinzal FM, 4 horas 29 minutos.
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0: É destaque no portal de notícias: condenado por tráfico e associação para o tráfico é preso em Capinzal. Homem condenado pelos crimes de tráfico e associação para o tráfico de drogas foi preso agora à tarde durante cumprimento de mandado de prisão expedido pela 2ª Vara da Comarca de Capinzal. A ocorrência foi por volta das 15 horas e 15 na rua José Zorteia, próximo ao cemitério. A guarnição da PM realizava rondas pela região quando foi cumprido este mandado judicial. Conforme o mandado, trata-se de uma prisão definitiva decorrente à condenação com trânsito em julgado. A pena restante é 9 anos e 4 meses de reclusão em regime fechado. A condenação está relacionada aos artigos 33 e 35 da Lei 11.343, referentes aos crimes de tráfico e associação para o tráfico de drogas. Após a prisão, o homem condenado foi encaminhado ao presídio em Joaçaba, ficando à disposição da justiça. Segundo a polícia, ele não apresentava lesões no momento da condução. Detalhes no portal capinzalfm.com.
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0: Nosso sertanejão, gente. Agora são 4 horas mais 34 minutos, hora oficial do Brasil. Agradecer os nossos queridos amigos seguidores, Instagram, Facebook da Capinzal. São mais de 111 mil seguidores no nosso Facebook, quase chegando a 65 mil lá no Instagram. E lá você confere muito conteúdo. Inclusive, publicamos agora há pouco um vídeo no qual o Alcidir Alves da Fonseca, o Cidinho, ele que coordena a Defesa Civil, fala sobre as previsões climáticas para o final de semana, traz algumas orientações importantes, alguns cuidados. Olha só, na chuvarada que deu semana passada, quase uma semana atrás, vai completar amanhã uma semana, sexta-feira passada, a gente observou algumas pessoas correndo riscos desnecessários. Tudo por conta da pressa, gente. Atravessar ruas alagadas não é recomendável. É melhor você se atrasar do que você queria, né, buscar, né, chegar mais cedo e não chegar. Acontecer alguma tragédia. Então, a orientação é nunca tente ultrapassar ruas alagadas, porque pode correr risco, né, grave à sua vida e de terceiros. Então, essa orientação e tantas outras que a Defesa Civil está repassando. E você pode conferir essas com o nosso amigo Cidinho, lá direto no Instagram e no Facebook. Quem faz parte dos grupos de informação já recebeu a notícia em primeira mão. Abraço para a Cilda, ô dona Cilda Melegari. Na audiência, tá na Capinzal, tá numa boa. Vamos curtir mais uma? Bem gostosa, bem chonada. Essa dupla aqui é sensacional. O vocal dos caras manda ver mesmo. Quando o telefone toca, Zé Henrique e Gabriel, tá na Capinzal, tá na boa. 45 anos estamos aí, fazendo parte da sua vida. 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

0: Essa foi do Fundão do Baú, Leandro mais Leonardo, Touro de Rodeio. Curtimos também nessa grande sequência, Zé Henrique e Gabriel, Quando o Telefone Toca, romantismo nessa dupla que é top demais. Bom, agora faltando 18 minutos para as 5 horas, estava aqui analisando a minha agenda, como é que vai ser o final do dia. Hoje eu lembrei, aliás, uma imagem que eu recebi agora me fez lembrar que eu tenho que fazer uma visita hoje no loteamento Novo Horizonte, especialmente lá próximo ao campo da comunidade, lá acho que é a Rua 2 de Abril, se não estou enganado, né? Na Rua 2 de Abril, perto do campo do nosso querido loteamento Novo Horizonte, porque lá está rolando agora e deve sobrar até as 5 horas umas cueca virada, né? Umas cueca virada, e pelo jeito tem bastante, vai sobrar. Por que não um cafezinho, um chazinho, um suco de limão para saborear com essas cueca virada, hein? Ô, dona Ceres, foi um convite isso ou o que que você só disse que tá fazendo? É um convite para chegar aí no Novo Horizonte. Um abração, minha querida. Obrigado pela audiência, família toda que nos acompanha. Ô, coisa boa, né? Pessoal, quando compartilha as gostosuras nessa tarde, tarde bacana para saborear. É comer com um saborear com chimarrão, mate doce, mate amargo. Desce bem, viu? Um abração, querida. Obrigado, viu, família toda, pela super audiência. Turma que tá saboreando uma cueca virada. Uns falam grostule, eu falo cueca virada, que é das mais antigas. Pessoal do São Roque, Jardel, eu quero concorrer o ranchão. Toca pra gente aí a próxima, tá certo, pessoal do São Roque? Tudo de bom pra vocês, uma abençoada tarde. Então, obrigado, Ceres e o João, todos que nos acompanham. Nosso querido loteamento Novo Horizonte, turma do Recanto dos Pássaros, pertinho dali, também nos ouvindo. 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
0: Nossa amiga Simone Mendes. Ô Simone, como é que você está? Tudo bem? Grande abraço, obrigado pelo carinho de sempre aqui na nossa querida Capinzal FM. Você que está nos ouvindo aí no seu estabelecimento comercial, você que é empresário, você que trabalha, você que é lojista. Um abraço, amiga, a minha amiga Cida. Ô Cida, como é que você tá? E como é que tá a Fernanda aí? Vendendo bastante, Fernanda? Capricha aí nas vendas. Abraço pra Cida, obrigado a todo o pessoal da Casa dos Presentes, na audiência aqui da nossa querida 102. Deixa eu ver. Ah, sim, tem que tocar mais uma aqui. Vai dar tempo de duas? Não vai, só uma. Rio Negro e Solimões vai ser a última de hoje. Quero mandar um abraço carinhoso para os meus queridos amigos aí da nossa querida comunidade de Zortenha. Alô, povo zorteense, pessoal do loteamento Nova Zortenha, tem uma grande audiência por lá, muitas famílias crescendo cada vez mais. Obrigado, Nova Zortenha. Rio Negro e Solimões é a última de hoje. Deixa a poeira cair, deixa subir. Ô, Márcio Pedro, chega aí, Márcio. Agora vou passar o bastão para vocês. Vai comandar até às 7 horas, combinado? Companhia 102 está chegando.

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1: 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Estamos contando hoje com a colaboração de Henrique Salles, que traz a informação. Lei dos Minerais Raros é sancionada com certificação mineral cadastrada ou Cadastro Nacional de Projetos de Minerais Críticos Estratégicos. Henrique, quais são as informações?
2: Foi sancionada a lei que cria a Política Nacional de Minerais Críticos e Estratégicos. A nova legislação determina o foco no processamento destes minerais e ainda o repasse de percentuais de receita das empresas que explorarem os materiais para a constituição de um fundo garantidor da atividade mineral e também para a inovação e pesquisa. Para a senadora Tereza Leitão, o mais importante desta lei dos minerais raros é a responsabilidade ambiental.
3: Cria o certificado mineral de baixo carbono e o cadastro nacional de projetos de minerais críticos e estratégicos. E segundo, ele cria também a rede nacional de pesquisa, desenvolvimento tecnológico e formação profissional em minerais críticos e estratégicos. Nós não vamos produzir só para exportar. Nós vamos produzir também para nossa utilização.
2: Já o senador astronauta Marcos Pontes, da bancada de oposição, também comemorou a regularização da matéria. Segundo ele, a medida pode transformar o futuro do país.
4: Nós temos condição de enriquecer terras raras aqui no Brasil, que são utilizadas por uma série de aplicações estratégicas para o país. Nós temos o material, temos os cientistas. Quando entra uma lei como essa, em que você tem um fundo, esse é um dos principais gargalos de como você alimentar a cadeia produtiva. Lógico que você precisa da formação, né, também, mas como alimentar essa cadeia produtiva e coordenar para que isso seja feito com a indústria junto.
2: São consideradas terras raras um grupo de 17 elementos químicos utilizados na fabricação de diversos tipos de eletrônicos e em equipamentos da indústria da defesa. Fontes de pesquisa mineral mundial apontam o Brasil como sendo detentor da segunda maior reserva do mundo desses elementos. A China lidera o ranking global com cerca de 44 milhões de toneladas, que corresponde a cerca de 49% do total do planeta. De Brasília, Henrique Salles.
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0: Lição bem aprendida. O garoto tinha apenas 5 anos. Morava em uma cidade do interior gaúcho, um local onde quase todos se conheciam. Casos de roubo ou outros crimes, quando aconteciam, revolucionavam a cidade como se fosse o fim do mundo. Naquela localidade, os vizinhos se cumprimentavam e, quando vinham crianças pela rua, logo tratavam de perguntar onde estavam os seus pais, o que faziam sozinhos, para onde iam. Em resumo, uns cuidavam dos outros. Foi, portanto, de forma natural que Dona Ruth, ao sair para fazer compras, sabendo que iria se demorar algumas horas, olhou para o terreno da casa ao lado e, vendo o menino a brincar, lhe disse: "Cuide de minha casa, por favor." O menino ergueu os olhos e acenou de forma afirmativa com a cabeça. Em seguida, chamou seu cão, um amigo desde as horas primeiras da infância. Era seu companheiro de brincadeiras. O cão o seguia aonde quer que fosse. E os pais sabiam que o menino estaria seguro sob a guarda do animal fiel. Então o garoto abriu o portão de sua casa, andou até a casa vizinha, ficou na ponta dos pés para conseguir alcançar a maçaneta do portão e entrou. Sentou-se na entrada cimentada de acesso à casa e o cão se sentou ao lado. E ali ficaram por mais de 3 horas. A mãe, em vendo o garoto em terreno alheio, se preocupou que ele fosse aprontar alguma e o chamou diversas vezes para que viesse para casa. Mas a cada chamada, ele acenava com a cabeça negativamente e dizia: "Não posso." Quando Dona Ruth chegou, entendeu. O menino tomara ao pé da letra o cuidar da sua casa e montara a guarda parado na frente de sua porta por mais de 3 horas. Beijou-o sorrindo, agradeceu e entrou em sua residência. Ele se levantou e, com seu cão, retornou ao próprio lar. No cair da noite, a mãe foi surpreendida com a chegada de Dona Ruth procurando por seu filho. Sobressaltou-se. O que é que ele aprontara? Fizera alguma travessura? Mas a vizinha insistia que queria falar com o menino. Ele veio. E ante o espanto da mãe, a senhora o abraçou, beijou, agradeceu e lhe entregou um prato com doces que ela preparara. Só então a mãe teve a explicação do que seu filho fizera. Seu filho, a quem ela desde muito cedo ensinara a lição da responsabilidade e do dever. Ele entendera direitinho. Investamos na educação desde as primeiras horas de vida dos nossos filhos. Não acreditemos que eles sejam muito novos e que não compreenderão as regras da boa conduta, do que seja dever e responsabilidade. A criança assimila o que ouve e, sobretudo, o que vê. Falemos a respeito do dever e o exemplifiquemos. Conscientes de que devemos preparar nossos filhos para o mundo, ofertemos a eles o melhor em termos de educação. Se somos dos que observamos a má educação alheia se apresentando em algumas ocasiões, ofereçamos ao mundo cidadãos cumpridores de deveres, pessoas de bem, nossos filhos. Sejamos promotores da sociedade renovada, de pessoas comprometidas com a paz alheia e a própria paz, com o bem-estar do semelhante e a própria felicidade. Enfim, sejamos construtores do amanhã de bênçãos. Este texto está disponível no CD Momento Espírita, volume 27, na plataforma digital de sua preferência. E assim chegamos ao final de mais um Momento Espírita. Hoje, quinta-feira, 17 de setembro de 2026. 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
1: Vamos lá, né? Companhia 102 de volta no seu rádio nessa tarde. Tempo bom, né? Tarde quente, 23 graus a temperatura nesse momento. Hoje é dia 17 de setembro de 2026. Tempo bom, né? Estivemos mais um dia excelente. Vamos até às 19, levando o melhor da música gaúcha, a música sertaneja, a música que você, amigo ouvinte de toda a região, você ouve. Vem com a gente no 988-1564-105, ou em direção de rádio de Luiz Pedro. E é o Márcio Pedro com toda a nossa equipe chegando mais uma vez de bem com a vida. E vamos lá agradecendo em primeiro lugar a Deus, né? Obrigado, meu Deus. Obrigado, minha mãe, Nossa Senhora de Aparecida. E mais uma vez, a serviço desse povo mais querido do rádio. Vamos chegando, chegando. Cavalo Mundão, Maria passa na frente. E nós vamos que vamos, e dele que dele, em nome sempre de farmácia, Medicarma, 28 anos, erva mate, mazute, com macia da alegria, espaço, móveis, medida mecânica e guincho, mecânica, gringo, móveis, odonto, top, hospital do dente, adubo, zono, lica, supermercado e madre, casas de concórdia. Boa tarde mesmo. Meu amigo Tilo Moreno, esquentou, né, Tilo? Vai, vai, né? Boa tarde, Tilo. É uma esquentadinha, né? Tamo bem, você.
2: É um pouquinho, vai. A fim de semana pra chover, né?
1: É, sábado principalmente.
2: Hoje vamos, se possível, isso, Soraya.
1: Aham.
2: Mais um dia sem você.
1: Mas, gorgulho.
2: Aqui pra minha família, pra você da rádio aí.
1: E pra todo mundo.
2: Ali pra Jossara.
1: Tem que dar Pedro Preto, Jaborá, Castelo Branco. Isso.
2: Por tudo que é lugar aí, Marcelo.
1: Valeu.
2: Abençoada tarde, noite, quinta-feira.
1: E assim que seja.
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1: 17:05 é comigo mesmo. Meu amigo Tilo Mejum e o som e Soraya das antigas, né? Mais uma noite sem você. Eu não vou conseguir dormir. É, cabanão, povo que leva nós de carona. Você que tá encerrando teu expediente. Que bom, que maravilha. Continua ligado na melhor programação do rádio.

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1: Ele é mesmo, compadre, é comigo mesmo, né? Vamos lá até as 19. Eita, acaba não mudando. Você que tá aí na varanda tomando um chimarrão na sombra, trabalhando, acompanhando a gente. Pessoal das mecânicas, pintores, eletricistas, encanadores, enfim, não importa qual a tua profissão, é importante que tá ouvindo nós, né? Trabalhando, descansando, aposentado e bem com a vida, já trabalhou na vida, mas calcula-se, não. E daí? E bem vestida, igual uma dama da noite. É o modal 17 horas 8 minutos, mata de uma vez. Ei, mundão. É, meu compadre, seu, é assim mesmo, alô, povo do meu Rio Grande amado.

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1: Mas e que tal, né, meu amigo baixinho, pessoal da vida, corradinho do... Meu amigo menino, como é que tá aí na vila, aí, menino? Novo empreendimento, quer dizer, agora em novo local, né? Grande, menino, velho, um abraço, obrigado aí, deve estar ouvindo nós, né? Barbaridade, o homem do céu não é fraco, né? Alô, baixinho, boa tarde, boa tarde, noite, bom dia, certo, baixinho.
2: Tamo aqui na loja.
1: Tamo na loja.
2: Eu mando uma música aí pro aniversariante de hoje, o Gordo Frete.
1: Mas alguma festa ou não?
2: Um toicinho hoje.
1: Vai pagar um toicinho aí pra vocês, hein? Mas a Gordo do Frete, um abraço, mas a Gordo do Frete, tá lá acompanhando nós, né? Obrigado, Gordo Velho. E este aniversário, então, completando uns 500 e poucos anos, mais ou menos. 17 horas, mais 12 minutos, 17 e 12. Tempo bom, 23 graus, temperatura, nós vamos até as 19. Final de tarde, é quinta-feira, meio já tá beirando, cheirando mais um final de semana aqui. Princípio, as previsões é bater com chuva, né?

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0: 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Capizal FM, hora certa, 17 horas mais 16 minutos.
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0: Procurando oito para satisfazer. Mandar um abraço aí, o pessoal da Nova Beleza Piratuba. O tio Raul, Lopes, está de aniversário ontem. Ligou agora agradecendo a todos, né? Disse a todos que lembraram do aniversário de ontem. Ao Quilho Dirlo também, né? Enfim, toda a turma aí mandando rodar o baile na certa. Alô, povo da linha Nova Beleza, boa tarde.
1: Boa tarde, Márcio Pedro. Tudo. Aqui é o Ari Roberto, Nova Beleza.
0: Alô, Ari.
1: Sorteia hoje e a dona Dorothy lá e
0: eu sou o Leopoldo.
1: Consegui encaminhar a Aralha Capinzal.
0: Mas olha aí, ó.
1: Um abraço aí pro Barro Preto.
0: Beleza, meu.
1: E a música é qualquer uma do dia.
0: Fecha pra nós, hein?
1: Obrigado,
0: você valeu, mais homem do céu. Dona Nilce Lago, mande uma música pra Keila, pra Pati do Hotel Dotinho, pra Giovana do Posto Mustang da Serra. Alô, Keila, alô, Pati, alô. É Giovana do Mustang também. A Nilce Lago, né? Esposa do meu amigo Tucano, né? A bem de marido essa mulher, né? Brincadeira. Um abraço, dona Nilce. Obrigado pelo carinho de vocês. Já, já vai ter o baile na serra aí, né? Mas que tal, né? Vamos achar bem, bem bonitona lá, né? As meninas, vamos rodar isso aqui então, pra meninada aí de Lacerdópolis, né? Depois tem baile na serra. Não vou dar pra vocês, é, eu duvido, continuemos duvidando, então, vamos que vamos, dele que dele. Aí, mundão velho. Alô, Nilce, dá um abraço pra toda a turma, pessoal do Hotel do Tinho, aí pra Pati, dá um abraço lá pra Keila, pra Giovana do Posto Mustang de lá,

0: Aí eu duvido, continua duvidando. Então você duvida, continua duvidando. Olha, gente, foi perdido. Nosso amigo Taipa, todo mundo conhece o Taipa, né? Funcionário muitos anos da prefeitura. Hoje trabalha na empresa EMEI. Tava, passei por ele hoje à tarde no Jacob Dudim, lá, carpindo, lá, suando. O Taipa, ele perdeu agora de tarde com o ônibus que vem aí da... Ele que embarcou lá na próxima infraestrutura, até aqui o centro. A carteira, os documentos, o nome do Taipa é Adão Jocir Martins, mais conhecido como Taipa. Gente, ó, então só pra dizer pra vocês, ele acha que perdeu, né, no ônibus ali, né, que ele tirou o cartãozinho do transporte e perdeu. E essa carteira dele, ele tinha R$800 em dinheiro. Por que que ele tinha esse dinheiro junto? Ele disse, ó, Márcio, tô guardando que eu tenho que fazer um exame, dois exames, já sabe, vai custar R$900, faltava 100 pilas só. Então, se você, de repente, ó, tá ouvindo alguém, até chegou em casa, feliz da vida, achei 800 pila. Gente, coloca um pouquinho a mão na consciência e pensa assim, ó. E se fosse eu que tivesse perdido? E daí? Gostaria que alguém achasse e devolvesse. Então, se alguém, de repente, encontrou essa carteira em nome de Adão Martins, é o nosso amigo Taipa, gente, ó. Entre em contato aqui na rádio ou liga no 998-15-72-52. Porque não adianta, hoje, de repente, esse dinheiro vai te ajudar hoje. E amanhã pode fazer falta, tem muita falta. Então, gente, se você, de repente, encontrou essa carteira com os documentos do Adão Martins, mais conhecido por Itaipa, com a quantia, segundo ele, de R$800, devolva, não é teu, não adianta, gente, não devolva, porque amanhã depois Deus te tira em dobro, tá bom? Beleza? 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Deixa eu mandar um abraço que o pessoal que está participando conosco aqui também, né? E isto, seu Ivanir da Silva, meu amigo João Pedro, como é que o senhor está, João Pedro? Tudo bem? Tudo certo? Tudo tranquilo, seu João Pedro? Boa tarde, boa noite, bom dia. Ah, não é? Boa tarde.
1: Pedro, boa tarde.
0: Tudo bem, o senhor?
1: Tio João Pedro Pereira.
0: Mas, ah, tio João Pedro.
1: Mande uma música pra nós escutar do Mano Lima, socando canjica. Pra nós escutar, nós estamos escutando teu programa, escutamos todo dia, às 4h30 da manhã até às 7h.
0: Ah, exato, obrigado, meu amigo, velho. Obrigado pela audiência, tá?
1: Tudo legal pra você, Deus que te abençoe.
0: Amém, já tá abençoando, tá abençoando.
1: Meu amigo, beleza?
0: Beleza.
1: Pra todos vocês aí da rádio.
0: Deus, obrigado, viu, seu João Pedro? Eu rodei já essa semana essa música aí, é com o Tiburcio da Estância. Mas vou rodar outra depois com ele pra vocês, que eu tenho certeza que o senhor vai gostar. Também tem o Baile da Serra e muito mais moda bonita. Seu Ivanir da Silva. Mas então, seu Ivanir, o senhor tá bem? Bom dia. Ah, não, é boa tarde. Achei que era bom dia.
2: Estamos na escuta aí.
0: Aham.
2: E o seu Menegato na Piero Baixo também deve estar na escuta, viu?
0: My God.
2: Peixe lá, ai, não sei o que mais. Pode dizer pra ele lá que nós vamos num fecho de gente pra lá, viu?
0: Ah, vamos lá então.
2: Boa tarde, Marcelo Pedro, e tudo que é de bom aí. Uma música bem boa aí pra nós ouvir e pra eles também, viu? Um abraço, tudo que é de bom aí.
0: Igualmente, tudo que é de bom pra tudo nós, né? Porque. Isso, obrigado, então, pessoal do PESC Paga Me Negado. Vai ter rodízio de pizza esse final de semana. Mãe, que chiqueza, meu povo velho. Aê, mandar esse é o tal do condenado, por amor. Vamos lá, 17 horas 30 minutos. 17 horas mais 30 minutos.
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0: Os familiares comunicam pesar com o falecimento da senhora Marta Goulart Bertoldo, ocorrido no Hospital Nossa Senhora das Dores. O corpo será velado no pavilhão da Vila 7 de Julho, celebração despedida nesta sexta-feira amanhã, portanto, às 14 horas, e logo após o sepultamento do cemitério municipal Cidade Alta. Comunicamos o falecimento de Marta Goulart Bertoldo, hoje ocorrido. Serviços a cargo da funerária São Cristóvão. Aos familiares e amigos, as condolências da Capinzal FM.
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0: Capizão. Vamos lá, né? Companhia 102 por aqui mesmo. São 17 horas 36 minutos, 17h37. O Raul, já vamos rodar o baile na Serra. Mas antes, o Raul, velho. Um abraço, gente, pra você que tá aí em casa, no trabalho, levando nó de carona. Pessoal da comunidade de Lotinho do Lenha e Nova Capizão, né? Tio Jair Zanones e Lhota e toda a Piazada se puxando e se preparando, porque é sábado. É sábado, a bagual de festa, né? Eles vão ter a celebração aí na Nova Capela, na Nova Capizão, Lotinho do Lenha, e depois a festa em si. No pavilhão da Vila 7. Lembrando, né, gente, que apesar das pessoas de bastante chuva, mas o lugar lá é grande, espaço, não vai ter problema nenhum. E domingo, a bagual de festa em honra à Nossa Senhora da Salete, sabe onde? Na nossa querida Linha Maratapi da Tuba, né? Alô, Linha Maratapi da Tuba! Acompanhando pra aquele sertão agora, meu berrandia tocando. Então tá aí, né? A comunidade de Linha Maratapi da Tuba convida para a festa em honra a Nossa Senhora da Salete, domingo, dia 20, 9h30, porção, 10h30, Santa Missa, 2 horas, almoço com buffet, reserva de ficha, ó, no 999-23-1031 ou 988-50-5408. 13h30, Maché com banda geração, ingresso gratuito. 16 horas, sorteio da ação entre amigos, né? Um abraço pro Emoji, a Lourdes, o Emoji diz que vai lá no Maratá também, né? Isso também, somos gente de lá, né? Lourdes, enfim, né? E o Emoji que vai pagar uma gasosa pra nós, sabe? Mas a Emoji, velho, um abraço, pessoal do meu querido Lajado Mariano e o Zé da Gaita, não foi mais jantar e eu, né? Ai, barilha, né? Quer dizer, ele de dia pegar uma enxada lá e me ajudar a carpir, não, isso é pra comer, né? Grande Zé da Gaita, grande gaiteiro, grande amigo nosso, né? Os no Instagram, meu amigo João da Silva, da Leonardo de Espadinho, já chegou em casa, meu amigo?
18: Tarde, boa tarde. Marcelo, como é que tá o
0: tal? Tô bem, cheguei. Bem. Ah, chegou, mas...
18: Manda os aços pra nós carico. Aqui da Leonardo de Espadinho.
0: Mandei, Carico.
18: Já tô aqui curadinho no 12, que tanto é o problema.
0: Mas obrigado,
18: meu. Minha roda é o fundo da grota pra mas nós aí.
0: Carico.
18: E oferece pro nosso amigo Ramiado.
0: Uhum.
18: Pro nosso pessoal do grupo aí, quem estiver ouvindo o programa.
0: Isto.
18: O nosso amigo Paraná.
0: Teu vizinho, né?
18: O meu quase vizinho, como diz o outro. Valeu, campeão. Um abraço, tamo junto.
0: Beleza, meu amigo João. Mandamos rodar a grota, o fundo da grota aí com a Bruninha da Via, a Bruna da Viola, que nós mandamos lá pro homem que é apaixonado pela Bruna, né? Meu amigo Dércio, que deve estar com a mão na teta tirando leite já. Mas ó, Dércio Borges! Não esqueça. Tio Raul, agradecendo a todos os amigos aí pela lembrança de ontem, né? Do aniversário dele. Porque vamos, né, tio Raul? Que Deus lhe dê muita saúde. Alô, Dona Antônio, um abraço. Alô, meu amigo Dirley. Aizá, Dirlo, velho. Doutor Dirlo, um abraço.

0: Aí, né? Quando dá grau, tenta com a Bruna Viola, né? Cantando e cantando muito bem. Vamos lá, eles, uma pessoa de Boa Esperança, Peritiba, a região lá. Como é que é a comunidade aí? Tá tudo certo? Aí ou não?
1: Boa tarde, Márcio Pedro. Tudo certo? Me escuta.
0: Mas que tal, meu amigo Ona também, né? O seu Germano. Como é que tal, meu amigo Walter, Evaldo Oeste, o Dick, o Gurizada, Erval Velho. Ô, Piazada, como é que vocês estão? Tudo certo?
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0: Vamos lá, né? Final de tarde já de quinta-feira de tempo bom, 23 graus a temperatura. Lembrando que às 18h30 nós temos a previsão atualizada com Ronaldo Coutinho do Prado. 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
0: Olá, 17 horas e 50 minutos. 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
0: Vamos lá, né? 17 horas e 51 minutos. Estava apresentando aí com meu amigo Jair Zanoni, né? Isso, ele que faz parte aí do loteamento Nova Capinzal e do loteamento Lei, né? Grande festa, então, no próximo sabadão, né? Esse dia 19, que é dia de Nossa Senhora da Salete, né? Padroeira aí. Então, todo mundo tá no convite, tá bom, Jair? Um abraço aí pra vocês. Obrigado, meu irmão, velho. Seu Varmari, como é que o senhor tá, tio Varmari? Boa tarde, mano. Eu te adoro, Sampaio. Mas que tal, Varmari, velho? Vamos achar um Teodoro e Sampaio por aqui, por que que não, né? Isso, Teodoro e Sampaio, né? Vamos cantar pra nós aqui, ó. Isso, tem a cama quebrada e o guarda-roupa maldito, copo de papel. Na mulher, cinco estrelas. Essa é bonita pra vocês aí, tá bom, Varmari? Isso aqui vai lá pro meu amigo Adriano, Zique, Agurizado, Bife, Wande, toda a turma. Como é que estão, piazada velha? Um abraço. Pessoal do meu querido São Luís, São Pedro, tio Silvio, meu amigo. Abraço especial lá pro nosso grande, grande amigo da Dila Almeida. Eita, mundão velho. Enquanto existir. Enquanto eu tiver, mas tá feio.

0: Vamos lá, né? Mas cargula, senão, né? Mas é aqui mesmo, né? Tio Barmari, velho. Então, um abraço, pessoal aqui ligando nesse número, não adianta ligar, tá bom? Boa tarde, aqui é a Patrícia Alves da Silveira, mora aqui na Nova Zortéia. Toque uma música do Arthur e Alessandra pra mim e coloco o meu nome no sorteio do Ranchão. Vou tocar, tá bom? Ontem eu acho que você tinha pedido uma do Arthur Alessandro, não deu tempo, eu vou rodar hoje, tá bom, Patrícia? Um abraço, pessoal da Nova Beleza. Tem jeito de aniversário aí,
1: tarde,
0: ou não?
1: Marco Presidente.
0: Tarde.
1: Manda uma música aqui pro meu marido, que tá de aniversário hoje, o Beto, Ari Roberto Atma.
0: Mas, Beto, velho.
1: Qualquer uma que você gostar.
0: Mas que bom, então, um abraço aí pra vocês aí, tá bom? Parabéns, felicidade, muitos, muitos anos de vida, né? Mas que tal, né? Vamos rodar então o Arthur e Alessandro, já só pediu isso aqui, é boa botequeira, né? Alô, meu amigo Gilberto e toda a gurizada. Daí Arthur e Alessandro, faltando 5 minutos para as 18, já tem a hora do anjo. Ah.

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2: Boa tarde aos ouvintes da Rádio Capinzal FM. Este é o programa da Ave Maria, um programa da paróquia São Paulo Apóstolo. Em nome do Pai, do Filho e do Espírito Santo. Amém.
3: Neste momento sagrado da hora da Ave Maria, façamos uma pausa. Deixemos por alguns instantes as preocupações, a correria e os tantos pensamentos que ocupam nosso coração. Respiremos com calma e coloquemos nossa vida na presença de Deus e de Maria, nossa Mãe. Hoje queremos contemplar Maria como mulher do silêncio, da escuta e da confiança.
2: O anjo do Senhor anunciou a Maria.
3: E ela concebeu do Espírito Santo.
2: Ave Maria, cheia de graça, o Senhor é convosco. Bendita sois vós entre as mulheres e bendito é o fruto do vosso ventre, Jesus.
3: Santa Maria, Mãe de Deus, rogai por nós, pecadores, agora e na hora de nossa morte. Amém.
2: Eis aqui a serva do Senhor.
3: Faça-se em mim segundo a vossa palavra.
2: Ave Maria, cheia de graça.

0: Nos das promessas de Cristo.
1: Oremos. Infundi, Senhor, como vos pedimos, a vossa graça nas nossas almas, para que nós, que pela anunciação do anjo, conhecemos a encarnação de Cristo, vosso Filho, pela sua paixão e morte na cruz, sejamos conduzidos à glória da ressurreição. Por nosso Senhor Jesus Cristo, vosso Filho, que é Deus convosco na unidade do Espírito Santo.
0: Amém. Glória ao Pai, ao Filho e ao Espírito Santo.
1: Como era no princípio, agora e sempre. Amém.
0: Glória ao Pai, ao Filho e ao Espírito Santo.
1: Como era no princípio, agora e sempre. Amém.
0: Glória ao Pai, ao Filho e ao Espírito Santo.
1: Como era no princípio, agora e sempre. Amém.
0: Vivemos em um mundo cheio de barulho. São tantas notícias, opiniões, preocupações, compromissos e vozes ao nosso redor que muitas vezes já não conseguimos ouvir aquilo que acontece dentro de nós. E principalmente, podemos deixar de perceber a voz de Deus. Maria nos ensina algo muito precioso. É preciso silenciar o coração para conseguir escutar Deus.
1: Maria soube escutar. Quando o anjo anunciou que ela seria a mãe do Salvador, ela não tinha todas as respostas. Ela não sabia como seria o caminho. Mesmo assim, confiou. Seu sim nasceu de um coração aberto à vontade de Deus. Maria nos mostra que a fé não significa compreender tudo, mas acreditar que Deus sabe o caminho, mesmo quando nós ainda não conseguimos enxergá-lo.
0: A palavra de Deus nos diz que Maria guardava todas essas coisas, meditando-as em seu coração. Que bonito esse ensinamento! Maria não passava por tudo de maneira superficial. Ela guardava, rezava, meditava e procurava compreender a presença de Deus em cada acontecimento. Também nós precisamos aprender a guardar algumas coisas no nosso coração e levá-las para a oração, em vez de permitir que a preocupação tome conta de nós.
1: Talvez hoje você esteja vivendo uma situação que ainda não entende. Talvez exista uma preocupação com a família, com os filhos, com o trabalho, com a saúde, com o futuro. Talvez você esteja esperando uma resposta de Deus há muito tempo. Neste momento, coloque tudo isso nas mãos de Maria. Não é preciso ter palavras bonitas. Apenas diga: Maria, minha mãe, fica comigo. Ajuda-me a confiar em Deus.
0: Maria também nos ensina que o silêncio não significa ausência. Naqueles momentos em que parece que Deus está em silêncio, Ele continua presente, assim como Maria permaneceu junto de Jesus até a cruz. Ela também permanece ao nosso lado quando atravessamos nossas próprias cruzes. Ela nos ensina a permanecer de pé, mesmo quando o coração está cansado, porque a esperança cristã nasce da certeza de que Deus nunca abandona seus filhos.
1: Que esta hora da Ave Maria, possamos pedir a Maria um coração mais silencioso, mais atento e mais disponível para Deus. Que saibamos diminuir os barulhos que nos afastam da oração e que criar dentro de nós um espaço onde Deus possa falar.
0: E quando não soubermos qual caminho seguir, que possamos olhar para Maria. Ela não guarda Jesus para si. Ela sempre nos conduz até Ele. Seu desejo é que aprendamos com ela a dizer todos os dias: Senhor, eu confio em vós. Seja feita a vossa vontade.
1: Que a nossa oração de hoje seja uma entrega. Entreguemos nossas famílias, nossos sonhos, nossas preocupações e tudo aquilo que ainda não conseguimos compreender. E deixemos que Maria nos acompanhe com seu jeito silencioso de mãe.

0: ensinando-nos a confiar, a esperar e a permanecer firmes na fé.
1: Maria, nossa mãe, ensina-nos a silenciar o coração para ouvir a voz de Deus. Ensina-nos a confiar quando não tivermos respostas, a esperar quando o caminho parecer demorado e permanecer quando a vida nos apresentar dificuldades.
0: E que possamos guardar esta certeza no coração. Mesmo quando não ouvimos a voz de Deus, Ele continua falando através do amor, da esperança, da oração e dos pequenos sinais de cada dia.
1: Nossa Senhora, mulher da escuta, do silêncio e da fé, caminhe conosco, cubra-nos com seu manto e leva-nos sempre para mais perto de Jesus.
0: Nossa Senhora, Mãe da Esperança e da Fé, rogai por nós, por nossas famílias e por todos aqueles que necessitam de oração. Amém.
1: A todos desejamos um bom fim de tarde e início de noite.
0: Fiquem com Deus.
1: Paz e bem.

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7: Vamos lá, e comigo mesmo, 18 horas mais 14, no 18 e 14 nós vamos até as 19, levando muita música, muita alegria, muita informação, você amigo ouvinte, que tal, né? Tá em casa no trabalho, como não vem me chamou de tacho velho, é verdade, né? Sabe muito bem, 60 dias apaixonado, caba não, mudando.

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9: Os familiares comunicam pesar por decisão da senhora Marta Goulart Bertoldo, ocorrido hoje no Hospital Nossa Senhora das Dores. O corpo será velado no pavilhão da Vila 7 de Julho. Celebração despedida amanhã, sexta-feira, às 14 horas, logo após o sepultamento do cemitério municipal Cidade Alta. Comunicamos o falecimento de Marta Goulart Bertoldo, hoje ocorrido, serviço a cargo da funerária São Cristóvão. Aos familiares e amigos, as condolências da Capinzal FM.
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9: Vamos lá, né? 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Um abraço, meu amigo Carlos Schaefer, né? Pessoal aí do transporte da saúde, né? E este pirata, mas tá em casa, tomando um chimarrão e pipoca e ouvindo a rádio. Mas que tal, meu amigo Carlos? Obrigado, pessoal de Piratuba. Um abraço, um amigo bem.

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0: 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Vamos lá, é comigo mesmo. 18 horas e 22 minutos. 18 e 22, a barbaridade, né? Você que tá aí levando de carona, tá em casa, tá no trabalho. Acompanhando nosso quinta-feira, né? Já pensando em mais um final de semana que tá chegando, né? Pois o Coutinho vai falar para nós sobre a previsão do tempo, né? Que parece que há possibilidade de uma chuva meio forte, mas. Vamos fazer o que, né? Isso. É assim mesmo, né? Se chover, daí eu aviso, tá bom? Daí vamos comer um churrasco na casa do Ito de Lacerdópolis, né? É meu amigo Vivaldino, um abraço pra vocês aí, ó. Aí, ó, meu amigo Carlos Chefe, churrasco lá em casa, gauchão da fronteira. Mais ou menos nesse tanco, 18 e 22, né?

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1: Não vai ter servindo que eu já morto, mas que tal, né? 18:25. Essa é das antigas, Milionário e Marciano, dia sim, dia não. Eita, mundão, 18:25, 22 graus, tempo bom, final de tarde. 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

0: 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Bom dia.
1: Tudo
0: bem,
1: senhor?
0: O calendário da minha vida não é feriado.
1: Churrita, Xandol, Naguidomei. Ô, pelente da Badulhão, meu mano velho, Tchaca, Jundia, velho, minha esposa. Beijo, amigo, Deus abençoe até amanhã, se Deus quiser.
0: Se você falou, quem sou eu pra dizer que não, né? Pra dar uma abraço pra Dina, Rosada da linha Maratã, um abraço pra Dona Irma, pessoal da linha Martinazzo, o Ariel, o Dino, aliás, lá o Loi, é isso, o Ariel, o Loi, o Leonel, né, a Karina, toda a turma lá, a esquetão, gurizada, velho.

0: Vamos lá, né, Mesiano? Márcio Benzano e você, meu bem. Dona Ivete. É Dona Ivete. É Borsói Spironello. Boa tarde, Márcio Pedro Rod. Uma música linda para o Mauro Ribeiro pelo seu aniversário. Mas não é o Mauro nosso aqui, né? Deve ser outro, então, né? Que esse aqui eu acho que não dá no aniversário, né? Ninguém falou nada, nem deu sinal de fumaça. Hoje é aniversário do seu Crenquini, né? Crenquini, que é um dos sócios e diretor aqui da Capinzal FM. Parabéns, viu, seu Crenquini? Felicidade, muitos e muitos anos de vida. E Deus lhe dê muita saúde, homem velho.
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0: Vamos lá, né? Final de tarde, é início de noite, continho de tempo bom na região. Conta pra nós como é que vai se comportar o tempo. Alguns sites aí falando de possível chuvarada forte acumulados entre sexta-noite até terça. É isso, boa noite, Coutinho. 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
2: Boa noite.
0: Boa noite.
2: O tempo segue, no geral, bom na região nessa sexta. Frio de manhã, talvez abaixo de 10 graus, agradável quentinha à tarde. Hoje nós tivemos aqui na Serra 2,7 abaixo de zero em São Joaquim e Bom Jardim. Teve temperatura negativa, ou perto de zero ali em Tangará, Fraiburgo, na região ali de vamos dizer assim, de próximo ali a Campos Novos também, com 3, 4 graus. Enfim, fez frio hoje, mas agora à noite caiu um pouco. Amanhã tem chuva, trovada, período de melhora, no finalzinho da tarde para a noite. Boa parte da sexta-feira é tempo bom, com aumento de nuvens e calor à tarde. Se tiver chuva, finalzinho do dia à noite. Sábado, chuva, trovada, período de melhora. Não dá para descartar alguma coisa forte, pontual. E a temperatura permanece amena. Domingo dá uma melhorada, fica mais quente de tarde e a chance de chuva é mais de manhã, se tiver. Segunda e terça tem chuva, trovada, período de melhora, cai a temperatura. E começa a melhorar com o frio na quarta. Somando de sábado até terça-feira, pode ter um volume alto na região. Da Climaterra, Ronaldo Coutinho.
0: Ok, obrigado, Coutinho, que volta amanhã na nossa programação, né? 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Gente, eu falei antes no começo do programa, que o nosso amigo Taipa, todo mundo conhece o Taipa, quem não conhece o Taipa, né? Isso. Aí, Pavel é mais conhecido que nós tudo junto, né, Taipa? E ele acabou perdendo, acha ele que foi no transporte quando veio hoje trabalhar, né? Isso, então o Taipa é o seguinte, o nome do Taipa é Adão Jocir Martins, mais conhecido por Taipa. Ele perdeu uma carteira, provavelmente quando o transporte coletivo aí que faz a Mancrédito, faz transporte, que vem para o centro, ele deve ter embarcado aí próximo à infraestrutura. O Taipa trabalhou muitos anos na prefeitura, hoje continua trabalhando daí na GM, inclusive quando eu vim à tarde trabalhar, estava ali no Jacob do Linha, debaixo do sol lá, carpindo, enfim, e ele perdeu essa carteira com os documentos e uma quantia de R$800, gente, R$800, e esse dinheiro o Taipa ia usar para pagar uns exames, Joaçaba, né? Então, se você, de repente, né, achou esse dinheiro, gente, você tem bom coração, achou essa carteira, é do nosso amigo Adão Martins, o Taipa, gente, vamos devolver, ó o Taipa aí, fazendo um apelo também, né, Taipa, que de repente vai que alguém tenha bom coração, porque como eu disse antes, ó, às vezes tem esse dinheiro agora, tu pode ficar contente, barbaridade, ganhei a semana, ganhei o dia, achei R$800, mas dinheiro tem dono, viu, e perante a sociedade, de repente, você pode não passar em branco mais perante a Deus, não, né? Então, se você achou essa carteira com o dinheiro do Taipa, devolva, gente, devolva para ele, liga para nós aqui na rádio, que eu tenho certeza que Deus vai te dar tudo em dobro, né, Taipa?
3: Estou escutando aqui, agradecendo você, suas palavras aí colocadas, mas, por enquanto, nada. Mas
0: nada ainda, Deus, Taipa.
3: Vai, abre o coração deles aí, né, Deus, Luiz. Muito nervoso, mas pode ser, se tiver um coração bom, eles vão entregar pro Taipa isso aí. Agradeço, viu, Márcio Pedro? Amanhã eu que ligo de novo, nós escutamos uma música cedo amanhã, tá?
0: Beleza, tá. Então tá aí, né? Tá aí, gente, ó. É, pra vocês dão uma ideia, o Taipa fazendo esse apelo. Eu acredito que você, né, gente? Você que tem aquele coração bom, né? Isso, você que é uma pessoa humana também, se coloca no lugar do Taipa e pensa assim, que tal se eu tivesse perdido? E daí? Não gostaria que devolvesse? Então tá aí, né? Dona Ivete Borsari, mesmo esse dia ela tinha encarado Dona Ivete Spironello, que o esposo dela, o Mauro Ribeiro, tá de aniversário. Mas que tal, Dona Ivete? Vamos mandar bem bonito pra ele aqui, elas de arrepiar. De Bueno, 18h37.
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0: Claro que é companhia 102 por aqui mesmo, até umas 19, mais ou menos, né? Eita, mundo aberto, até as 19, muita música, muita alegria, muita informação. Você, amigo ouvinte, tá em casa, no trabalho, tá levando a gente de carona, mais um final de dia.
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0: Mas de novo foi embora, mais uma vez, né? Aí, mundão, velho, 18h42, né? Barbaridade, né? Coisa de louco, faz um mês que ela foi embora, a prenda velha, né? Então, se arrancou pra outras querências, né? A saudade e a tristeza vieram me visitar. Aí, irmãos Bertos, né? Vamos lá, né? Seu Mauro Ribeiro, a esposa Ivete Borsó inspirou nela, homenageando, né? Aniversário, que Deus abençoe, vivendo TV.

0: Olá, são 18h44, 18h44. Tava vendo uma reportagem que o Jardel fez agora há pouco, né? A área de lazer, né? Tá liberada novamente, né? Depois daquela corte de chuva, que é uma lama muito. O pessoal teve que trabalhar e muito aí, Bortolão e toda a equipe, né? Durante a semana toda. Mas hoje já está liberada novamente para uso a nossa belíssima área de lazer de Capinzal. Vamos lá, são 18h45, mas que tal, vivente velho? Feita pra você,
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0: 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Olá, são 18 horas mais 50 minutos, 10 mais 19. Já tem Pedro Toaldo Neto no Galpão 102, né? E se amanhã de madrugada com calor, eu creio, nós vamos estar entendendo por mais uma vida, né? Lembrando que no sabadão, né? Tem também o colega Barro Preto com o reencontro com os amigos. Mas que tal, né, gurizada, velho?
16: Eu vou dar um jeito de ficar.
0: Vamos dar, velho, da minha panela. Vamos, são 18 horas mais 51. Os serranos, mais que tal, uma maneira.

Vamos lá, um abraço pro Tito, pra dona Delmira. Dona Delmira dançando, né, dona Delmira? Mas que tal, né? Chacoalhando o cadáver, né? Porque hoje é quinta-feira. Eita, mundão velho. Boa tarde, poderia postar essa foto, né? Deixa eu ver o que que é que o pessoal colocou aqui, ó. Isso, desse gato que desapareceu desde ontem, né, pela manhã, na Vila 7, na rua João Batista Serena. Estamos à procura dele. Qualquer informação, entre em contato 998-09-2953 ou no 98902-6427. Então tá bom, de pessoal postar também, né? E esse gato tem que sumir, um gato branco, é bonito o gato, velho. Um abraço aqui pra Marta da Luz também, né? Isso, tá bom? Marta Rosane também, de Quátima da Silva. Obrigado, dona Rosane. Um abraço pra vocês também. Obrigado aí pela companhia dos amigos de toda a nossa região, sempre acompanhando essa programação, tá bom? Um abraço, são 18h55.

0: mandar um velho pra TV em outros braços, seu prequilo, abandono, vai. Já estamos chegando ao final de mais um programa. Um abraço, obrigado pela companhia, lembre Deus é por nós, quem é contra nós. E eu volto amanhã, tchau.
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7: 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Boa tarde, queridos filhos e filhas. Que a paz do Senhor esteja com você. E nós continuamos a depositar no manto de Nossa Senhora das Dores as nossas queixas, nossos sofrimentos, no único sentido. Nossa Senhora das Dores, leve a Jesus a nossa prece, nosso pedido. Vamos juntos em nome do Pai, do Filho e do Espírito Santo. Amém. Nossa Senhora das Dores, nas suas sete espadas transpassada no coração, inquietações, provações, dificuldades, mãe. Também hoje há tantas tribulações que transpassam nossa alma e nosso coração. Pedimos, Nossa Senhora das Dores, a graça da perseverança.

0: Mãe dolorosa, acompanhai-nos em nossas dificuldades e atendei-nos nesta graça que para nós é como uma espada transpassada em nossa alma, que inquieta nosso viver e desassossega nossa família. Nossa Senhora das Dores, ajudai-nos a perseverar, a ter serenidade na provação, paciência em Deus, compreensão dos defeitos alheios. Mas acima de tudo, Nossa Senhora das Dores, que saibamos viver cada momento com um olhar fixo na madrugada da ressurreição que nos espera. Nossa Senhora das Dores, acolha a prece de meus familiares que agora apresento como fruto desta Ave Maria. Ave Maria, cheia de graça, o Senhor é convosco. Bendita sois vós entre as mulheres, e bendito é o fruto do vosso ventre, Jesus. Santa Maria, Mãe de Deus, rogai por nós, pecadores, agora e na hora de nossa morte. Amém. Nossa Senhora das Dores, dai-nos a graça de um final de dia abençoado. E se a cruz pesar, nos ajude a carregar. Amém.
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3: Capinzal FM, é hora certa. São 19 horas, mais 7 minutos.

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1: Senhorizada, boa noite a todos. Hoje, quinta-feira, dia 17 de setembro de 2026. Sejam muito bem-vindos. Eu me chamo Pedro Antônio Toaldo Neto e eu tô chegando para te fazer companhia até as 21 horas com o melhor da música gauchesca e nativista aqui no nosso Galpão 102.
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1: Com a direção de Rádio Luiz, Pedro Scarton.
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1: Eu não venho indo de muito perto e pra bem longe é que eu vou. Eu chego quando anoitece, quando amanhece, não estou. Agradecendo mais do que mensalmente a Deus por me dar as pertences de ter a alma gauchesca em sangue catarinense. 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Curizado. Aquenta tua água, prepara teu mate, aumenta o volume do rádio que eu cheguei, tá? Eu cheguei trazendo pra ti o melhor da música gauchesca e nativista. E pra começar, eu trago pra vocês, vem de lá, depois ali da César Oliveira e Rogério Melo.

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12: 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Quero mandar um abraço especial para aqui, meu amigo Alexandre José Sartori. Tá me agradecendo, né? Um abraço para ti. Banote, Xandabê. Banote. É, o Iti Facin te manda abraço. Banote, Xandabê. Quero mandar um abraço especial também, meu amigo Edson Surdi. Tá ligadito comigo? Vai, um abraço, Edson. Satisfação ter um amigo comigo, carinho mais especial que eu tenho por ti, sabe, né? Tu é como se fosse um segundo pai pra mim. Vai, um abraço pro seu Edson, então. Por cá vamos trazendo um gaúcho da fronteira, um adeus, Mariana, mas especial lá pro meu amigo Michael Gotardo, logo após o Entelmo de Lima de Freitas cantando Prenda Minha. É, quero mandar um abraço especial também lá pra gurizada em Castelo Branco, que tá ligadito na programação, né? Pediram uma música do Cauã Furacão Milano, vamos ver se nós rodeamos por cá, meu irmão. Só me passe o teu nome, doutor.

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O homem faz de tudo. 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E por aqui, cumprimentando o Maico Gotardo, eu cumprimento a todos os amigos da Baderna do Salino. Já passou.

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0: Isso, gurizada. 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É, passa por lá, fala com o Jair, fala com o tio Miguel. Os homens são bom de brique, são bom de bater um brique com os homens. Vem chegando, tchê barbaridade, não, um tchê barbaridade, não vamos estar tirando porca, vamos estar trazendo para vocês um Sandro Coelho, nem começo.
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0: Essa não. Tinha umas melhor. Vamos trazendo um grupo cordiano, Rombeia Fazendeiro. Enquanto isso, enquanto nós achamos uma adoçando com ele, uma bem melhor, né? Vamos fazer o seguinte, em vez de Sandro Coelho, vamos estar trazendo depois um título de Freitas e a frase que eu levo comigo, que homem feio e sem coragem, esse jamais possuirá mulher bonita.

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1: 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É, gurizada. Quero mandar um abraço especial aqui para Dona Orlandine Escopel. Tá ligadito comigo, boa noite, Dona Landina, tudo certo com a senhora? Vai, um abraço especial pra ti, deve estar nos agradecendo lá pra terra da ouro. Escopel, não engana, é ouro, né? Quero mandar um abraço especial também por aqui pro seu Sandro Faquin, tá ligadito comigo? Boa noite, temos na Baiuca aqui em São Carlos, é o Faquin, o gringo geleia, saboreando um peixe frito e ouvindo a Rádio Capezal. Ô Faquin, vai, um abraço especial pra ti. Sandro, velho. E os bailes, os matinê. Domingo vamos ter que ser tracado lá na domingueira. O que tu acha, Faquin? Um abraço especial pra ti. Vem chegando uma da porra, vem comigo. Crioulo dos Pan. Negou bom? Negou bom não se mistura.

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0: Vai se apagando a chama no galpão, mas fica aceso o calor no peito e no coração. Por aqui ficamos mais uma edição do Galpão 102. Converso, conto e verdade, música nativista, prosa boa e saudade. Desejamos a ti, vivente, uma noite abençoada e que na próxima ronda a escuta seja retomada.
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2: Está no ar a Voz do Brasil. As notícias do governo federal que movimentaram o país no dia de hoje.
3: Olá, boa noite.
4: Boa noite para você que nos acompanha em todo o país.
3: Quinta-feira, 17 de setembro de 2026.
4: Vamos aos destaques do dia.
3: Ação contra o comércio de celulares irregulares.
4: Operação Última Chamada tem como alvo cerca de 200 estabelecimentos comerciais em 15 estados. Luana Karen.
5: 50 inquéritos policiais foram instaurados. Também foram realizadas prisões em flagrante. E 635 aparelhos celulares foram recuperados.
3: Semana Nacional de Trânsito traz como tema Desacelere, seu bem maior é a vida.
4: E especialistas discutem como a ciência pode atuar a serviço da vida nas ruas brasileiras. Cleide Lopes.
6: O objetivo é transformar conhecimento científico em prevenção.
3: ECA Digital completa um ano.
4: Estatuto trouxe novas regras para que as plataformas digitais garantam a proteção de crianças e adolescentes na internet.
3: Os principais avanços são destacados em entrevistas por IAG Miola, diretor da Agência Nacional de Proteção de Dados.
7: Uma mensagem central dessa legislação para as plataformas digitais que, a partir de agora, elas têm o dever de atuar preventivamente para evitar que danos e riscos para crianças e adolescentes sejam consumados.
4: Hoje, na apresentação da Voz do Brasil, eu, Mariana Jungmann e Nazi Brum.
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4: Uma operação em 15 estados para desarticular o comércio de celulares roubados.
3: Numa primeira fase, foram enviadas notificações a pessoas que compraram.